0: mesmo fato gerador capaz de atingir várias pessoas de maneira semelhante.
1: Um técnico de segurança do trabalho que foi agredido por um colega durante o expediente deverá ser indenizado em R$30 mil.
2: Para o TST, a empresa tem obrigação de manter um ambiente de trabalho saudável. Larissa Batista.
3: De acordo com o boletim de ocorrência, a agressão ocorreu porque o técnico de segurança do trabalho havia identificado que um dos trabalhadores estava com o uniforme rasgado e sem itens obrigatórios de segurança. As instâncias anteriores condenaram a construtora ao pagamento de R$30 mil e converteu o pedido de demissão em rescisão indireta. No TST, a condenação foi mantida, uma vez que a empresa responde por atos praticados pelos empregados durante o expediente e tem o dever de garantir um ambiente seguro, prevenindo situações de violência e preservando a integridade física e psicológica dos trabalhadores. A decisão foi unânime e ainda cabe recurso.
1: Justiça condena município de Santana, no Amapá, a recuperar muro de arrimo na área portuária.
2: A decisão atende a um pedido do MPF, Vanessa Pereira.
4: Segundo laudos da Defesa Civil, o muro entrou em colapso e oferece riscos humanos, patrimoniais e ambientais. Na sentença, a justiça determinou que a Prefeitura de Santana realize a reforma da estrutura e garanta a segurança do muro de arrimo. Além disso, o município deve apresentar em até 2 meses laudo técnico e plano de recuperação que indiquem de forma precisa o estado atual da estrutura e as reformas e os reparos necessários. Após essa etapa, as obras devem começar e terminar em até 4 meses, sob pena de multa diária de R$10 mil.
1: A Justiça Federal determinou que a União adote as medidas necessárias para regularizar a situação migratória de 16 indígenas da Argentina que estão residindo em Itapiranga, Santa Catarina.
2: O pedido foi feito pela Defensoria Pública da União, que alegou que o grupo não tem nenhum documento de identidade.
1: Segundo a decisão, a Polícia Federal deve admitir a autodeclaração do grupo como elemento inicial de identificação.
2: Também deverá ser realizado, no prazo de 60 dias, o atendimento individualizado dos interessados com o objetivo de viabilizar a presença dos indígenas e a coleta dos elementos necessários para a identificação do grupo.
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1: Boa noite.
2: Uma boa noite e até amanhã.
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0: sou Paula Groba.
1: E eu sou Humberto Pinheiro.
0: E estes são os destaques de hoje do Jornal do Senado, que começa agora.
1: Senado derruba a resolução do CONANDA sobre atendimento a menores de 14 anos vítimas de violência sexual.
0: Fim da escala 6x1, Davi Alcolumbre afirma que proposta sobre redução de jornada de trabalho passará por comissões antes do plenário.
1: Projeto apresentado no Senado muda regras para a criação de CPIs e análise de denúncias contra ministros do Supremo.
0: Boa noite.
1: Boa noite.
0: As regras para o atendimento de crianças e adolescentes vítimas de violência sexual podem mudar. O Senado aprovou a revogação, ou seja, o cancelamento de uma resolução do CONANDA, o conselho ligado ao Ministério dos Direitos Humanos e Cidadania, que orientava órgãos públicos e profissionais da rede de proteção sobre como acolher essas vítimas.
1: A norma também tratava dos procedimentos em casos de gravidez decorrente de estupro e do acesso ao aborto previsto em lei. O texto segue agora para promulgação. Mais informações com Rodrigo Rezende.
2: A resolução do Conselho Nacional dos Direitos da Criança e do Adolescente, o CONANDA, traz diretrizes para atendimento de crianças e adolescentes vítimas de violência sexual. O texto também trata da garantia da interrupção legal da gravidez quando esta for decorrente de estupro. A resolução diz que a interrupção legal da gestação é um direito humano de crianças e adolescentes vítimas de violência sexual e que a ausência dos pais ou responsáveis legais não impede o pleno exercício do direito à informação de crianças e adolescentes, sendo obrigatório que todas as informações e esclarecimentos sobre a interrupção da gestação

0: licitação sejam fornecidas de forma clara e acessível. A relatora da proposta, que susta a resolução, senadora Damaris Alves, do Republicanos do Distrito Federal, argumenta que partes do texto deveriam ter sido elaboradas pelo Congresso e não pelo Conanda, e por isso ele deve ser cancelado.
1: Fazer uma outra resolução sem extrapolar as questões constitucionais que o Conanda extrapolou. É isso que nós estamos questionando aqui.
0: Ainda de acordo com a resolução, o acesso à interrupção legal da gestação no caso de crianças e adolescentes vítimas de estupro não dependeria da feitura de boletim de ocorrência relativo à situação de violência sexual e de decisão judicial autorizativa do procedimento.
2: E uma substância tóxica ainda presente em tintas e materiais de revestimento poderá ter o uso ainda mais restrito no Brasil. O Senado aprovou um projeto que reduz para 90 partes por milhão o limite de chumbo permitido nesses produtos, reforçando a proteção da saúde de trabalhadores e consumidores. O texto alinha o Brasil aos padrões internacionais de proteção à saúde.
3: A exceção vale para tintas de uso industrial e marítimo, como as utilizadas para prevenir corrosão e ferrugem. A proposta estabelece penalidades a quem descumprir as regras, como notificação, produto apreendido ou multa com valor equivalente ao da mercadoria apreendida. O texto segue agora para a sanção presidencial.
2: A proposta que reduz a jornada de trabalho e garante 2 dias de descanso semanal, também conhecida como fim da escala 6x1, passará por debates no Senado antes da votação. O presidente da Casa, Davi Alcolumbre, afirmou que o texto aprovado pela Câmara dos Deputados será analisado pelas comissões temáticas antes de chegar ao plenário. Segundo ele, por afetar diretamente trabalhadores, empresas e a economia do país, a medida exige um debate amplo e aprofundado com todos os setores envolvidos.
3: Ao anunciar uma reunião com líderes partidários para discutir o tema na próxima semana, Alcolumbre destacou que cabe ao Senado aperfeiçoar propostas de grande impacto social e econômico e não apenas confirmar decisões já tomadas pela Câmara.
4: Essa proposta vai ter que tramitar nas comissões. Não é razoável que a Câmara dos Deputados passe 5 meses debatendo um assunto muito relevante para o Brasil e o Senado Federal seja obrigado a carimbar um texto aprovado na Câmara. Seria muito razoável se o Senado pudesse melhorar um texto com essa importância. Se os senadores pudessem debater um assunto dessa envergadura com calma, sem assodamento, sem pressa.
2: E antes de se posicionar sobre a tarifa extra de 25% proposta pelos Estados Unidos para produtos brasileiros, o Senado deve ouvir o setor produtivo.
3: O presidente da Comissão de Relações Exteriores, senador Nelson Ultradi, defendeu a análise de dados concretos sobre os impactos da medida. Segundo ele, o momento exige cautela. Repórter Raíssa Abreu.
5: A proposta de uma nova tarifa, que ainda precisa ser aprovada pelos Estados Unidos, veio dias depois do anúncio de que o governo Trump havia classificado o primeiro comando da capital, o PCC, e o Comando Vermelho como organizações terroristas. O senador Nelson Ultradi, do PSD de Mato Grosso do Sul, que é presidente da Comissão de Relações Exteriores, não descarta o envio de uma missão diplomática, institucional e apartidária aos Estados Unidos.
6: Não é uma pauta de governo ou de oposição, é uma pauta de Estado. Quanto menos contaminação política eleitoral tiver nesse momento, melhor vai ser para o país.
5: A proposta dos Estados Unidos sobre novas tarifas ainda depende de consulta pública e de uma audiência prevista para julho. O tema faz parte de investigação que concluiu que algumas práticas brasileiras, como o uso do PIX, seriam prejudiciais ao comércio estadunidense.
2: Quem vende um imóvel no Brasil pode pagar menos imposto no futuro. Um projeto em análise no Senado autoriza a atualização anual do valor de imóveis declarados no imposto de renda pela inflação oficial do país.
3: Com isso, o contribuinte reduziria a diferença entre o valor de compra e o de venda do bem, diminuindo a cobrança do imposto sobre o ganho de capital. A reportagem é de Alexandre Campos.
7: De acordo com a proposta do senador Flávio Arnes, do PSB do Paraná, o ajuste no valor do imóvel poderá ser feito com os índices anuais do IPCA a partir de 1º de janeiro de 1996. Com o exemplo de um imóvel que na aquisição em 2002 custou R$100 mil e foi vendido em 2026 por R$600 mil, Flávio Arnes explicou que pela regra atual sobre o ganho de capital de R$500 mil será aplicada a alíquota de 15%, o que representa um imposto de R$75 mil.
8: Qual

0: nossa proposta de mudança. Valor de compra em 2002, 100 mil reais. Valor de venda em 2026, 600 mil reais, pela correção inflacionária do valor do imóvel desde sua aquisição, 400 mil reais. O ganho de capital será de 200 mil reais. O imposto será 15% sobre 200 mil reais, ou seja, 30 mil reais é uma redução de 45 mil reais.
1: Outros dois projetos apresentados recentemente permitem a dedução de gastos com aquisição de aparelhos auditivos, lentes de contato corretivas e óculos de grau, inclusive a armação, da base de cálculo do imposto de renda.
2: Outro projeto apresentado no Senado propõe mudanças em decisões que hoje ficam concentradas nas mãos do presidente da casa. A proposta estabelece prazos e prevê a participação de órgãos colegiados na análise de pedidos de criação de comissões parlamentares de inquérito, as CPIs, e de denúncias por crime de responsabilidade contra ministros do Supremo Tribunal Federal.
3: Atualmente cabe ao presidente do Senado decidir sozinho sobre essas questões. A reportagem é de Marcela Diniz.
4: De acordo com o projeto, o presidente do Senado terá 5 dias para verificar se o pedido de criação de CPI atende os requisitos constitucionais e regimentais. Se estiver tudo ok, o documento deverá ser lido na sessão seguinte ao término do prazo e, a partir daí, a CPI deverá ser instalada em até 10 dias. Caso o presidente não se manifeste, caberá ao primeiro vice-presidente do Senado fazê-lo e, na falta do vice, a mesa do Senado votará o pedido dentro de 5 dias. O autor do projeto, senador Isalci Lucas, do PL do Distrito Federal, critica a concentração de poderes na figura do presidente do Senado e argumenta que a definição de prazos é necessária para que as CPIs cumpram seu papel de ser instrumento das minorias para a investigação de irregularidades.
5: Nenhum direito constitucional pode depender da boa vontade de uma única pessoa. Quando a Constituição garante um instrumento de fiscalização, esse instrumento precisa funcionar.
4: No caso de denúncia contra ministro do Supremo Tribunal Federal, o projeto dá 15 dias de prazo de análise para o presidente do Senado. A rejeição só se dará por voto da maioria absoluta da mesa diretora.
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3: Edição de Paula Groba. Trabalhos técnicos de Eliseu Caires. O Jornal do Senado fica por aqui. Acompanhe agora as notícias da Câmara dos Deputados. Boa noite.
2: Boa noite e até amanhã.
7: Jornal Câmara dos Deputados. Atuação na defensoria pode dar desconto no FIES a estudantes de direito.
8: Avança nas comissões a criação de carteira de identificação oncológica.
7: O projeto determina fornecimento de alimentação ao empregado doméstico.
9: Boa noite. Projeto em discussão na Câmara torna obrigatório o fornecimento de alimentação aos empregados domésticos. Confira os detalhes com o repórter Luiz Cláudio Canuto.
10: A Comissão de Trabalho da Câmara aprovou projeto que obriga o fornecimento de alimentação ou vale-refeição para empregados domésticos. O texto estabelece a responsabilidade do Poder Executivo em regulamentar as condições e os valores dos benefícios. A proposta da deputada Denise Pessoa, do PT do Rio Grande do Sul, muda a lei que regulamenta o trabalho doméstico. A relatora, deputada Érica Hilton, do PSOL de São Paulo, foi favorável à proposta.
11: Para que a trabalhadora ou trabalhador doméstico possa adquirir a sua própria alimentação, possa se alimentar. Hoje nós não temos nenhuma legislação, nem a CLT prevê esse tipo de alimentação em natura ou via ticket ou algum fornecimento de vale refeição. E isso escancara um Brasil profundo de desigualdade, um Brasil profundo que estabeleceu os parâmetros e as relações do trabalho. O trabalho doméstico é ancorado numa relação praticamente escravocrata do que é esse trabalhador dentro da sua casa. Como é que essa trabalhadora, como eu coloquei no meu voto, muitas vezes fazendo a alimentação daquela família, quando se trata, né, de estar na casa de família, não tem a garantia de poder se alimentar com aquele alimento?
10: Érica Hilton lembrou que desde 2006, uma lei passou a proibir ao empregador doméstico descontar do salário alimentação, roupas, higiene e moradia, além de despesas de transporte, hospedagem e alimentação em caso de

0: acompanhamento em viagem. O projeto ainda vai ser analisado pela Comissão de Constituição e Justiça. Para virar lei, a medida precisa ser aprovada pela Câmara e pelo Senado. Da Rádio Câmara de Brasília, Luiz Cláudio Canuto.
1: Economia. O Wellington Prado, do PSD, condena o reajuste da tarifa de energia elétrica autorizado para Minas Gerais e afirma que a população está sendo penalizada com aumentos acima da inflação. Segundo ele, consumidores, comerciantes, indústrias e produtores rurais serão afetados pela medida.
2: O Wellington Prado questiona ainda a qualidade dos serviços prestados pela empresa responsável, citando interrupções frequentes no fornecimento de energia. O parlamentar defende mais fiscalização do setor e anuncia iniciativas para contestar o reajuste e cobrar melhorias no atendimento.
1: Trabalho. Luiz Lima, do Novo do Rio de Janeiro, critica o fim da escala 6x1 e questiona os possíveis efeitos da medida sobre a informalidade, os custos das empresas e a geração de empregos. Para o deputado, a mudança foi aprovada sem debate aprofundado sobre seus impactos econômicos.
2: Luiz Lima também compara indicadores econômicos do Brasil com os de outros países, destacando diferenças de salários e carga tributária. O parlamentar manifesta preocupação com a perda de competitividade da economia brasileira e com a transferência de empresas para países vizinhos.
1: Durante viagem ao Maranhão, Rubens Pereira Júnior, do PT, declara que recebeu congratulações por votar pela redução da jornada de trabalho. O deputado reforça que o projeto é mais uma medida do governo que tem como foco o segmento mais vulnerável da população.
2: Rubens Pereira Júnior também relata visitas a lideranças políticas dos municípios de Brejo, Buriti, São Mateus e Lagoaçu. Ele se coloca como um canal para as demandas dos servidores municipais e das comunidades do interior junto à Câmara.
1: Comissões. Deputados querem alterar a CLT para aumentar a proteção de trabalhadores estáveis. O repórter José Carlos Oliveira nos explica as mudanças.
3: Trabalhadores com estabilidade provisória no emprego poderão ter nova proteção na consolidação das leis do trabalho, a fim de evitar injustiça nos casos de demissão por justa causa. A medida beneficia, por exemplo, gestantes e dirigentes sindicais que têm direito à estabilidade temporária na CLT. As alterações constam de projetos de lei dos deputados Ivan Valente, do PSOL de São Paulo, e Vicentinho, do PT de São Paulo, organizados em texto único do relator na Comissão de Trabalho da Câmara, deputado Bongás, do PT do Rio Grande do Sul.
4: O projeto exige, a partir do momento em que foi, por parte da patronal, dito que está, sob justa causa, esse trabalhador com estabilidade demitido, no máximo em até 10 dias, ele precisa abrir o inquérito. Aberto o inquérito, passa então a ter a defesa e, em confirmando a justa causa, aí efetivamente está consolidado, ele vai ser afastado. Mas, se o trabalhador conseguir provar que a justa causa estava incorreta, a empresa vai ser obrigada a mantê-lo no emprego e a pagar o seu salário.
3: Atualmente, a CLT já prevê a apuração de falta grave para a demissão por justa causa, mas não determina a obrigatoriedade do inquérito. Já a proposta da Câmara diz que o empregador deverá apresentar reclamação por escrito contra o trabalhador à vara ou ao juízo de direito dentro de 10 dias. A demissão só será efetivada após decisão definitiva da Justiça. Bongás explica o quadro atual que ele espera ver superado após a transformação dessa mudança em lei.
4: Um trabalhador que tem estabilidade no emprego não pode ser demitido, e nem mais distante. Mas num caso de demissão de justa causa, o que que acontece hoje? Tradicionalmente, o empregador demite e não abre um inquérito para que possa justificar e para que o trabalhador possa se defender. E aí essa pessoa passa a não receber salário, fica meio no anonimato. Se é um dirigente sindical que tem estabilidade no emprego, vai ao sindicato, mas ele não pode estar na empresa, não recebe salário. O sindicato tem que administrar essa situação. Então é algo totalmente injusto.
3: A proposta que protege gestantes e trabalhadores com estabilidade sindical em caso de demissão por justa causa está em análise agora na Comissão de Constituição e Justiça. Se for aprovado na CCJ, poderá seguir diretamente para análise do Senado, sem necessidade de votação no plenário da Câmara. Da Rádio Câmara de Brasília, José Carlos Oliveira.
1: Desenvolvimento Regional.
2: Ranieri Paulino, do Republicanos, cobra do governo da Paraíba a interiorização do atendimento às pessoas com deficiência, evitando que tenham que viajar longas distâncias até a capital para tratamentos básicos e especializados.
1: Ranieri Paulino defende também um projeto de sua autoria para federalizar a rodovia de ligação entre Café

0: do vento, Sapé e Guarabira, facilitando o fluxo regional. Ele convoca os deputados do estado a incluir a região do Brejo Paraibano no orçamento federal, garantindo mais recursos para a população.
1: Átila Lins, do PSD, considera que a agenda do governo federal produziu avanços para o Amazonas. O deputado cita a entrega de moradias do Minha Casa Minha Vida em Manaus e as ações voltadas à recuperação da BR-319, corredor que integra o Amazonas ao restante do país.
0: Átila Lins também destaca investimentos em infraestrutura, como a construção do porto da Manaus Moderna e a retomada do programa Luz para Todos. Para ele, as iniciativas abrem perspectivas positivas para o desenvolvimento do interior do estado.
2: Transportes.
1: Charles Fernandes, do PSD da Bahia, critica a decisão da Azul de reduzir a capacidade dos voos regionais que atendem Guanambi. O deputado afirma que a companhia trocou uma aeronave maior por outra de 9 lugares, apesar de a antiga operação registrar cerca de 70% de ocupação.
0: Charles Fernandes aponta que a Azul adotou medida semelhante para voos em Vitória da Conquista. Ele cobra providências do governo federal contra a concentração do mercado aéreo, alegando que a situação encarece passagens e compromete investimentos no interior da Bahia.
2: Agricultura.
1: Padre João, do PT de Minas Gerais, critica o uso de agrotóxicos e pede que o Congresso incentive os bioinsumos e a produção orgânica. Segundo ele, substâncias proibidas seguem presentes na produção agrícola brasileira, ameaçando exportações e impactando a saúde pública.
0: Padre João afirma que a União Europeia e a China já teriam rejeitado produtos brasileiros por apresentarem resíduos de agrotóxicos. O parlamentar reforça ainda que o uso dessas substâncias provoca o desequilíbrio ambiental e pode contaminar lençóis freáticos.
2: Educação.
1: Formados em direito que atuarem na defensoria pública podem ter desconto no FIES. A repórter Júlia Lopes explica como será o abatimento.
3: Pessoas formadas em direito poderão ter desconto de 1%, incluindo juros, no saldo devedor do FIES, o Fundo de Financiamento ao Estudante do Ensino Superior. O projeto aprovado na Comissão de Educação da Câmara dos Deputados se aplica àqueles que prestarem serviços à Defensoria Pública. A proposta inclui esse grupo na Lei do FIES, que atualmente prevê o abatimento desse valor no saldo devedor para professores efetivados da Rede Pública de Educação Básica, graduados em licenciatura e com jornada mínima de 20 horas semanais. Médicos de família das Forças Armadas que atuam em regiões com carência de profissionais e também profissionais da saúde que trabalharam no Sistema Único de Saúde durante a pandemia da Covid-19. No texto, a prestação de serviços pelos graduados em direito deverá ser feita de forma não remunerada, com jornada mínima de 8 horas semanais. Para o relator, deputado Tiago De Joaldo, de Sergipe, o projeto insere essas pessoas no mercado de trabalho e no futuro pode beneficiar outros cursos de graduação.
4: A gente fez um acréscimo ali no final do dispositivo de que isso vai depender da disponibilidade orçamentária do governo, então não é todo mundo que vai ter o acesso automático ao desconto, então vai ter essa regulamentação que o governo vai emitir para isso. Acho que abre inclusive portas para que outros cursos extremamente importantes como a área de medicina, a área de engenharia agronômica, engenharia civil, né, a gente possa estar colocando essa mão de obra também em setores públicos à disposição da sociedade.
3: O FIES é um auxílio financeiro aos estudantes para a realização de cursos de graduação em instituições privadas de ensino superior. Nos últimos 10 anos, o fundo beneficiou mais de 1 milhão de estudantes. Para isso, o Ministério da Educação, por meio do Fundo Nacional de Desenvolvimento da Educação, destinou um orçamento de quase 120 bilhões de reais desde 2015. O deputado Rafael Prudente, do MDB do Distrito Federal, autor da proposta, destacou que o desconto no saldo devedor do FIES, além de diminuir as dívidas dos estudantes de direito, também contribuirá com a população que precisa de atendimento jurídico gratuito. A proposta segue agora em análise na Comissão de Finanças e Tributação. Da Rádio Câmara de Brasília, Júlia Lopes.
2: Eleições.
0: Hildo Rocha. Baixa do MDB do Maranhão critica o preconceito que, segundo ele, existe contra candidatos que possuem familiares na política. O deputado acredita que isso não deve ser utilizado como critério para desqualificar uma candidatura.
1: E o do Rocha defende que a escolha de governantes deve considerar atributos como honestidade, capacidade de diálogo e experiência na administração pública. Ele afirma que esses critérios são mais relevantes do que a origem familiar dos candidatos.

0: Direitos Humanos.
1: Luiz Couto, do PT da Paraíba, apresenta projeto para criar o Protocolo Nacional de Atendimento à Mulher, com foco na assistência humanizada às vítimas de violência e a garantia de atendimento ininterrupto em delegacias especializadas.
2: O congressista lembra a encíclica papal que trata da dignidade humana na era digital para defender o acolhimento contra a violência, tema de seu projeto. Para Luiz Couto, seu mandato, bem como o próprio parlamento, tem como função promover o bem comum e a justiça social.
1: Do PSDB do Rio de Janeiro defende a aprovação de projeto que fortalece protocolos de proteção às mulheres em eventos esportivos e em grandes espetáculos. Ele reforça a importância da proposta com a proximidade da Copa do Mundo Feminina de Futebol no ano que vem no Brasil.
2: Marcos Braz pontua que o esporte deve ser tratado como investimento social, pela capacidade de reduzir a violência, afastar jovens das drogas e abrir oportunidades. Ele cita a experiência das Vilas Olímpicas do Rio de Janeiro como exemplo de ação integrada entre educação, saúde e segurança pública.
1: Saúde. Projeto que institui a carteira de identificação do paciente oncológico avança na Câmara. A repórter Maria Neves tem mais informações.
3: A Comissão de Constituição e Justiça analisa projeto que institui a carteira de identificação do paciente oncológico. Última etapa de avaliação do texto na Câmara dos Deputados. Na Comissão de Finanças e Tributação, a relatora, deputada Daiane Bittencourt, do União do Ceará, argumentou que não cabia ao colegiado analisar a proposta, uma vez que ela não cria novas despesas para os cofres públicos. De acordo com o autor, deputado Enderson Pinto, do Pará, o documento vai facilitar o acesso de pessoas com câncer a serviços de saúde e outros benefícios, com garantia de atendimento prioritário e humanizado.
4: O objetivo principal é que essas pessoas tenham a possibilidade de uma identificação, né? Ter acesso, né? Em relação a buscar algum tipo de recurso para apoio e acompanhamento psicológico assistencial, uma situação de emergência, tratamento ou atendimento prioritário, e com a identificação fica muito melhor. Você imagina um paciente oncológico, de repente, uma crise dentro de um metrô, dentro de um transporte público, de um ônibus, de um trem, e as pessoas não sabendo. Com essa carteira de identificação, automaticamente ele pode, as pessoas identificarem o que poderia ser feito naquele momento de uma emergência.
3: Enderson Pinto argumenta ainda que medidas de apoio a pacientes oncológicos se tornam cada vez mais necessárias devido ao aumento do número de casos da doença. Ele ressalta que a estimativa do Instituto Nacional do Câncer para o Brasil é de 600 mil novos diagnósticos em 2025. A proposta aprovada determina que caberá aos estados e municípios expedir a carteira. Para isso, o interessado deverá apresentar o requerimento e relatório médico com o código de classificação da doença. Dentre as informações que devem constar na carteira de identificação do paciente oncológico, além do nome e endereço, estão o número do documento de identidade, do CPF e do Cartão Nacional de Saúde. O texto prevê ainda que a identificação do paciente com câncer terá validade de 3 anos e deverá ser renovada no final desse prazo para atualização dos dados. Em caso de doença incurável, a validade será indeterminada. Da Rádio Câmara de Brasília, Maria Neves.
1: Relações Exteriores.
2: Do Pará acusa lideranças da oposição de buscarem junto aos Estados Unidos apoio para retomar tarifas contra produtos brasileiros. O legislador afirma que a disputa eleitoral não pode servir de justificativa para medidas que prejudiquem a economia nacional.
1: Ayrton Faleiro defende a união do setor produtivo, dos trabalhadores e das instituições em torno da soberania brasileira. Ele avalia que o Executivo Federal deve enfrentar a pressão externa com diplomacia, firmeza e ampliação das relações comerciais do país.
2: Jorge Sola, do PT da Bahia, acusa integrantes da família Bolsonaro de atuar contra interesses nacionais. Na visão dele, defender medidas que prejudicam a economia brasileira e a soberania do país é característica de traidor da pátria.
1: Na visão de Jorge Sola, essas movimentações

0: visam pavimentar o caminho para a entrega de riquezas naturais do país, como minerais críticos e terras raras. O deputado convoca os parlamentares a se unirem na defesa da independência econômica do Brasil.
1: Segurança Pública.
2: Silvio Antônio, do PL do Maranhão, é favorável à equiparação ao terrorismo feita pelos Estados Unidos em relação ao PCC e o Comando Vermelho. Segundo o deputado, a medida pode ampliar a cooperação internacional no enfrentamento ao crime organizado.
0: Silvio Antônio também afirma que a insegurança é uma das principais preocupações da população brasileira e cobra

0: No combate às facções criminosas. O parlamentar relaciona episódios recentes de violência ao avanço do tráfico e à atuação de crime organizado.
1: Sargento Portugal do Podemos questiona os critérios da Polícia Militar do Rio de Janeiro para a promoção por ato de bravura. O parlamentar cita o caso de uma equipe que apreendeu 7 fuzis e teve o pedido negado, enquanto um ex-ajudante de ordens do ex-presidente da República recebeu parecer favorável após participar de uma ocorrência sem apreensões.
0: Na visão de Sargento Portugal, as honrarias da instituição não podem ser banalizadas ou influenciadas por proximidade política. O deputado cobra do comando da PM uma revisão técnica dos critérios de concessão e critica o uso eleitoreiro da segurança pública por gestores.
2: Justiça.
1: Helena da Rede do Rio de Janeiro defende a instalação de uma CPMI para investigar irregularidades no Banco Master. A deputada afirma que a apuração pelo Congresso é necessária para impedir que o rombo na instituição seja tratado como algo natural.
0: Heloísa Helena alerta para o risco de a população pobre pagar a conta das perdas atribuídas ao Banco Master com a redução de recursos para serviços públicos. Ela aponta possível impacto nos orçamentos estaduais e municipais de áreas como saúde, educação, saneamento e emprego.
1: Rodrigo Hollenberg, do PSB do Distrito Federal, sustenta que o suposto esquema de fraude bilionária envolvendo BRB e Banco Master foi articulado pelo então governador do Distrito Federal, Ibanez Rocha. A afirmação é baseada em revelações atribuídas ao ex-presidente do Banco Regional de Brasília, Paulo Henrique Costa.
0: Rodrigo Hollenberg condena o empréstimo de 6,5 bilhões de reais feito pela atual gestão para cobrir a perda de mais de 12 bilhões de reais provocada ao BRB. Ele pede que a Polícia Federal recupere o dinheiro desviado, evitando mais sacrifícios da população que já sofre sem serviços básicos.
1: Termina agora o Jornal Câmara dos Deputados, produzido pela Rádio Câmara. O programa teve trabalhos técnicos de Everson Urani e apresentação de José Carlos Andrade e Márcio Aquilissardi. Boa noite.
0: Uma ótima noite para você. A Voz do Brasil volta amanhã.
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Buenas! Salve, salve, gente buena! Gurizada medonha, gurizada macanuda, do extremo sul catarinense, norte e nordeste do Rio Grande do Sul. E é claro, para quem também nos ouve pela internet, no nosso aplicativo, também pela plataforma, pelo aplicativo Rádio Mampituba FM, pela plataforma www.mampitubafm.com. Muito bem, seja tu nos ouvindo pela internet ou pelas ondas do rádio, te desejamos uma boa noite. E estamos retornando, né? Então sejam bem-vindos à nossa festa da noite, à nossa festa fandangueira. Que vara, vara até a meia-noite. Muito bem, no início da noite parecia que não ia esfriar tanto assim, né? Mas neste momento a temperatura, chegamos com a temperatura na casa dos 17 graus. Neste momento, a temperatura em 13 graus, né? Muito bem, continua a probabilidade, pequena probabilidade de 5% probabilidade de chuva, né? Umidade relativa do ar está alta em 92% e ventos de 5 km por hora. Então tá bom, né? É o que temos aí, né? No momento é o que temos aí para esta noite de terça-feira, 2 de junho de 2026. 21 horas e 40 minutos. Por aqui, Caio Santos. Vamos juntos até a meia-noite, né? Muito bem, então adentre ao nosso salão. E vamos, ao nosso salão de festa. E vamos fandanguear aí. Atendendo aqui a quem ficamos em débito, né? Do chimarrando. E também quem interage conosco aí nesta noite, para quem vai interagir conosco aqui na nossa festa fandangueira. Vamos lá, os nossos amigos aqui que mandaram o seu alô. Vamos conferir aqui para quem ficamos.

0: fiquei devendo aqui pro Jean Agrinfo. O Tchê Guri. Amor de Baile, né? A música da promoção. Você de TV Nova na Copa, né? É, só responder aí. Só responder, nos responder por mensagem. Mensagem digitada. E participar aí da programação, deixando aí o teu nome completo, a música e o grupo, né? O grupo e a música da promoção. É, teu nome completo e a cidade aí, e aí estarás participando aí desta promoção, né? Que vai presentear aí no dia 10 de junho, esta parceria aí entre a Rádio Mampituba e o Tchê Guri, com uma TV de 50 polegadas. Muito bem, fiquei devendo aqui pro seu Zeca Urubu lá no Arroio do Silva. Milton Ferreira, Vida de Cabelos Brancos. Já pra dona Márcia Espido. Castração Apealo. É, fiquei devendo aí. E pra quem mais aqui? É, pro Santos Matei, lá de Bom Jardim da Serra. Aliás, de Capivari, né? De Bom Jardim da Serra. Capivari de Baixo, né? O Ernesto Nunes, uma grande mulher. Já um vivente aqui diz, boa noite, gurizada medonha, mas não sei quem é, porque não tá aqui no perfil dele o nome, né? Então, mas de qualquer forma, boa noite aí, né? Mande o seu nome aí e pode fazer o seu pedido. Vamos lá, vamos ver quem mais mandou alô aqui, vamos conferir.
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0: É, quem falou aí foi o Geraldo. O Geraldo do Balneário Gaivota. Muito bem, boa noite aí, Geraldo. Já o Vanderlei Balardim. Nosso amigo caminhoneiro Vanderlei Balardim, cegonheiro. Anda lá pelas bandas de Belém, né? Vamos lá, vamos ouvindo mais alguém aqui.
2: Boa noite, Caio. Oi, Caio, foi sortuda de novo? Foi sorteada o almoço lá?
0: Isso.
2: Eu vou falar com a minha filha, ela que aí eu falo, eu mando falar pra você, tá?
0: Então tá bueno. É isso aí, dona Terezinha. Ah, dona Terezinha tinha pedido alguma coisa aqui também, né, dona Terezinha? Vamos lá, então.
2: Pai, roda aquela música Rosa Branca. Quero agradecer para todos vocês aí da rádio, para todos os ouvintes, para minha família. E desejar uma boa noite cheia de paz, saúde e para todos vocês. Uma boa noite.
0: Muito bem, boa noite aí, dona Terezinha. Aquele abraço. Bom, já o Shaolin. É, disse o Shaolin aqui, né? É, meu pai tem 73 anos e adora vocês. É, ele está tentando mandar uma mensagem para vocês. E se houver chance de tocar, manda uma para ele aí, né? Pode escolher uma para mim aí, ofereço especialmente para ele o seu Geraldo, que é o pai do Shaolin. Então tá bom, valeu Shaolin, valeu seu Geraldo, aquele abraço. Vamos tocar alguma coisa pra vocês aqui, né? Também o seu Claunildo, nosso amigo Maninho lá nas bandas de Praia Grande. Um abraço aí, uma boa noite.

Bom, lembrando que a nossa festa fandangueira, né, além de atendermos aqui os nossos amigos, temos ainda o nosso informativo esportivo, nosso popular papo de futebol. É ali por 22:10, 22:15 por aí. E mais tarde, antes lembrando, né, que o nosso informativo esportivo, sempre num oferecimento de tintas Luxton, produzida pela empresa Quimicer lá de Siderópolis. E aí lá pelas 11, né, lá pelas 23 horas, depois do intervalo das 23, a nossa hora do aniversariante, para homenagearmos aí os aniversariantes deste 2 de junho, né? Então registra aí, tens alguém aniversariando, registra aí com nome completo e cidade aí o teu aniversariante, para que a gente homenageie aí esta pessoa importante aí na tua vida, né? Muito bem, mas eu vou começar tocando aqui pro seu Geraldo, no pedido aqui do Shaolin. Começar aqui com o Grupo Som do Sul, que regravou algumas aqui, como por exemplo do Porca Véia, do José Mendes, do saudoso Luiz Carlos Borges, neste Pupurri, que traz aí Matiné, Para Pedro, Cigana Feiticeira. Alô, seu Geraldo, vamos lá, aquele abraço, boa noite aí, vamos juntos.

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0: sempre.
1: Amém, Ademar Pereira. É do trabalho dos 40 anos de carreira. Valorizado. É o. O Ademar Pereira. Pra ele que liga o rádio às 7 da manhã, lá no galpão, no seu galpão, né? E fica tomando um chimarrão, fica chimarrando manhã afora, né? Pra esse veterano, Olíbio Quadros, né? Olíbio Quadros Palomec, que é lá das bandas da Rainha da Fronteira, lá das bandas de Bagé. É, a minha avó, minha falecida avó, era daí da tua terra. O amigo Olíbio. Então tá bom, um abraço aí pro amigo, foi aí. O Ademar Pereira aí pro amigo, né? Um abraço, boa noite aí. E acho que é pela primeira vez aqui que está participando aqui o seu Olíbio, né? É, eu não sei se ele está em Bagé ou se anda aqui por essas bandas. Mas segundo ele, né? É lá de Bagé, lá da Rainha da Fronteira. Já nós, seu Olíbio, somos lá da Rainha do Mar. Rio Grande, né? Somos natural lá das bandas de Rio Grande. Lá quase não se diz Rainha do Mar. Lá se diz mais papareia. Então tá bom. Valeu, seu Olíbio. Um grande abraço aí, né? Muito bem, ainda toquei aqui na baixada do Manduca, João Luiz Correia. É, o João Luiz Correia aqui pro nosso amigo Edson Zanetti, lá das bandas de Uruçanga. Aliás, Uruçanga não, Cocal do Sul, né? É ali, pertinho, é do lado, mas é Cocal do Sul. Grande abraço aí pro amigo. É, o homem da saúde ainda tá na lida, será ou já? Já está descansando o corpício. Seu Edson Zanetti. Bom, o que mais aqui, Tim? É, o grupo Madrugada, Rosa Branca, para dona Terezinha lá de Jaguaruna, lá do Arroio Corrente. Foi sorteada ela e a filha, né? Foi a aniversariante sorteada aí de sexta-feira. Ganhou aí almoços do restaurante São Cristóvão. E também, né, a Gisele também ganhou um copão térmico personalizado aqui da Mampituba. Então tá bom, dona Terezinha. Essa vez disse que já é a segunda vez que a dona Terezinha ganha, né? Pra outra vez não veio. Mas diz ela que essa vez vai convidar a filha e vão vir ao restaurante São Cristóvão. É bem aqui perto, bem aqui perto. Não é aqui perto da rádio, né? Mas não é tão longe também daqui da rádio, né? De repente vocês virem aí, dá pra almoçar no restaurante São Cristóvão e depois vir aqui até a Rádio Mampituba, que fica bem aqui na frente da rua coberta aqui. Tá bom, dona Terezinha? Bem aqui na próxima rua coberta aqui ao lado da farmácia Antonelli. Bem fácil, né? Para quem sai ali do restaurante São Cristóvão, é só atravessar a BR, só atravessar aí o nosso corredor da BR-101, vim para esse lado de cá, né? Que o restaurante São Cristóvão fica do outro lado, quem vai em direção a Torres, digamos assim. Muito bem, foi no pedido da dona Terezinha aí Grupo Madrugada, Rosa Branca. Ainda toquei aqui Castração, Apealo. Nos trabalhos do Porca Véia, mas com a voz do Fernandinho, gaiteiro, né? Do Grupo Cordiona. Castração, Apealo aí pra dona. Cadê ela? Dona Márcia Espido, a mulher do Churrasquinho. Muito bem, também toquei aqui o Grupo Som do Sul, Matiné para Pedro e Cigana Feiticeira. Esta para quem foi? Lá pro seu Geraldo, né? O pai do Shaolin, né? O Shaolin disse: meu pai tem 73 anos e adora vocês aí. Já recebi aqui a mensagem do seu Geraldo. Então, um abraço aí, seu Geraldo, né? E valeu aí, Shaolin. E a dupla César Oliveira e Rogério Belo para bailar de colatada pro nosso amigo Vanderlei Balardim, que anda lá pelas bandas. Lá pelas bandas de Belém, né? Anda lá pelo Pará, o vivente. Saulo Tabano, grande abraço aí, amigo Vanderlei Balardim. Vamos lá, devo alguma aqui também pro amigo Claunildo, também pro seu Zeca Urubu, pro Jean Agrinfo, que pediu lá no Chimarrão, mas como eu já tinha tocado, e a música da promoção, o roda aí depois do nosso papo de futebol, né? Ele que mandou um alô aí pro pessoal da Sinuca, lá de Praia Grande, né? Pro Carlinho, pro Sérgio Neves, né? Pro Gabriel, pro louco velho do Nicolas e também pro sogrão dele, o seu Sadi. Vou tocar aí pra vocês aí o Amor de Baile com o Tchê Guri. Vamos lá, vamos ouvir aqui antes de irmos pro nosso informativo esportivo. Vamos ouvir.
0: Boa noite, Caio, como é que estamos? Tudo certo? Eu aí no Criciúma, hein? Bateando, escutando a nativa, hein? Alguma buena pra nós aí do Cordiona, hein? Convite que eu recebi aí, mandar pra esse pessoal que tá na escuta, que estiver na rodagem, ele escuta aí. É o Luciano aí de Porto Alegre, hein? Um abraço.
1: Muito bem, valeu, amigo Luciano. Grande abraço aí. Boa viagem, tá no trecho, né? Tá pelo trecho aí no corredor da BR-101. Vamos lá, 22:24, vamos conferir o nosso informativo esportivo. O Papo de Futebol. 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Muito bem, o papo

de agora, né? É tudo sobre Copa do Mundo, já que parou, né? Parou aí o Campeonato Brasileiro, essa parada aí pra Copa, né? Então o assunto, os assuntos aqui no Papo de Futebol, é claro que, né, abrange alguns outros esportes também. Mas é sobre Copa do Mundo. Aliás, vamos começando aqui por amistosos pré-Copa. O Haiti está enfrentando a Nova Zelândia, vai vencendo por 1-0. O jogo está em andamento. O jogo começou às 21 horas. Outro amistoso pré-Copa também, Croácia e Bélgica. A Bélgica vai metendo 2-0 aí na, aliás, foi cedo esse jogo, né? Esse jogo foi à tarde. Croácia 0, Bélgica 2. Muito bem, o primeiro jogo do Brasil na Copa do Mundo é contra Marrocos. E no amistoso pré-Copa, o Marrocos meteu 4-0 aí na seleção de Madagascar. Também, aí é Madagascar também, né? Mas Marrocos. Esse jogo aí foi à tarde também, né? Outro jogo que aconteceu à tarde, País de Gales 1, Gana 1. Amistosos pré-Copa, né? Muito bem, neste momento também está sendo disputada a final da Copa do Nordeste. Fortaleza e Vitória vão se enfrentando aí na decisão aí, então, na Copa do Nordeste. O Fortaleza está vencendo por 1-0 aí, com um gol de Vitinho. Jogo que está aí já no segundo tempo, aos 15 minutos aí do segundo tempo, né? Já no Brasileiro Sub-17, Flamengo foi derrotado pelo Fluminense, né? Clássico Fla-Flu, mas o mandante de campo era o Flamengo, foi derrotado aí pelo Fluminense por 1-0 aí. Segunda rodada aí da primeira fase do Campeonato Brasileiro Sub-17. Vamos lá, vamos dar uma partida aqui para as principais manchetes do jornal Correio do Povo lá de Porto Alegre. João Fonseca, o atual jogador, né, com o maior nome no momento aí no tênis brasileiro, João Fonseca, luta até o fim. Mas é eliminado aí em Roland Garros, onde o Guga Kirten, o Gustavo Kirten, ficou famoso aí, né? O tcheco Jakuby Mensik faz partida impecável, vence por 3-0 e vai para a semifinal do torneio encarar o alemão Alexander Zverev. Mas de qualquer forma, o João Fonseca venceu aí o Djokovic, né? Já foi um grande feito aí desse nosso tenista brasileiro que vem se revelando aí no tênis mundial, né? Vamos lá, dando mais uma campeada aqui nas manchetes. Neymar nunca passou por uma Copa do Mundo ileso. Relembre as lesões do camisa 10. Com lesão de grau 2 na panturrilha, Neymar é dúvida aí para a estreia do Brasil na Copa. Mas não vou lembrar aqui as lesões de Copas anteriores. Já o Neymar já está com um problema, com esse primeiro problema aí que nem entrou em campo ainda. Nem entrou em campo ainda, já está com problema aí pro primeiro jogo do Brasil na Copa do Mundo. Vamos lá, vamos em frente aqui falando sobre arbitragem, tecnologia, né? A tecnologia com alerta sonoro vai auxiliar aí a arbitragem na marcação de impedimentos na Copa do Mundo. O sistema avançado de impedimento semiautomático identifica em tempo real distâncias mínimas para marcar falta.
mais uma inovação aí que chega na

Copa do Mundo, né? É, os bandeirinhas vão ganhar um aliado sonoro na Copa do Mundo deste ano, né? 2026. Entre as novidades tecnológicas apresentadas pela

Entre as novidades está aí o impedimento semiautomático avançado. Um sistema que consegue identificar aí praticamente em tempo real aí um jogador que estiver mais de 10 centímetros em condição irregular. Então tá bueno. Inovações são bem-vindas, né? Mas confesso que o VAR, que foi uma inovação, só trouxe aqui no Brasil, pelo menos, trouxe muito mais confusão do que ajuda, né? Do que ajuda aí no futebol.

dando uma conferida aqui em mais esta manchete, rival do Brasil, Marrocos, goleia Madagascar no penúltimo teste antes da Copa do Mundo. É, o Leões do Atlas encararam a seleção brasileira, vão encarar a seleção brasileira aí na estreia do Mundial. Bom, eram essas aí, deixa eu ver se eu acho mais alguma coisa aqui, mas acho que era isso aí. Tem uma aqui sobre o Grêmio aqui, vamos dar uma conferida aqui. Grêmio encaminha a contratação de profissional português. Carlos Silva será o novo head scout. Que isso, head scout do tricolor. Quando o grupo de jogadores e a comissão técnica se reapresentarem no dia 17 de junho, o Grêmio já estará contando aí com o seu novo head scout do departamento de análise. Ah, é um analista. Analista de mercado aí, né? Nos últimos dias aí o tricolor encaminhou a contratação aí do português Carlos Silva, de 35 anos, do Benfica. É um analista de mercado aí o seu Carlos Silva aí, português. Eu precisava importar um português pra coisa de louco, né? E lá pelo Inter, o Inter tenta renovar com o Thiago Maia para evitar saída sem compensação financeira. Aí o Colorado, se não renovar, né? O Thiago Maia acaba saindo sem deixar grana alguma pro Colorado, né? Bom, já lá no México, né? Estátuas de jogadores da Copa do Mundo são derrubadas durante protesto lá no México. Manifestantes retiraram os uniformes e atearam fogo. Vamos ver muita coisa braba também, eu acho, nessa Copa do Mundo, né? Estátuas no chão, uniformes queimados, uma bola de futebol gigante no meio da rua. Aconteceu isso nesta terça-feira. Professores atacaram uma exposição temática da Copa do Mundo, montada na maior avenida da cidade do México, em protesto por melhores salários e outras reivindicações trabalhistas. A manifestação foi convocada por um grupo dissidente do Sindicato Coordenação Nacional dos Trabalhadores da Educação, que ameaçou organizar aí mobilizações em massa durante a abertura da Copa do Mundo. De repente, né? De repente o país não tá com toda aquela bola para receber uma Copa do Mundo, e aí a população se revolta, né? Como eu acho que o Brasil não estava preparado para receber a Copa do Mundo de 2014, né? Ficaram obras que ficaram para trás, que acabaram, né, ficando para trás aí, que eram para estar prontas na Copa do Mundo, né?

Muito bem, é isso. Fechando aqui o nosso Papo de Futebol com as manchetes esportivas do jornal Correio do Povo lá de Porto Alegre, num oferecimento de Tintas Luxton.

0: Muito bem, o saudoso Porca Véia. Vou me despedir cantando. É, pro amigo Maninho, lá nas bandas de Praia Grande. E também pro amigo Fábio Rec, lá das bandas de Três Cachoeiras, que anda meio sumido o índio velho. Então tá bom, um abraço aí pros amigos. É, Claunildo, popular Maninho, e também pro Claunildo em Praia Grande, o amigo Fábio Rec lá nas bandas de Três Cachoeiras. O que mais rolou aqui? Newton Ferreira, Vida de Cabelos Brancos. É pro seu Zeca Urubu, lá no Arroio do Silva. Ernesto Nunes e Uma Grande Mulher. É pro seu Santos Matei, lá de Capivari, de Baixo. Pro nosso amigo Luciano. É o Luciano lá de Porto Alegre, que tá pelo trecho aí no corredor da BR-101. É pra ele o Grupo Cordiona, convite que recebi. Che guri, amor de baile. É pro Jean Agrinfo e a turma lá de Praia Grande, né? Tá bueno, 23:05. Vamos ver quem mais mandou alô aqui antes do intervalo, antes da nossa hora do aniversariante. Vamos ouvir.
1: Caio, boa noite. Caio, boa noite, Caio. É o Pedro aqui de Jacinto. Se puder, roda a música aí pra nós, do tio Araújo, Procurando Viúva Rica, pra nós escutar. Foi atingido, muito obrigado.
0: Muito bem, valeu, boa noite, seu Pedro aí, Jacinto Machado, lá Procurando Viúva Rica, tio Novo Araújo. Então tá bueno. Grande abraço aí, seu Pedro. Ouvindo aqui também.
2: Boa noite, Caio. Aqui quer falar o Edson Dom Pedro de Alcântara. Eu tô de aniversário hoje e quero ouvir uma música bem boa, Mate de Esperança. Tá bom?
0: Muito bem, então. Não vamos passar em branco na hora do aniversariante de hoje, até o momento. Ninguém tinha sido registrado. Então já temos aí o seu Edson Justo Lefa, que hoje está completando.

0: tratando, colhendo mais uma abóbora na lavoura da vida, então já já será homenageado aqui seu Edson. Vamos lá, mais alguém?
1: Boa noite, Itai. Eu escuto aqui. Olha só. Puder tocar pra mim, amor meu, com o João Luiz Correia, ó. Tô na escuta aqui, ó. Tô por aqui, escutando aqui. Tá, pai. Um abraço aí.
0: Muito bem, Arilson da Luz Torres. Um abraço, boa noite aí, tia. Diz o seu Antônio Moreira. Escutei, Bueno, uma barbaridade, eu toquei pra ele no chimarrão do Iguaria Campeira com o grupo Rodeio, né? Eles que estavam lá no encerramento aí do campeonato de bocha. E depois do encerramento, os viventes iam engraxar o bigode, né? Então tá bueno, diz ele, grande abraço. Tô com a Mampituba. Tô com a Mampituba ou Nativa. Então tá bueno, valeu, seu Antônio Moreira. Um grande abraço, boa noite aí, né? Depois do intervalo, vamos homenagear os aniversariantes deste 2 de junho.
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Minas. Vamos lá. É hora de homenagearmos aí os nossos aniversariantes deste 2 de junho de 2026. Lembrando que toda sexta-feira tem sorteio de almoços do restaurante São Cristóvão. E lá no dia 26, o último sorteio do mês de junho, né? Um presente especial, um Pix de R$250. Presente da dona Laura, nossa amiga dona Laura, nossa colaboradora de todos os anos aí, aqui no quadro da Hora do Aniversariante. Ela vai presentear aí o aniversariante do mês, né? Além

dos almoços do restaurante São Cristóvão. Talvez também tenhamos presentes aí do Cláudio Cantor. Extintor automotivo e luminária de LED, que é os presentes aí do nosso amigo Cláudio Cantor. Além deste Pix de R$250, dá pra fazer um churrasco, né? Dá pra fazer um churrascão aí com o presente aí da dona Laura. Grande abraço aí, dona Laura. Nossa amiga aí já de muitos anos colaborando aí sempre no mês do seu aniversário, também colabora lá no mês do aniversário dos seus netos, que é lá no mês de agosto, se não me engano. É, o aniversário da dona Laura, se não me engano, é 16 de junho, né? Então vamos lá, vamos homenagear aí o representante, não só o representante, né? É da nossa hora do aniversariante de hoje, que é o seu Edson Justo Lefa, que hoje está completando data. Então parabéns para ele aí, chegou na hora aqui, né? Chegou na hora de ser homenageado. Então parabéns pro amigo aí, muita saúde, tudo de bom aí. E vai estar concorrendo aí aos presentes da hora do aniversariante. E é claro, aproveitando, homenageando também quem não teve o seu nome registrado, que hoje está colhendo mais uma abóbora na lavoura da vida, no caso deles, ou uma rosa no jardim da existência, no caso delas. Então, parabéns para todos aí, homenageando os nossos aniversariantes, e é claro, seu Edson. Com o Wilson Paim e o parabéns para você.

0: Anderson Painho, parabéns pra você. Homenageando aí os nossos aniversariantes. É, e o representante da hora do aniversariante de hoje, o seu Edson Justo Lefa, que é lá de Dom Pedro de Alcântara. Olha isso, parabéns pra todos. Muita saúde, muita paz, muitas alegrias, que Deus esteja abençoando, iluminando a todos, que lhes dê saúde e longa vida e que nunca lhes falte amor no coração.
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grupo Reponte. A noite me embala. É pro seu Vilmar. Seu Vilmar Oliveira dos Santos. Parente velho. Que ainda está acordado, na ativa aí nesta noite gelada de terça-feira. Então tá bom, uma boa noite aí, um abraço aí, amigo Vilmar. Oi pra ti aí, o Grupo Reponte, a noite me embala. Pra ele, a noite é uma criança. Muito bem, ainda o Delcio Tavares, mate de esperança, né? Especialmente aí pro aniversariante, nosso representante da hora do aniversariante de hoje, o amigo Edson Justo Lefa, lá de Dom Pedro de Alcântara. Parabéns aí, índio velho. O João Luiz Correia, amor meu, pro amigo Arilson da Luz, lá de Torres, também ainda ligado conosco. E pro seu Pedro lá em Jacinto Machado, tio Novo Araújo, procurando viúva rica. Então tá bueno, são 23:35. Vamos deixar a última sequência da nossa festa fandangueira, mas antes de irmos embora, deixando uma mensagem, uma reflexão que possa ser útil a alguém. Muito bem, a mensagem de hoje diz o seguinte: acredite e será feliz. Manifeste sua crença assim. Creio que o amor é mais forte que o ódio, a paz mais forte que a guerra, o positivo mais forte que o negativo. E sinto os efeitos dessa crença. Não creio na supremacia do mal, do negativo, do péssimo, e me livro da influência deles. Não dou força ao que não presta. Dou valor ao que é bom, positivo, elevado. Estas coisas tomam conta de mim e me modificam a vida, fazendo chegar no que quero. Portanto, peço a Deus forças para olhar mais alto. Não desgrudarei da fé. Vou cada vez mais trabalhar num ideal. Deus me reserva um dia melhor que o outro. O tamanho da felicidade equivale ao da crença. Então aí está para te refletir, ter fé, né? E acreditar

coisas boas da vida, né? Nas coisas boas que a vida pode te trazer, mas tem que ter fé, né? Então tá bom, é isso? Vamos fechando a lida por hoje, agradecemos, né? Agradeçamos ao patrão velho por mais um dia de jornada, por mais um dia de lida. E no nosso caso aqui, por mais uma noite de trabalho. E querendo ele, amanhã estaremos de volta a partir das 18 horas com o nosso chimarrão. Desejando a todos uma ótima noite, agradecendo aí pelo carinho da audiência, pela interação, pelas participações aí nesta noite de terça-feira que já está chegando ao fim aí, né? Já vem aí a quarta-feira. Então, um beijo no coração de todos do amigo Caio Santos e até amanhã, se Deus quiser. Grupo Alma de Galpão, antes e depois de nós.

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0: Manhã gelada de quarta-feira em Diadema do Sul, tempo bom no sul catarinense, 12 graus no momento aqui no extremo sul. Muito bom dia e com alegria para você ligado por aqui na número 1 da música gaúcha, hein? Que tal no ar, manhã nativa até 7h20 e o nosso WhatsApp é o 4835332000. Vamos juntos aquecer esta manhã fria aqui no sul catarinense. Mandando o seu alô, seu recado no nosso WhatsApp, que é o 4835332000. Por aqui, para quem já ligados na programação, né? O tio Vino já está mandando aqui o seu alô, né, tio Vino? Buenas, guri.
1: Pedindo aí, candiotoca aí, troteando lembranças para todos que estão na escuta, Nação Colorada também, vocês da rádio, para minha esposa Guerra, para a galera da Paraíso.
0: Beleza, tio Vino, um abraço pra você também curtindo por aqui nossa programação, dona Gerda, também os amigos ligados na número 1 da música gaúcha, hein? Mas que tal? Tio Zeca, bom dia, tio Zeca.
2: Candioto, roda aí o medonhinho, guri medonho.
0: Guri medonho.
2: Todos que estão na escuta, guri.
0: Valeu, tio Zeca, um abraço, bom dia pra você também curtindo por aqui o melhor da música gaúcha, hein? Eu não digo que a pegada é cedo, agurizada, vou te contar um negócio, hein? Marcos Antônio, bom dia, tio Marcos, aí de guerra.
3: Bom dia, Jacinto, bem. Aqui é o Marco Antônio, diretamente de Querência, São João do Sul. No tapetão de novo, de direção ao serviço. Tio Cid, tudo rodeia pra nós o som do Tia Barbaridade, ao som de um gaitaço aí pra nós curtir nessa manhã de quarta-feira, dia regional.
0: Opa!
3: Essa música pra minha esposa Vanessa, pra vocês da rádio e pra todos que estão na escuta aí da programação aí. Temo indo direto pro Fandango. Fandango não, né?
0: agora. Fandango é logo mais, né? O Fandango, mas vamos lá. No serviço, na lida, fandangueando aqui com a número 1 da música gaúcha. É isso aí, tio Marcos. 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Simbora! 5 horas 4 minutos, bom dia para você ligado na

0: Rádio Som de um Gaitaço na número 1 da Busca Gaúcha. Também o gurizinho medão em Confogo de Chão lá para o tio Zeca Batata. E ainda o Porca Véia tropeando lembranças para o tio Vino. Ligadito aqui na número 1 da Busca Gaúcha também, na tio Vino. Buenas para todos que acompanham nossa programação. Uma ótima quarta-feira. Já tem os Monarcas, o Fandango no Planalto. Lá para Lúcio, Geraldo, Giovanni, os amigos de Cocal do Sul ligados por aqui também, né? Alô, Cocal do Sul, bom dia. O que mais por aqui, tio Santos? Buenas, tio Santos.
1: Bom dia, Sidney.
0: Bom dia.
1: Que é o Santo Cavari. Toca Grupo Madrugada Rosa Branca.
0: Roda sim, Grupo Madrugada Rosa Branca, amigo tio Santos, lá de Capivari de Baixo, curtindo a nossa programação. A Ivone Brovedan, quero vir do fundo da grota. Eu rodo pra você, tá bom, Ivone? Um abração, bom trabalho, hein? Opa, por aqui tio Edson Zanetti.
2: Bom dia. Bom dia. Tudo bem?
0: Tudo bem.
2: Aqui por Araranguá, retornando para Cocal.
0: Opa.
2: Desde as 4 horas da madruga.
0: Barbaridade.
2: Já estamos na volta para Cocal. Bom dia para todos na escuta. Bom dia. Manda uma musiquinha boa aí. Uma vanera boa aí para todos na escuta. Principalmente os motoristas de ambulância que já estão na lida.
0: Valeu, Tiago.
2: Valeu, meu querido. Um abraço.
0: Bom dia de trabalho para você curtindo a nossa programação também, né? Tio Edson Zanetti de Cocal do Sul. Opa, por aqui também nosso amigo Tioneri de Maracajá está ligado na programação da Tioneri. Bom dia, Tiago. Amigo Gessé também está ligado. Buenas, tia. Quero ouvir a música Cigana Feiticeira, Roda Sim. A partir de sábado estarei morando em Timbé do Sul. É isso, Gessé. Ô, Tiago, um abração, bom dia.
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0: Vai lá ser vizinho, né, do Edinho Generoso, do nosso amigo Gurizinho, de toda a galera aí do Timbé do Sul. Então, tio Gessé, aí sim, né? Grande. Amigo Jean, também está ligado na programação, mateando e curtindo Manhã Nativa lá na Pintada Praia Grande. Roda já, Grupo Rodeio, né? Reis Marques e Grupo Rodeio pra você, curtindo por aqui também o Manhã Nativa. Valeu, tio Guri. São 5:17, 5:17, pra você que ligou a rádio agora, muito bom dia, um abraço, amigos no trechão, na rodagem, um abração especial aos amigos agricultores, pessoal que estão na ordenha, na lida, né? Na lida cedito, curtindo por aqui a nossa programação, os amigos vigilantes, né? Os cochilantes, os padeiros, as costureiras, os aposentados, as que tal, quartou, gurizada.
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0: E no Manhã Nativa tem os Monarcas.

0: Muito bem, está os quatro galdérios do Fundo da Grota na programação da número 1 da Música Gaúcha. Amigo Vilmar está ligado por aqui, né, Tiaguri? Buenas, Vilmar Oliveira, na Sanga da Areia. Bora trabalhar, quando assim foi bonito e não rico, seu medonho. O quê? Que barbaridade, Tiaguri. Mas vai clarear lá por umas 8 horas. Que é isso, meu? Pra que cedo assim? Vai aonde? Grande Vilmar, bom dia pra você ligado no Manhã Nativa também, né? O amigo Fabiano, bom dia, Fabiano.
1: Sidney. É o Fabiano do Pastitoso, Nandão. Ah, mandar uma música aí pra pessoal da Roça da Distância lá, o Gorpe, tá por lá trabalhando, a família dele lá, os irmãos dele. Mandar uma música aí pros meus irmãos aí, o Bruno, o Fernando, o meu guri aí, o Cauê.

0: aí nós, conta pra nós.
1: Deixa comigo, Tiburcio da Estância João Luiz Correia, pra você ligado também no Manhã Nativa, hein? Amigo Maninho está ligadito, mandando uma para o tio Antônio, família Santos e para o Fernandão. É isso, buenas, guri, um abraço.

0: Bom dia, Candioto, e a todos os ouvintes da número 1 por aqui, nas bandas de Criciúma. Leandro, opa, desde cedito, hein? Quartou. Jefferson, bom dia, Jefferson, um abraço. Tilderly, Três Cachoeiras, buenas.
1: Bom dia, Cid.
0: Bom dia.
1: Tudo tranquilo?
0: Tranquilito, no mar. Opa.
1: Uma bem campeira, começar bem essa quarta.
0: Sim.
1: Tá, um bom programa, uma boa semana para nós todos. A todos que estão te assistindo e gostam do teu programa e da nativismo, da pura cepa, tá bom? Um abraço.
0: Valeu, Tilderly, um abração a você, os amigos em Três Cachoeiras e Rio Grande do Sul ligados por aqui no Manhã Nativa também. Já já uma especial do Cristiano Quevedo e pra você curtindo a nossa programação. Valeu, Tilderly, buenas!

0: O Som do Sul, matinê para Pedra Cigana Feiticeira, por aqui na programação da número 1 da música gaúcha, hein? Mas que tal, tio Jessé? Buenas, tia guria, ligado aqui na número 1 da música gaúcha também, né? Vamos embora por aqui, ao Manhã Nativa no Mar, em nome da Fubra, uma loja ampla, estacionamento fácil com promoções esperando por você. 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Seguindo por aqui com o melhor da música gaúcha, já tem Tiburcio da Estância, na número 1 da música gaúcha, Cristiano Quevedo por aqui também. Por aqui acompanhando nessa programação, bom dia, com alegria, abençoado dia a todos na escuta. Balardinho do Araricá, no Belém do Pará, aguardando o carregamento e segue o plano. Abraço, amigo locutor. 25 graus por cá, nublado e com chuva, diz ele, né? Mas tchê, guri, buenas. É, acompanhando nossa programação e através do aplicativo da Rádio Mampituba, hein? Viajando nesse Brasilzão aí, ligadito na melhor, hein? Aí eu dou valor. Buenos, um abraço, amigos motoristas, curtindo por aqui a nossa programação. Tio Topanote, lá de Rabungo, Bom Jardim da Serra. Bom dia, Topanote. Amigo Andrei, todo o pessoal por aí, né? Ligados nesta manhã gelada na serra, hein? Azar. Chiguri, buenas.
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0: Vamos embora por aqui com o melhor da música gaúcha pra você nesta manhã. Na 99 tem música pra você ligadito na melhor.

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0: Muito bem, aí está Chiquito Bordoneio nas bailantas do interior, por aqui no Manhã Nativa, para você ligadito nesta manhã de quarta-feira em Diadema do Sul. Simbora com o melhor da música gaúcha. Não esqueça, hein? 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Já já tem Cristiano Quevedo por aqui na nossa programação também. Recados na número 1 da música gaúcha. O amigo Rodrigo, bom dia.
1: Bom dia, bom dia. Estamos aqui te escutando.
0: Ô, tia Guri.
1: Só curtindo o teu programa aqui, escuta só. Roda pra nós aí. Castração a Pialo. Quero homenagear e oferecer pro meu pai Luiz Carlos Gomes, quero oferecer também pro nosso amigo o Dirley, também quero oferecer pro Batista Colares, também pro Edson Baiano, Márcio Valdati, é uma turma que estão sempre te escutando aí, com certeza. Opa. E pro Galpão Ventania e também pro grupo de Campo Afora, eu quero oferecer aí castração a Pialo. Roda aí pra nós que temos aqui no Galpão já fazendo aquele mate e ouvindo a Nativa aí, beleza?
0: Beleza, Tiguri, um abração pra você, Luizinho, pessoal, né? Família Gomes de Jacinto Machado.
2: Bom dia.
0: Bom dia.
2: Estou falando de Bagé.
0: Opa.
2: Se possível ouvir com os monarcas, eu tenho que andar, tá? De tarde eu vou passar por Sombrio, me dirigindo a Araranguá. É Beto Thomas quem fala. Um abraço, bom programa.
0: Boa, tio Beto Thomas, um abraço pra você ligadito na programação, tá? Tenho que andar dos monarcas, claro que eu rodo pra você curtindo por aqui o melhor da música gaúcha, sempre. Maravilha, hein? Por aqui também acompanhando nossa programação está o amigo Paulo. Bom dia, Paulo.
3: Bom dia, Candioto. Candioto, boa, roda o meu hino aí. Vamos ver se tu te lembra aí.
0: Sim.
3: José Cláudio Machado, defumando a ausência.
0: Isso. Beleza, Tiaguri, um abraço para você curtindo a programação. Já já tem José Cláudio Machado também por aqui na número 1 da música gaúcha, hein? Vamos lá, quem mais? Luquinha. Bom dia, Luquinha.
4: Bom dia, Didinei.
0: Bom dia.
4: Mais baixo, velho. Tá certo. Tá até tá uma ruxa, tá? Quem

Costela Gaúcha, Luquinha, Suelen, Lucemar, bom dia pra vocês curtindo também o melhor da música gaúcha nesta manhã de quarta-feira. Cristiano Quevedo.

está Criolo dos Pampas, Castração Pialo, no Manhã Nativa, pra você ligadito por aqui na melhor, são 6:05. Vamos lá, hein? Um abraço, bom dia nosso amigo Tio Tonho, grande Tio Tonho, Luiz Todoro também curtindo a programação, né? Abraço pessoal de Jacinto Machado, ligados na nossa FM Nativa, o Tio Naldo, grande Tio Naldo, Genésio, lá no Morro da Pedra, na Serra da Pedra, né? Sempre curtindo também a nossa programação, bom dia pra vocês e pra todos que estão ligados, amigo Furlão, bom dia Furlão, um abraço a você também curtindo o melhor da música gaúcha, por aqui seguimos, previsão do tempo, hein? Quarta-feira com tempo estável, com sol e algumas nuvens em Santa Catarina, com nevoeiro isolados ao amanhecer. Temperatura baixa, com chance de geada fraca nas áreas altas do Planalto Sul. Com mínima de 0 a 5 graus, hein? Durante o dia, temperatura mais elevada no oeste, de 21 a 24 graus. E mais amenas nas demais regiões, né? Para o extremo sul catarinense, não passa dos 21 graus a temperatura para esta quarta-feira. Amanhã a previsão também é de sol entre nuvens, condições de chuva fraca isolada, especialmente no início e no final do dia, mas para o norte do estado devido à circulação marítima. Temperatura baixa amanhecer com máximas de 22 graus para amanhã. Na sexta e no sabadão, previsão de tempo bom, né? Previsão de sol com algumas nuvens e nevoeiros ao amanhecer. Temperatura mais altas no oeste, né? De 22 a 26 graus. Esta previsão então para esta quarta, quinta, sexta e o sabadão para você ligado no Manhã Nativa. No momento, temperatura aqui no extremo sul catarinense é de 12 graus, hein? São 6:07, 6:07. Vamos seguindo para aqui.

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0: 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Recados aqui no nosso WhatsApp, no 4835332000, amigos Josemir, quero ouvir a música do JJSV, Entre Lágrimas e Latas, é isso? Olho pra você, tá? João Matos acompanhando essa programação também em São João do Sul. Olá, bom dia, Candioto, roda potro sem dono com o saudoso José Cláudio Machado para os ouvintes, né? Um abração também nosso amigo Toninho Becker, lá no Molha Coco, Timbé do Sul, curtindo a programação. Valeu, bruxo, bom dia pra você, pra todos aí de Timbé do Sul, ligados no Manhã Nativa, tio Emerson, buenas, guri.
2: Bom dia, Candioto. Emerson, toca pra nós aí, abaralhando a barbela. Um abençoado dia pra vocês aí da rádio.
0: Valeu, tio guri, pra você também, bom dia, Luan Lima de Souza. Olá, bom dia, Luan Lima de Souza, mandando aí, né? A música do Mocelim, Celular Quebrado, para a turma do Festival Agrotexas. Um abração pra vocês, curtindo. A número um, Daniel Handler, também está ligado na programação. Bom dia, Daniel. Forte abraço e a você, a família, curtindo nossa programação. É Rio Grande do Sul, ouvindo o melhor da música gaúcha. É Dinho Generoso, lá de Timbé do Sul, também está ligado por aqui. Bom dia, Dinho. Abração pra você também, curtindo a nossa FM Nativa. Já já tem Os Monarcas, Tiguri e José Cláudio Machado no Manhã Nativa.
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0: os monarcas têm que andar numa inativa.
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0: Vamos embora, por aqui tá às 7h20. O melhor da música gaúcha, já tem Tiguri, José Cláudio Machado por aqui na programação também, Paulinho Mocelin, JJSV. Opa, muita música boa ainda, tá às 7h20 pra você ligadito na melhor. Amigo Fernando, bom dia, Sidney, tudo certo? Hoje já dá pra liberar o gole mais cedo, né? Lá pelas 10h30, com esse frio. É isso aí, Fernando. Passamos aí umas 2 semanas aí de bico seco, né? Que barbaridade, o amigo viajou e acabou, né, meu? Ninguém salvou. Que coisa de louco. O amigo Tio Deno também está ligado na programação, né, Tio Deno?
3: Bom dia, Candioto.
0: Bom dia.
3: Candioto, rodou uma música aí.
0: Uma exalzina aí, tá?
3: No capricho.
0: Diferenciada, né?
3: A música aí, aquela música. Aquela música que eu me esqueci. Ah. É o Fandangueiro.
0: Fandangueiro.
3: Eu quero oferecer aí lá pro alemão. Lá pro Tido, pro Zezinho Borges, lá pro Joel, pro Jean, pro. Aqui pro Augusto, pro Neri.
0: Galo velho, hein?
3: É. E pro Fernandão, Carlinho.
0: Sim.
3: E pra todos que estão escutando, Candioto. Valeu.
0: Valeu, um abraço. Fui. Um abraço, amigo Chimarrão. Não, eu tô olhando, não é só o chimarrão. Fogão a lenha aí, tem um estoque de lenha ali que, pelo amor de Deus, né? Hã? Se convidar o Fernandão, ele fica uns 3 meses em volta desse fogão a lenha aí e não sai de jeito nenhum. Coisa de louco, Tio Deno. Amigo Pimpim também está ligado na programação, né, Pimpim? Na lida, mas aí era o fogão aí no gás, né? Fogão a gás, vou te contar, né, ô meu. Ô, tia, é, aí é diferenciado, né? Na lida, cedito, Pimpim de Tubarão. Olha só, o pessoal de Tubarão também acordam cedo, né, de Generoso? São diferenciado, né? Tu vê. Coisa de louco, tia. Por aqui também acompanhando a nossa programação e a pegada é cedo também, né? Aí

0: Diferenciado. 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
0: Muito bem, está o nosso amigo Sérgio da Sono Bem-Estar, colchão da família. Mas a Tcheguri, quem mais por aqui mandando seu alô, seu recado? O nosso amigo Micael Tomás diz o seguinte, hein? A Brita Branca é mais cara, né? É, realmente. A Brita Branca é bem mais cara, né? É aquela que o nosso amigo está transportando aí? Pra onde será que saindo essa Brita Branca aí, né? Hã? Coisa de louco, Tcheguri. Errou o caminho, né? Com azar. Grande! Essa brita aí, pra descarregar ela, só não pode ter vento, né? Senão, vou te contar um negócio. Vai parar tudo no terreno do vizinho, né, ô Micael? O cara que não compra, leva daí, né, com vento. Vai, Pimpim. Ah, ele joga no chão de punhadinho, né? Dizendo que uma hora ele descarrega aquele caminhão ali, ô Micael. Não na pá, né? Aquela lomba de preguiça que tem naquele corpo ali, vai aonde, né? Daniel Handler, já tem porca véia, fandangueiro pra você também curtindo por aqui o Manhã Nativa, tá bom, Tcheguri? São 6:20, 6:20. Tcheguri e a Costela Gaúcha.

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0: JJ se veio bailaço entre lágrimas e latas na programação do 99. Já já tem Porca Véia, número 1 da música gaúcha, pra você ligadito por aqui também. Muito bem, é pra acompanhando nessa programação também, né? Ouvindo a número 1 da música gaúcha, a Bruna Heck, acompanhando essa programação, Bruna Eduarda Heck, de Praia de Arroio de Sal, Rio Grande do Sul. Bom dia pra você e também para sua mãe, né, a Bia, ouvindo a 99. Já já rodo pra vocês, JJSV Morena, tá bom? Um abração. Amigo Donizete da Policar também está ligado por aqui. Bom dia, Donizete. Um abraço. João, bom dia, João.
1: Bom dia, meu amigo Sidney Candioto. Eu, João da Sadeissara. Estamos no tapetão aí, iniciando a lida, mas estamos ligadinho da Mampituba aí. Meu amigo Candioto, roda pra nós aí, se for possível, se tiveres na programação, a música Sonhando na Vaneira.
0: Sim.
1: Com os Monarcas. Desde já eu agradeço, desejo a você uma excelente quarta-feira a todos os ouvintes. E tamo junto, meu amigo, um grande abraço.
0: Valeu.
1: Patrão do céu, conceda a cada um de nós aí um dia excelente, um dia produtivo. Abençoe nosso trabalho, nossa família, nossos lares.
0: Isso.
1: Um grande abraço.
0: Falou, Tia Guri. Bom trabalho pra você também, curtindo por aqui o melhor da música gaúcha, hein? Maravilha. Vamos lá, quem mais manda seu alô, seu recado por aqui? Nosso amigo Charles. Bom dia, Charles. Hoje tá pequeno, ó, Charles, né?
2: Bom dia,
0: é, hoje é sem fofocas, sem briga. Isso aí, Charles.
2: Como é que era a luz de negócio? Tô te sabendo. Aqui é o carinho, meu Deus, do Luiz Marinho, meus amores, vão escutar esse vídeo guapo, essa rádio maravilhosa, que nos abençoa tudo pela matina de lá, e essa música vai pra todo aquele caquinho lá, tudo gente buena noite, e de movia no que hoje é quarta-feira, dia dos perigos, e temos um dia abençoado, que o patrão seleção nos abençoe, e botei
0: muito bem, valeu, um abração pra você também ligado na melhor. 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Na 99, para o nosso amigo Luan, ligadito por aqui na programação, tem ele, Paulinho Mocelim.

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0: Aí está Nilton Ferreira, baralhando a Barbela por aqui na programação da número 1 da Música Gaúcha, para você ligadito nesta manhã de quarta-feira. Um abraço lá para Bruna Eduarda Ré, que acompanha a programação, né? E também, né, um bom dia aqui para a Bia. Opa, Beatriz Salles, curtindo também o número 1 da Música Gaúcha, Arroio de Sarro, Rio Grande do Sul. Amigo Samuel, também está ligadito, quero ouvir uma do...
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0: Deixa-me ver aqui, um abração para a equipe Anel Via, ouvindo 99.5, banda modelo e Rogério Magrão, é isso? Vamos ver se eu tenho aqui, roda uma especial, tá bom? Um abraço para você também. Tio Nelson, bom dia, tio Nelson.
2: Bom dia, meu amigo. Um ótimo dia aí para ti. Uma boa quarta-feira, com a paz do Senhor. Queria ver uma música do Serrano aí, qualquer uma deles aí. Pode botar aí para mim aí. Uma boa deles aí.
0: Beleza, Tia Guri. Um abraço,
2: obrigado,
0: bom dia.
2: Amigo. Que Deus nos abençoe.
0: Amém. Zap zap.
3: Bom dia, Sidney.
0: Bom dia.
3: Tudo certo?
0: Tudo
3: zap
0: bem?
3: Zap na área aí, tá bom? Tamo aí na região aí fazendo umas corridas aí. Beleza, meu amigo?
0: Beleza.
3: Quer pedir aquela música ali, Castelhana, se puder colocar
0: Castelhana,
3: pra nós aí,
0: claro.
3: Oferecer pra todos os ouvintes aí, pra vocês da rádio. Pro gauchão de apartamento que tá lá nos tchê, lá passando frio. Diz que gosta do frio, vai vendo. Por que que não anda sem camisa? Com frio desse. O gauchão não é fraco, rapaz. Tá desfilando lá só de sunga lá uma hora dessa no Caxias. Aquele frio. Beleza, Sidney? Desejar ali um bom feriado pra todos aí também. Pra vocês da rádio também ali. Beleza?
0: Mas valeu, aí, Tigre. Um abraço.
3: Vamos pegar feriado,
0: zap, zap.
3: Se Deus quiser.
0: Ô, Tigre, valeu, aí um sim. Um abraço. Bom dia. Masquetala.

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4: Muito bem, são 7h10, uma Inativa por aqui, em nome da FUBRA, Reis Pneus, Agroreco, Plantar Agropecuária, também com apoio de Gisele, Supermercado Agromix, Madequico, Alto Posto Mercosul, Clínica Odontológica Santa Rosa do Sul. 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O amigo Tom Pires está ligado na programação. Buenas, tchê. Um abração para você curtindo o melhor da música gaúcha, hein?
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4: E mais por aqui, o nosso amigo tio Antônio da Rosa também está ligado. Bom dia, tio Antônio. Valeu, um abraço para você também curtindo a número 1 da música gaúcha e a todos que estão ligados na Mampituba, a nossa FM nativa. Mas que tal? Vem aí o informativo da FECO Agro, Mampituba Notícias, eu volto às 9h no programa Expresso Campeiro.

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0: Fecoagro participa do maior encontro nacional sobre plantas alimentícias não convencionais em Florianópolis. Estado de Santa Catarina fortalece o agro com o programa Olho Bom, investimentos em infraestrutura e modernização da gestão pública. Essas e outras notícias logo após a nossa mensagem cooperativista.
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1: 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Alô, amigos, eu sou o Renê Roberto e hoje é quarta-feira, edição de 3 de junho de 2026. E essas são as notícias: investimentos em infraestrutura, inovação tecnológica e modernização da gestão pública voltada ao agronegócio catarinense. Estas foram as entregas feitas pelo governador Jorginho Melo na semana passada em Florianópolis, durante o lançamento do programa Olho Bom, da Companhia Integrada de Desenvolvimento Agrícola de Santa Catarina, SIDASC, e inauguração da reforma da sede da Secretaria de Estado da Agricultura e Pecuária, SAP. No mesmo ato, a Secretaria da Agricultura de Santa Catarina apresentou um novo portal. Santa Catarina é gigante no agro porque tem gente séria trabalhando e um governo que entende a força do campo para a nossa economia. Durante o evento, o governo do estado também lançou o programa Olho Bom, iniciativa da Companhia SIDASC, voltada à modernização da defesa agropecuária catarinense. Com investimento de 44 milhões de reais, esse projeto busca aprimorar o controle do trânsito agropecuário por meio do uso de tecnologia, inteligência de dados e reorganização da fiscalização, mantendo um modelo híbrido de vigilância fixa e móvel. O projeto amplia a vigilância sobre cargas de interesse agropecuário com uso de imagens de câmeras de monitoramento e fiscalização móvel sistemática. A iniciativa conta com acordos de cooperação técnica firmados entre a Companhia SIDASC, as secretarias estaduais da Fazenda e da Segurança Pública e o DETRAN, permitindo o compartilhamento de informações e o uso conjunto de sistemas de análise em tempo real da circulação nas rodovias. A Companhia SIDASC dá garantia de produto saudável e de primeira qualidade ao consumidor nacional e para mais de 150 países do mundo, afirmou a presidente da Companhia SIDASC, Célis Regina de Matos. A revitalização da sede da Secretaria da Agricultura de Santa Catarina marca a primeira grande reforma estrutural do prédio desde a sua construção em 1964. No bairro Itacurubi, em Florianópolis. A revitalização sob fiscalização da Secretaria de Estado de Infraestrutura e Mobilidade recebeu investimento total de 16 milhões de reais. O secretário de Estado da Agricultura e Pecuária, Ademir Dalla Corte de Santa Catarina, ressaltou que a revitalização do prédio fortalece a estrutura administrativa voltada ao atendimento do agro catarinense. Afirmou, é um investimento importante na valorização do patrimônio público e no fortalecimento das políticas voltadas ao agro de Santa Catarina, afirmou Ademir Dalla Corte. O catarinense Cristiano Bordignon participou do intercâmbio técnico da sexta edição do Programa de Desenvolvimento de Liderança CNA Jovem, promovido pelo Serviço Nacional de Aprendizagem Rural, SENAR. A missão percorreu os estados da Bahia, São Paulo e Rio Grande do Sul, com programação que incluiu visitas técnicas, agendas institucionais e imersão em ambientes de inovação. Cristiano foi reconhecido entre os 10 principais participantes da edição 2025 do CNA Jovem, após 9 meses de formação e desenvolvimento de projetos voltados ao setor agropecuário. Entre os mais de 3.700 jovens inscritos em todo o Brasil, receber esse reconhecimento representou o resultado de 9 meses de muito aprendizado, dedicação e desenvolvimento de liderança dentro do agro. Foi uma oportunidade de conhecer diferentes realidades do agronegócio brasileiro, buscar experiências que fortalecessem nossas iniciativas e ampliar nossa visão sobre o setor, destacou Cristiano. O presidente do sistema FAESC Senar Santa Catarina, José Zeferino Pedroso, ressaltou a importância de iniciativas que ampliam horizontes e fortalecem novas lideranças no campo. Para Zezo Pedroso, experiências como essa permitem que os jovens retornem mais preparados para contribuir com o desenvolvimento do agro catarinense. A viagem começou pelo oeste da Bahia, as cidades de Barreiras e Luiz Eduardo Magalhães, uma das regiões mais fortes do agronegócio nacional. Cristiano destacou também o alto nível de profissionalização observado nas propriedades visitadas, como o uso de tecnologia e gestão baseada em dados. Segundo ele, o produtor moderno precisa dominar ferramentas de gestão, inovação e inteligência artificial para tomar decisões eficientes no campo. As visitas ao Grupo Schmidt, a Oi Lema Sementes, ao Confinamento Captar, a Cooper Farms e à Associação dos Agricultores e Irrigantes da Bahia, AIBA, reforçaram a importância do planejamento, da organização e da inovação. No Rio Grande do Sul, especialmente com a parceria do sistema Farsul Senar, foram realizadas visitas à Fazenda Tapera e ao Tecnopuc, onde o jovem percebeu a força das instituições e o impacto que a juventude pode gerar dentro do agro. Um dos aspectos que chamou sua atenção foi ver sindicatos fortes e abertos à participação dos jovens. Ele também reforçou a importância da gestão nas propriedades rurais. Para Cristiano, utilizar tecnologia sem acompanhar indicadores e dados reduz a eficiência das decisões. O jovem catarinense destacou ainda que o agronegócio brasileiro é gigante, não apenas pelo seu tamanho, mas também pela capacidade do produtor rural de criar oportunidades onde antes existiam desafios. O verdadeiro desafio começa agora: transformar todo o aprendizado vivido durante o intercâmbio em impacto real dentro das propriedades, das instituições e das comunidades onde atuamos. Finalizou ele.

0: Em um marco significativo para o cooperativismo financeiro brasileiro, uma comitiva do Sicredi realizou um encontro inédito com os familiares do padre Theodor Amstad em St. Gallen, Suíça. Esta foi a primeira vez que uma delegação da instituição se reuniu com os descendentes do fundador do cooperativismo de crédito no Brasil, especialmente em sua terra natal. O objetivo principal da visita foi prestar uma homenagem e expressar gratidão ao padre Theodor Amstad, cuja visão e dedicação lançaram as bases de um movimento que hoje impacta a vida de milhões de brasileiros. Padre Amstad, reconhecido como patrono do cooperativismo brasileiro, é uma figura central na história do Sicredi, que atualmente conta com mais de 10 milhões de associados, explicou o presidente da Central Sicredi Sul-Sudeste, Márcio Porte. A programação do encontro foi elaborada para celebrar e fortalecer conexão histórica. A iniciativa reforça o compromisso do Sicredi em preservar a memória e os valores que fundamentaram o cooperativismo financeiro, e ao reconectar-se com a história do padre Theodor Amstad em solo suíço, a instituição não apenas honra o seu fundador, mas também reafirma a perenidade dos princípios de cooperação, solidariedade e desenvolvimento comunitário que impulsionam o setor. Esse evento histórico marca um novo capítulo na relação entre o Sicredi e a família Amstad, consolidando uma ponte entre o passado e o presente e projetando o legado do padre Theodor Amstad para as futuras gerações do cooperativismo financeiro, concluiu Márcio Porte. E a seguir, depois da nossa mensagem cooperativista, nossa última notícia. Aguarde.
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0: E agora atenção para a última notícia. A Fecoagro Santa Catarina participou do 9º Encontro Nacional de Hortaliças Não Convencionais, Hortipunk, realizado entre os dias 26 e 28 de maio, na capital do estado, em Florianópolis. Considerado o principal fórum técnico-científico do país dedicado às plantas alimentícias não convencionais, Punks, o evento reuniu pesquisadores, extensionistas, agricultores, estudantes, gestores públicos e profissionais de diversas regiões do Brasil para debater a produção, comercialização, consumo e os avanços relacionados a essas espécies. Promovido pela EPAGRI, Embrapa, FEAGRO, Santa Catarina, Universidade Federal de Santa Catarina, Projeto Punk Pop Furgues e SESC, o encontro abordou temas ligados à produção sustentável, segurança alimentar, biodiversidade, inclusão social e valorização cultural das punks. A programação contou com palestras, mesas redondas, apresentação de trabalhos científicos, feira de produtos e um dia de campo com estações demonstrativas voltadas à diversificação das propriedades rurais. A Fecoagro Santa Catarina esteve presente no evento apresentando as tecnologias de sua linha de fertilizantes organominerais, com destaque para o Fertimais, Organo Mineral Biomais e o Cooperene Biomais, produtos desenvolvidos para contribuir com sistemas produtivos mais eficientes e sustentáveis. O coordenador comercial da Fecoagro Santa Catarina, Fábio Cariolato, e a equipe de consultores técnicos receberam visitantes no estande da federação, apresentando as biotecnologias e esclarecendo dúvidas sobre os benefícios dos fertilizantes organominerais para diferentes sistemas de produção.
3: O Coagro esteve presente através da sua equipe, com 4 consultores, também o coordenador, eu que faço parte da coordenação, reforçando o seu alinhamento com essa atividade e a busca constante por tecnologias e soluções inovadoras, apresentando em especial as linhas da Fecoagro Fertimais, Fertimais Biomais e Cooperene Biomais. Parabenizo a toda a organização pelo evento, pela iniciativa e pela contribuição ao fortalecimento da inovação do agro brasileiro.
0: Já o consultor técnico da Fecoagro, Rodrigo Hellman, destaca que as punks representam uma alternativa importante para a diversificação das propriedades rurais, agregação de valor à produção e fortalecimento de sistemas agrícolas mais sustentáveis.
4: O Encontro Nacional de Hortaliças Não Convencionais, as PANCs, foi de extrema importância para ampliar o conhecimento, trocar experiências e entender melhor sobre esse mercado que muita gente não conhece. E dessa forma também vai facilitar o entendimento para que a Fecoagro possa contribuir com os fertilizantes da sua linha para ampliar essa produção e deixar cada vez mais as pessoas conhecendo essas plantas que são importantes, porém ainda pouco conhecidas.
0: Durante o dia de campo realizado no centro de treinamento da EPAGRI Cetri, os participantes conheceram diferentes espécies de punks cultivadas na unidade de referência tecnológica da instituição. As demonstrações destacaram o potencial dessas plantas para a diversificação das propriedades, a ampliação da oferta de alimentos e a valorização da biodiversidade regional. Mais notícias do agronegócio e do cooperativismo, acesse o site da Fecoagro ou o nosso Spotify.

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0: sim senhora, chegamos ao 3 de junho de 2026. Bom dia para você, meu amigo, bom dia para você, minha amiga. Mais uma manhã que começa com o tempo bom aqui no extremo sul catarinense, em diversos pontos com a cerração, a neblina aí pegando forte, né? Visibilidade reduzida, desde já fica a recomendação de cuidado, de cautela, né? De precaução para você, motorista, acompanhando aqui a nossa programação e trafegando pelas ruas, avenidas, estradas, rodovias, caminhos aqui do nosso sul catarinense, norte e nordeste do Rio Grande do Sul, onde você acompanha através da frequência modulada 99.5 a programação aqui da nossa emissora. A partir desse momento, vamos juntos até às 9 horas da manhã. Também por intermédio dos nossos aplicativos disponíveis, aliás, do nosso aplicativo disponível para o sistema iOS e também Android no seu smartphone. Se quiser, da mesma forma, acessa o nosso conteúdo no portal da emissora, totalmente reformulado e ainda com imagem e som ao vivo aqui do estúdio. Você tem à disposição imagens, né? Imagens aqui do nosso, do estúdio da 99.5, na nossa live do facebook.com/radiomampituba ou lá no nosso canal no YouTube, o Rádio Mampituba FM. 7:39, começa o programa. De imediato vamos com a previsão do tempo.
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0: Temperatura até certo ponto agradável aqui na nossa região, céu começando a abrir depois da cerração, ou Puchalski, o sol aparecendo. Esse é o quadro, essa perspectiva para toda essa quarta-feira aqui na nossa região. Bom dia.
2: Bom dia para os ouvintes. É, porque nós continuamos aí com influência, né, de um ar mais seco. Esses nevoeiros, eles ocorrem muito por causa da temperatura, né, da madrugada. Uma massa de ar frio, ela absorve menos umidade no estado de vapor, né? Então, à medida que vai caindo a temperatura, vai diminuindo essa capacidade de absorção dessa umidade. E aí ela vai se mostrando em forma de alguns nevoeiros, né? Algumas nuvens baixas até mesmo. E o inverso é verdadeiro. Então, à medida que o ar, a massa de ar, ela começa a ter o seu aquecimento, começa a absorver essa umidade toda em excesso e ela volta para o estado mais de vapor. E aí acaba que vai dissipando, né? Aos pouquinhos. O nevoeiro sempre dissipa de baixo para cima, porque o que aquece o ar não é o sol diretamente, é a superfície, né? Então a superfície, depois de aquecida pelos primeiros raios solares, ela repassa isso pro ar. E aí vai aquecendo, vai absorvendo, vai dissipando de baixo para cima. E a previsão é que a gente tenha, então, o sol, né, ao longo dessa quarta-feira aqui no sul do estado. Já vem aparecendo em muitas cidades, alguns pontos, então, com esses nevoeiros, e aonde isso está acontecendo, vai dissipando. Temperaturas da tarde em torno de uns 20, 22 graus.
0: Muito bem. E para o feriadão, para muitos, né? Para muitos, né? Não a grande maioria, mas muitos brasileiros terão aí o feriadão de Corpus Christi aqui na nossa região. O que é que a gente já pode falar com dados mais atualizados, Puchalski? O que é que teremos na sexta, no sábado, domingo e quinta?
2: Né? Não vai mudar muita coisa, assim, de uma maneira geral, né? Porque nós temos a presença de um ar mais frio sobre o oceano, né? Esse sistema, ele tá desta vez passando mais, que a gente chama de uma massa de ar marítima, né? Passa por dentro do oceano, e ela acaba mantendo a sua influência nesses próximos dias. Então, as condições do tempo, ela não devem alterar muito na sequência aí do feriadão, né? Então, quinta, sexta, sábado, domingo, são dias onde o sol vai aparecer. No máximo, a gente vai ter alguns pontos de nevoeiros no início das manhãs, né? Mas sempre se dissipando. Então, com a presença do sol, temperaturas de outono, porque elas sempre baixam durante as noites e as manhãs, mas a previsão é de ter tardes com certo aquecimento. Amanhã à tarde já vai para uns 23, 24 graus, e a gente pode ter ali picos de 25, 26 graus nas tardes de sexta e de sábado, para vocês terem ideia, né? Então acaba sendo um comportamento bastante propício para quem quer aproveitar o ar livre durante o período do feriadão.
0: Muito bem, que assim seja. Obrigado pela sua participação aqui no programa, tenha um bom dia, até amanhã.
2: Até.
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1: 7:42, depois da previsão do tempo, que é informação no agronegócio.
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1: Santa Catarina vai medir o PIB, o produto interno bruto, tudo que é produzido, né? Do agronegócio pela primeira vez. Projeto da Epagri vai calcular de forma permanente a participação do setor na economia catarinense.
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4: Santa Catarina vai dar um passo inédito para conhecer com mais precisão a importância do agronegócio na economia estadual. A Epagri, por meio do Centro da Socioeconomia e Planejamento Agrícola, o CEPA, iniciou um projeto para calcular pela primeira vez o produto interno bruto do agronegócio catarinense. O estudo terá duração de 6 anos e vai considerar não apenas a produção agropecuária, mas também toda a cadeia ligada ao setor, incluindo insumos, agroindústria, transporte, comércio e serviços. A iniciativa pretende preencher uma lacuna histórica nas estatísticas econômicas do estado e oferecer informações mais precisas para o planejamento agrícola e a formulação de políticas públicas. Levantamentos anteriores apontam que o agronegócio já representou entre 30% e 54% da economia catarinense, dependendo do período analisado. O novo projeto permitirá acompanhar de forma permanente a evolução e a importância do setor para Santa Catarina. De Florianópolis, da Rede de Notícias Acaerte, Amarilis Pequeno.
1: Agora 16, faltando para as 8, no Mampituba Notícias, antes do intervalo comercial, as manchetes dos jornais.
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1: Capa de hoje da Folha de São Paulo: governo Trump conclui investigação contra o Brasil e quer tarifaço de 25%. No estado de São Paulo, novo tarifaço ameaça atingir 21% das vendas do Brasil para os Estados Unidos. No jornal O Globo, Estados Unidos fazem ofensiva tarifária e política e Lula reage. No estado de Minas, Brasil reage à ameaça de novo tarifaço dos Estados Unidos. No Zero Hora, governo dos Estados Unidos conclui investigação e avalia sobretaxa de 25% sobre produtos do Brasil. No Diário Gaúcho, tramoia entre facção e revendas de veículos. Correio do Povo, também capa de hoje: Estados Unidos propõe tarifaço de 25% ao Brasil e governo sai em defesa do PIX. E ainda a capa dessa quarta-feira do Correio Brasiliense: governo defende PIX e Lula diz que clã Bolsonaro atua contra o Brasil. Nas manchetes dos principais jornais. 7:46, intervalo comercial. Na volta, tem mais informação por aqui, tem ainda as primeiras participações dos nossos ouvintes e ainda o comentário de Alex Bristotti. É um instante só e já estaremos de volta.
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8: De olho na hora certa, agora 9 minutos restando para as 8h dessa quarta-feira. Vamos seguindo com o nosso Mampituba Notícias, curtindo lá a nossa live no facebook.com/rádio Mampituba. Nossos ouvintes, né? Patrimônio maior aqui da nossa emissora. Deixa-me ver quem está já deixando aqui os seus respectivos recados. O Sidney Candioto, deixa-me ver aqui. Lembrando que estamos ao vivo na live do YouTube, né? Nosso canal no YouTube é o Rádio Mampituba FM e também lá no facebook.com/rádio Mampituba. A Ivone Brovedan Vieira comentando: bom dia, amigo Laura Alexandre, bom dia, bom trabalho, que Deus abençoe todos nós. Sempre ligadinho aqui no Balneário Arroio do Silva. Alô, Balneário Arroio do Silva, aprazível, né? Balneário Arroio do Silva, que nos próximos dias, né, o Ivone vai estar realizando aí a sua tradicional festa do peixe, o Sidney Candioto. Também ainda aqui curtindo a nossa live, o Rogério Jacobi,

0: a Ivone Brovedan Vieira e o José Scalcon. Tá certo. Agora 7:52 no Mampituba Notícias, vamos com o comentário de Alex Bristotti.
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0: Trump e o novo tarifaço ao Brasil. Bom dia, meu amigo.
2: Bom dia, Laor, Candioto, ouvintes da nossa FM Nativa. O Trump também tem das suas, né, o Alaor? O homem não sossega, né?
0: Uhum.
2: E pior de tudo é que tem gente que comemora, né?
0: Uhum.
2: Tem gente que acha que o Trump é que tá correto, né? Sair tributando aí os países, é isso mesmo, né? É o cara, tá certo, defende ele, né? É complicado, né, Alaor? Mas... É da diversidade, né, e da multiplicidade de pensamentos que a sociedade vive, né?
0: Uhum.
2: E cada um tem, né, o total direito e liberdade de pensar e de se expressar, né? Agora, que esse tarifaço, ele prejudica o Brasil, empresas, negócios brasileiros, nós não temos dúvida alguma, né? E quem defende isso tá indo contra a própria nação, né? E contra o seu povo, né? E Trump, né, anunciando aí então para o Brasil uma possível nova taxação de 25%. Aquela de 50 lá de períodos anteriores, ela foi toda anulada, né, Laura? A própria justiça norte-americana anulou, né? Dizendo que não existia argumentos para que isso fosse feito. Mas agora, através de um novo estudo, Trump anunciou que vai tributar o Brasil em 25%. Esse estudo, ele apresenta práticas desleais. O que são essas práticas desleais? Segundo o estudo, práticas que acontecem aqui dentro da economia brasileira, que dão vantagem competitiva ao empresário brasileiro ao adentrar com o seu produto no mercado norte-americano. E aí, então, essa deslealdade da indústria brasileira prejudica lá a indústria norte-americana. E uma das piada pronta, né? Uma das deslealdades, Alô, é o Pix.
0: Ah, é?
2: É, o Pix é desleal, porque o Pix é de graça, Alô. Porque o Pix não tem uma taxa para você fazer uma operação por Pix, aí é uma prática desleal. Sabe qual é que é uma outra prática que o Trump... Sabe que o Trump é defensor do meio ambiente, né?
0: Sim, claro.
2: Piada pronta, né?
0: Faixa do Greenpeace na cabeça.
2: É, o desmatamento ilegal também é uma prática desleal com relação aos Estados Unidos. O Trump que saiu de acordos internacionais do clima, né?
0: Uhum.
2: Então, do governo dele, então, ele tá promovendo prática desleal, né? Porque os acordos do meio ambiente, ele saiu fora de praticamente todos, né? E outras, por exemplo, acesso ao mercado do etanol. Então, tecnologia é uma concorrência desleal. Então, nós teríamos que devolver isso, né? Se todo país que tem uma tecnologia é algo desleal, aí o mundo então vai ter que rever muita coisa, né? Porque a tecnologia, ela é justamente ao contrário, né? Ela traz uma vantagem competitiva por você desenvolver ou por uma empresa desenvolver uma nova tecnologia, né? E aí então isso tem, né, muita vantagem, mas no lado positivo, né?
0: É um governo...
2: E aí o Trump coloca tudo.
0: Oi?
2: Oi?
0: É um governo altamente contraditório, né? Para não usar outra expressão.
2: É, demais, demais, demais, Laura. E assim, tem gente que comemora, né?
0: Pois é.
2: É, tem gente que comemora. Acho que o Trump aqui tá certo. E aí, como no Brasil tudo vira Grenal, né, Laura?
0: Uhum.
2: Na nossa expressão local aqui, né? Aí estão colocando na conta de Flávio Bolsonaro esse novo anúncio. Mas que não tem nada a ver, Laura. Tu acha que é uma visita lá, uma hora de conversa do Flávio, é que o Trump toma uma decisão de fazer isso? Não, né?
0: É, da outra vez quando isso aconteceu, o Eduardo comemorou, né?
2: É, isso, comemorar uma coisa, agora não dá pra dizer que, né, eles ou

0: o Eduardo ou o Flávio é que foram lá e depois da conversa é que resolveram taxar porque o Trump é aliado deles e é contra o Lula, né? E aí um mau desempenho da economia brasileira daria vantagem ao seu adversário, que são a família Bolsonaro, né? Daí é muita teoria da conspiração, né, Laura?
1: É, se isso de
0: Para, né?
1: fato acontecesse, seria muita burrice, né?
0: O Flávio ontem até apresentou enviou uma carta lá para o governo norte-americano dizendo para que essa tributação não acontecesse, né? Mas no Brasil tudo vira Grenal, né? E aí então, em ano eleitoral mesmo, a grenalização ela toma conta. Mas assim, esse tarifaço não tem nada a ver com o Flávio. Isso é Trump tomando as suas decisões e o Trump sabe que ele não segue a cabeça de ninguém. A cabeça que ele segue é a dele. Acertando ou errando, ele segue com aquilo que ele acredita, né? Cria guerra de bombardeio, que é guerra econômica, restrição aqui, restrição ali, né? O povo norte-americano não está satisfeito aí com as decisões de Donald Trump, tanto na questão guerra quanto na questão economia, e ele vai tentando tirar coelhos da cartola. Mas não sai coelho, sai a gambá dessas cartolas aí a cada decisão que ele toma.
1: A China agradece, né?
0: Agradece, a China estabilizada vai ampliando as suas relações comerciais com o mundo, né? E aquilo é que se dava mais tempo para a China assumir a dianteira, com tudo isso que o Trump vai fazendo, ela consegue encurtar esse tempo, Alor, e vai cada vez mais assumindo o protagonismo no comércio internacional.
1: Muito bem, tá certo. Enquanto isso, operações contra a corrupção cada vez mais presentes no nosso dia a dia. Aqui também em Santa Catarina?
0: Não, é aqui em Santa Catarina, né, Laura?
1: Me recordo que tu dizias há algum tempo atrás que isso não acontecia por aqui.
0: É, Laura, eu cheguei a falar isso?
1: Falou.
0: Mas eu acho que faz um tempinho, né?
1: Faz.
0: Ah, tá, porque só de prefeito nós já tivemos mais de 30, né? Preso, afastado. Né? Então, vai mudando, né, Laura?
1: Tivesse que rever o teu
0: Vai
1: conceito.
0: mudando, né? Porque a corrupção, ela tem muito a ver com o gestor, né?
1: Sim.
0: De repente, aí uma nova leva de gestores municipais ou, né, de governos aí é que vai facilitando que as coisas aconteçam, né? Porque vai muito do perfil do gestor, né, Laura? Né? Você pega, por exemplo, né, Esperidião Amin. Quantos anos de vida pública? Até hoje, qual denúncia, qual escândalo envolvendo o nome de Esperidião? Né? A gente não tem aí. Né? E tá na vida pública há quanto tempo? Né? Quem tá na vida pública vai tendo adversários, vai tendo inimigos, né? Vai tendo muitas possibilidades de fazer a coisa certa e a coisa errada. Né? E aí a gente vai vendo, conforme operações da polícia vão acontecendo, a gente vai vendo que agentes públicos cada vez mais, ou muitos, estão se envolvendo em práticas erradas, né? Operação ontem ali em Maracajá, né? Como a gente já citou ontem aqui no programa do comentário, né? Aí, claro, são suspeitas, vai investigação, enfim, mas foi uma operação policial, né? Tivemos ontem também mais um desdobramento da Operação Mensageiro, essa do esquema do lixo, que prendeu um monte de prefeito, tirou um monte de prefeito do cargo, né? Ontem tivemos mais uma fase da operação que bloqueou aí mais de 60 milhões de uma empresa que era ligada no esquema.
1: Teve também condenação de prefeito, mais de 10 anos de prisão, soubesse?
0: Não, qual foi isso aí?
1: Justiça Operação Mensageiro, ex-prefeito, não é prefeito não, ex-prefeito.
0: Isso.
1: Ex-prefeito. Deixa eu me ver aqui, o Tribunal de
0: Foi o
1: Justiça de Santa
0: Poço?
1: Catarina condenou 10 pessoas nessa quinta-feira, semana passada ainda, por envolvimento em dois dos maiores esquemas de corrupção. Operação do GAECO, empresa Serrana, ex-prefeito de Ibirama.
0: Poço, né?
1: Ele foi condenado a 13 anos, 10 meses e 10 dias de reclusão em
0: Acho que
1: regime.
0: é Alexandre Poffo.
1: Adriano
0: é,
1: Poffo.
0: né? Adriano Poffo, isso.
1: Fechado,
0: isso, tá?
1: regime fechado ali atrás das grades, no Chilindró.
0: É, pra te ver. E assim, e uma notícia divulgada ontem pelo colunista do NSC, Renato Igor, trouxe informação de um relatório, Laor, do Tribunal de Contas do Estado de Santa Catarina, aí sobre o Instituto de Previdência dos Servidores Públicos Municipais de Sara.

0: O Içara Prev.
1: Içara Prev, que pegou 2,3 milhões de reais aí e investiu no Banco Master.
0: Olha só.
1: O Master, Masterzinho ali do Vorcaro.
0: Olha, se olhar isso aí direito.
1: É, aplicações feitas entre 2017 e 2018, ainda na gestão anterior, né? Do Instituto de Previdência e dos Servidores Municipais, né? Então, né? O Master aparecendo aí pertinho já, ó. Aqui do ladinho já, relação com fundo de investimento ligado às empresas no então Banco Máxima, posteriormente transformado em Banco Master.
0: Eu acho que se hoje, né, se for parar para analisá-la, fazer todos os levantamentos necessários, disponíveis com os dados que se tem, é praticamente impossível se calcular o tamanho desse rombo, o tamanho desse golpe.
1: Ah, ela. É, não. Vai mensurando naquilo que vai conseguir alcançar, né?
0: É.
1: E o que não alcança?
0: É verdade.
1: E assim, Alaor, né? Segue o dinheiro, né?
0: Uhum.
1: Segue o rastro do dinheiro. O dinheiro foi daqui, foi pra lá. Segue o rastro do dinheiro que vai aparecendo quem é quem nessa história. Mas tudo inocente, né, Alaor?
0: Claro, claro.
1: É tudo inocente, não.
0: Não tenho nada a ver com isso, não sabia, não sei quem foi.
1: Não conheço, nunca falei com ele.
0: É, verdade, verdade.
1: Daí é complicado, né?
0: É. Por hoje era isso, meu amigo.
1: É isso aí, Alaoro. Um abraço, sucesso, até amanhã.
0: Até amanhã. Alex Bristotti, diariamente aqui na nossa programação com o seu comentário. Agora são 8h04, vamos ao intervalo comercial. Já já estaremos de volta por aqui.
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Agora são 8:10, 8:10. Vamos seguindo por aqui com o nosso Mampituba Notícias, sempre com o oferecimento do nosso timaço de patrocinadores. 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

0: 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Vamos conversar agora com o Cleiton Cardoso, que é nosso parceiraço aí, é quase que funcionário já aqui da emissora, participa constantemente da nossa programação com o recado sempre bem-vindo do Mercadão dos Óculos. 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
1: 99.5.
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0: 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Muito obrigado, Sidney, e aos ouvintes da Mampituba. Sidney também vai devagar, então, com a dele também, né, Sidney?
1: Vai. O Sidney é um rapaz cauteloso, né? Cauteloso. Vai sempre ali seguindo as regras do trânsito, né, o Sidney? Obedecendo o limite de velocidade.
0: Não tá com uma cara muito assim, né? Mas...
1: ele é marvado de vez enquanto também, mas só na trilha. Intervalo comercial, já estaremos de volta por aqui.
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1: No centro de Sombrio, 13 graus.
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1: Agora são 8:29, 8:29. Seguimos por aqui com o nosso Mampituba Notícias. Muito obrigado pela sua audiência. 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Com a imagem e som aqui do estúdio, por exemplo, você acompanha a entrevista agora com as nossas convidadas aqui no estúdio. Nós vamos falar de coisa boa, vamos falar de cultura aqui no município de Sombrio. Olha que realmente a cidade vem sendo referência e mais esse segmento para toda a região, pela preservação da nossa história, também ainda da própria cultura do município em todos os aspectos, seja na história escrita, né? Também ainda na música, na dança, e é exatamente sobre isso que nós vamos falar. Converso aqui com Rosângela Garcia, gerente de cultura do município. Rosângela, seja bem-vinda. Bom dia.
2: Bom dia, Laor, bom dia, mesa, né? Bom dia a todos os ouvintes da rádio.
1: Estou aqui com a Anitta. Ela já deve ouvir, como eu ouço muita piadinha sobre meu nome, Laor, na época de carnaval, eu escuto muito, né? O pessoal chega e acha que está contando novidade para mim, cantando musiquinha, mas a gente já ouviu muito isso. Eu vou dizer que é a Anitta, mas não é a Garibaldi. Isso você já ouviu muito também, né? A Anitta Pedro Jaques, ela que é bailarina aqui da Companhia de Dança Liberty da Casa da Cultura. Anitta, seja bem-vinda. Bom dia.
3: Bom dia.
1: Também ainda recebemos aqui a Taine Kras Borges, professora da Companhia de Dança Liberty da Casa da Cultura. Professora, bom dia.
4: Bom dia.
1: Muito bem, hoje vamos falar de cultura aqui do município. Há muito tempo, junto à assessoria de imprensa da prefeitura, nós estamos buscando esse tipo de conteúdo aqui para você, nosso ouvinte, porque é contar sobre assuntos positivos, propositivos do que acontece aqui na nossa cidade, na nossa região. E nesse contexto está inserida, sim, a Casa da Cultura. Gerente, nos fale das atividades que hoje a Casa da Cultura oferece ao cidadão sombriense. Mas primeiramente vamos falar do Festival de Dança de Joinville, que tem participação sombriense, é isso?
2: É isso aí. Vamos lá, então, vou passar a fala para a professora e para a aluna, né? Uhum. Que as duas vão estar nos
1: representando. Elas serão as nossas representantes?
2: Elas serão as nossas representantes.
1: Que maravilha, gente!
4: Não só nós duas, né? A gente, esse ano, na verdade faz 3 anos que o grupo participa do Festival de Dança de Joinville. O primeiro ano foi com a coreografia
3: Outras Cremas.
4: O ano passado foi Ressignificar e esse ano a coreografia é Entre Nós, que é os grupos. Vem com o grupo. Esse ano no grupo a gente tem 13 bailarinos.

0: Anitta está no grupo. E uma coisa inédita, né? Porque este ano ela passou no solo. Ela vem fazendo, então, não só participando no grupo, mas com uma dança solo. É a primeira vez que uma dança solo passa. Então a gente ficou muito feliz e por isso ela está aqui.
1: Isso exige, apesar da minha ignorância no que diz respeito à dança, né? Um aprofundamento, um nível de perfeccionismo muito maior do que um grupo se apresentando, porque todos os holofotes estão para aquela única representante ali, né? É isso, né, professora?
0: Exatamente isso. Então, por isso é tão difícil. E na hora do julgamento, né? Porque a gente passa por uma seleção, então é mais criterioso, vamos dizer assim. Então, ela realmente é a primeira que a gente tem essa coragem de fazer, porque ela já vem há 5 anos com o grupo dançando. E ela ainda falou dentro do carro, falou assim, ó. Então, eu tive a ideia, porque ela gostou muito de uma música. O ano passado, quando a gente estava vindo de Joinville, ela disse, professora, eu posso te mostrar uma música? Eu disse, mostra. Ela, eu adoro essa música. Será que eu poderia fazer um solo? Eu disse, vamos lá, vamos fazer. Então, este ano, a gente montou esse solo para ela com essa música que ela já gostava muito, com um cantor que ela também gostava muito, juntou tudo e montamos um solo aí que passou, graças a Deus, e vai representar Sombrio.
1: Anitta, bem pertinho do microfone, que música é essa?
2: É a música A Construção, do cantor Chico Buarque.
1: Essa música é famosíssima, né? Clássica da música popular brasileira, né? E você é aqui do município?
3: Bom gosto tem, né?
1: Já começou bem. Pela música já vai conquistando jurados.
3: Já vai conquistando.
1: Você é aqui do município mesmo?
2: Eu sou da Gaivota, mas eu estudo aqui em Sombrio e venho bastante pra Casa da Cultura.
1: Para o nosso ouvinte ter uma ideia do que exige, né? Porque para você chegar a esse nível, é claro que tem o reconhecimento, tem a parte positiva, mas também tem as renúncias, né? Qual é a sua rotina?
2: No geral, assim?
1: Isso.
2: Eu estudo no IFC, então eu estudo um período integral. Aí, nos dias de ensaio, na sexta-feira, eu saio da escola e vou direto pra Casa da Cultura ensaiar com o grupo. Mas, com as coisas do solo, eu acabei frequentando mais as aulas de dança. Então, eu ia na sexta no grupo, às vezes ficava depois do horário para ensaiar o solo, ou ia outros dias durante a semana, à tarde ou à noite.
0: Finais de semana.
1: É isso que eu chamo de renúncias, né?
2: Aí, quando tinha um tempo que a gente conseguia se juntar, eu tava lá.
1: Em Santa Catarina, no Brasil, quais são as suas referências na dança?
2: Eu gosto muito de uma bailarina clássica brasileira, que é a Luciana Sagiouro. Gosto muito dela. E gosto de alguns influenciadores, assim, que não são tão grandes, tão reconhecidos, mas que fazem vídeos pro Instagram, coisas assim.
1: Pro jogador de futebol, né? O ápice é a Copa do Mundo, né? É a Copa do Mundo, é jogar na Europa, no Barcelona, no Real Madrid. Pro dançarino, qual é o grande objetivo? Você ainda tem esse horizonte lá na frente? O que você pensa em atingir com a sua carreira?
2: Eu acho que o Festival de Joinville é um... Ele é considerado o maior festival de dança do mundo, assim, em números de participantes, assim. Então, desde que eu entrei na dança, foi um sonho, assim. Era uma meta bem grande e eu fico muito realizada de poder participar dele.
3: É um festival internacional, né, Alô? É famosíssimo, né?
1: Que acontece aqui pertinho, né? Santa Catarina, na nossa Manchester catarinense, né?
3: Sim.
1: E até porque nós temos lá um grande centro de eventos, né? O Carl Hansen, né?
0: Sim, mesmo.
1: E até não me lembro se foi construído ou melhorado pelo Luiz Henrique da Silveira, mas quando foi criado aquilo, ninguém entendia o porquê, né? Aquela grandiosidade, aquela suntuosidade, e hoje a gente sabe exatamente aquele o seu propósito, né? O seu propósito. Mas a Anitta faz parte também de um grupo, é isso?
0: Isso mesmo.
1: São talentos aqui da terra?
0: Todos.
3: Da cidade.
0: Da cidade.
1: E o treinamento, o dia a dia, como é que é desse pessoal? Tem os treinamentos apenas nas sextas-feiras, é isso?
0: O grupo agora, no caso, eles se encontram na sexta-feira, mas a gente deixa, né? Hoje em dia a gente tem os vídeos, então mando durante a semana sempre vídeos para eles estarem treinando em casa, o que precisa para esta coreografia. Então tiro os vídeos, mando para eles e na sexta a gente bota em prática.
3: Duas horas e meia, 3 horas de ensaio daí eles têm na sexta-feira.
1: Duas horas e meia.

0: turnê de ensaio.
1: E o nível de cobrança para se chegar até um festival de dança internacional desse de Joinville, qual é o nível de cobrança, professora?
2: Então, esse grupo até é bem misto, porque eu tenho meninas de 12 anos que entraram este ano e tenho até em torno de 28 anos, então é um misto mesmo de idades ali, mas eles já vêm desde o

0: E o sombriense, no caso da Anitta, o gaivotense, o nosso pessoal que tem talento para dança mesmo?
1: Entendo. Ai, eu
0: acho que... ou é necessário muito treinamento? Porque também não adianta ter talento se não tem treinamento, né, professora?
2: Ah, isso é verdade.
3: É a disciplina, né?
0: Disciplina, essa é a palavra.
3: Eles têm bastante,
0: né?
3: São disciplinados e eles amam o que fazem. Uma das coisas muito importantes, que a gente sente, assim, o amor que eles têm pela dança. Então, como a professora falou, ela tem um grupo já que faz parte da Casa da Cultura, que é o infantil.
0: Sim.
3: Que é o ritmo, né, os menores quando eles entram, e ela já prepara, elas ficam já ansiosas para passarem para o Liberty, que é o grupo principal. Então é muito interessante esse trabalho que se faz preparando as menores para depois estarem no grupo principal, né, que é o Liberty, que tem crianças, como ela falou, adolescentes de 12 anos até 28. Então o grupo vai se fortalecendo, né?
0: Mas para isso também é necessário ter uma estrutura, né? Não basta apenas ter o treinamento, ter o talento, ter a disciplina, é preciso também ter estrutura.
3: Com certeza.
0: Hoje existe isso.
3: Com certeza, a gente tem uma sala maravilhosa, né? Toda estruturada para isso, com linóleo, que é um spa, que é um piso que os bailarinos necessitam, né? Espelhos, barra, né? Tem som. Então, assim, a gente tem uma sala preparada para que eles se aperfeiçoem ainda mais na dança.
0: E para o pessoal que tiver à disposição para torcer pelas nossas dançarinas, pelas nossas bailarinas lá no Festival Internacional de Joinville, quando é que vai acontecer em 2026? Para o pessoal já anotar na caderneta lá na agenda.
2: Começa dia 21 de julho.
0: Vai mês que vem já?
2: Até 1º de agosto.
0: 21 de julho a 1º de agosto. Então, gente, acompanhe. Tem transmissão nas redes sociais?
2: Sim, a gente passa no Instagram da Casa da Cultura, a gente também na Prefeitura, da Prefeitura e da Companhia de Dança.
3: Mas o próprio festival também tem,
2: sim,
3: né?
2: Sim, também,
3: né?
2: Temos.
3: Aham. Eles têm as apresentações direto também.
0: Sucesso, desejamos muito sucesso. Agora, gerente, das atividades da nossa Casa da Cultura aqui, da nossa agenda, o que que nós temos para esse ano de 2026 que pode ser destacado?
3: Então, agora em seguida, né, no mês de julho, a gente tem já o nosso Arraial Cultural, que será dia 11 de julho, que é um evento que a gente faz, que agrega tudo, todas as oficinas que tem na casa, a gente traz os convidados, né, e também uma feira intermunicipal. Que é o que é essa feira? Que a gente convida todo o pessoal da AMESC, os feirantes, artesanato, todos para estarem presentes com a gente. Então é um sábado mais, e é um sábado bem, com bastante festeirerê ali no centro. Então é bem interessante.
0: Qual dia que vai ser?
3: 11 de julho.
0: 11 de julho. Interessante. É quase que um brique da redenção aqui no Sombrio,
3: exatamente,
0: mais ou menos.
3: Exatamente. É porque, na realidade, ele não é só apresentações juninas.
0: Uhum.
3: Ele tem tudo que a casa tem, traz ali, fica o dia inteiro fazendo apresentações. E os nossos convidados, né? A gente também tem alguns convidados que participam neste momento, que é muito bacana com a gente.
0: Ou seja, além do artesanato, tem também a parte musical, todo no ambiente
3: música,
0: muito convidativo.
3: Boi de mamão.
0: Vai ter boi de mamão também?
3: Boi de mamão. O City está se preparando, né? Eles têm um trabalho.
0: Ah, essa nós não vamos perder, você, né, Candioto?
3: Com certeza, já coloquei na agenda. 11 de julho, a partir das 9 horas na Rua Coberta.
0: Não paga ingresso, né?
3: Claro que não. E além de não pagar ingresso, tem quentão gratuito.
0: Opa, para tá, os só, adultos, só melhora a coisa, Sidney.
3: Para os adultos, né? Sucão, como a gente fala, para as crianças. Pipoca, algodão doce.
0: Coisas que a bailarina não pode consumir. Não adianta ficar olhando aí, Anitta. Essa tu vai passar ao largo. Vai passar isso.
3: Só vai trabalhar.
0: É.
3: Geralmente também eles têm a barraquinha deles, que eles vendem os docinhos, né?
0: Uhum.
3: Então, assim, é um dia bem bacana para estar ali com as famílias, convidados, trazer o tio, o vizinho, a mãe, né? Convidar
0: bastante. Qual dia mesmo?
3: 11 de julho.
0: 11 de julho, já vou anotar aqui. E o que mais nós teremos ao longo desse 2026?
3: Então, a gente tem na Casa da Cultura todos os anos, né? Nós temos a nossa feira, a

0: Feira do Livro, Tear da Leitura, que é uma semana que a gente recebe todas as escolas lá na Casa da Cultura, a gente planeja, é muito bacana, assim, a gente pega um tema e faz todo o trabalho com personagens, né? Então, desde do momento que a criança, eles vêm visitar, eles estão sempre ali de ônibus, né? As escolas trazem as crianças, desde o momento que elas chegam até o momento que elas saem, elas têm surpresas dentro da casa, né? Tem sessão de cinema, apresentações musicais, teatro, e ao final todos levam sua pipoquinha, porque eles vão assistir o cinema lá e tem que ter a sua pipoquinha. Então, muito bacana, assim, as crianças ficam esperando, ansiosas por esse momento. É um evento que realmente a gente tem tido bastante sucesso, já estamos na décima edição, né? Sim. E a gente sempre recebe em torno de 1.000, 1.200 crianças, né? Nesses 3 dias, que são direto pela parte da manhã e pela parte da tarde.
1: Já temos definidos esses dias?
0: Será em agosto.
1: Será no mês de agosto?
0: Porque a gente...
1: Pega a colinha aí.
0: A gente teve que trocar algumas datas, então, ó, a gente tá fechando de 17 a 21 ou 24 a 28 de agosto. A gente ainda não fechou porque tem que ver com as escolas, porque é a semana do folclore. Uhum. Então, a gente geralmente não gosta de bater com os trabalhos deles, né?
1: Certo.
0: Pra ficar mais fácil pra gente ter as crianças terem acesso ali no nosso espaço.
1: E o que mais nós teremos nesse ano de 2026?
0: A gente tem a mostra de dança também, que a nossa mostra é um evento bem famoso, né? Que a gente geralmente recebe em torno de 40, né? 40 convidados, né? Entre todas as os espaços onde tem apresentações, onde eles fazem a dança, né? As academias, as escolas da cidade e das cidades vizinhas.
1: Em toda a estrutura do município.
0: E de fora também a gente recebe de Criciúma, de Araranguá,
1: que interessante.
0: De São João do Sul. Então, a gente começa geralmente na sexta, né? Cedo, começa às 18h30 e termina lá pela 11h30, meia-noite, o nosso evento. Que também recebemos em torno de 700 bailarinos, de 500 a 700 bailarinos, né? Fora as pessoas.
1: Movimenta a cidade mesmo.
0: Movimenta,
1: né?
0: Mesmo. É bem movimentado. A preparação, né? Do nosso desfile de Natal, que a gente já inicia.
1: Pela primeira vez eu vi o ano passado. Que espetáculo.
0: Então, a gente promete fazer melhor.
1: Olha, depois que você atinge um nível, subir a régua não é fácil, gerente.
0: Mas a gente pretende fazer melhor. A gente está trabalhando já de uma forma, né, um pouquinho diferenciada, mas não totalmente, né? Esse ano a Casa da Cultura, né, realmente ficou assim, preocupada com as questões de figurinos, né? Uhum. Então assumiu todos os figurinos, até os figurinos das escolas. Então, quem vai organizar vai ser a Casa da Cultura. Teremos a participação das escolas no desfile, né? Mas quem vai estar organizando será a todos os blocos, será a casa.
1: É interessante isso, como eu sempre digo por aqui, porque aí você identifica o responsável por aquele setor, né?
0: Sim.
1: Se tiver que criticar ou elogiar depois, sabe quem procurar.
0: É. Então, nós estamos levando a nossa professora Tayane, que ela é a responsável na organização do desfile junto com a equipe.
1: Com certeza,
0: né?
1: Será sucesso.
0: E a decoração de Natal, né? Que nós temos a nossa professora Tânia, que é a nossa artesã da Casa da Cultura, né? Que já desde fevereiro, ali de março, já iniciamos os trabalhos da decoração. Então, ela, né, e o Morango, o Alex, e agora também temos a participação da Verinha Lantada, então já estão à frente também da nossa decoração de Natal. É uma correria, porque o ano parece que está diminuindo. A gente, quando vê, já está no dia do desfile. É incrível, já está no dia de colocar a decoração na rua. Assim, apavora um pouco, porque nós já estamos em junho.
1: No final dá tudo certo. Com organização, como vocês estão fazendo, dá tudo certo.
0: Mas é bastante trabalho, bastante...
1: Que maravilha.
0: Envolvimento.
1: Tá aí, conversei aqui no programa com a Taine Kras Borges, professora da Companhia de Dança Liberty da Casa da Cultura aqui do município. Professora, muito obrigado.
2: Obrigada também.
1: Ainda com ela, que é talento de Balneário Gaivota, mas que Sombrio adotou, trouxe pra cá e tá mostrando pra todo mundo, a Anitta Pedro Jaques, bailarina.

0: Karina, muito obrigado, Anitta.
1: Muito obrigada.
0: Da próxima vez eu não faço a piadinha. E a nossa gerente de cultura aqui do município, a Rosângela Garcia, também agradecemos a sua presença.
2: Eu também agradeço o convite e gostaria também de estar oferecendo o nosso espaço da Casa da Cultura, né? Lembrando que todas as oficinas lá são gratuitas. Lá a gente tem mais de 22 oficinas.
0: Foi lá outro dia, o pessoal estava tocando violão, né?
2: 5 projetos a gente tem. Tem um projeto só de crianças que cantam, que é o Som, Voz, Harmonia, Team. Temos o projeto Liberty, o Açor Sul. Temos o projeto aqui que está se estruturando, que é instrumental, né? Temos Canto de Adultos, que é outro projeto que é também com um professor. Então, assim, cada vez mais está crescendo esses projetos na casa e se fortalecendo. E todo o espaço para quem quiser fazer oficinas de... Temos inglês, artesanato, dança, qualquer instrumento musical, bateria, violino, todos os instrumentos musical que a pessoa, que a criança tenha vontade, nós oferecemos, né? O nosso município oferece gratuito para quem tiver interesse.
0: Isso faz muita diferença, viu? Como eu disse lá no início da nossa conversa aqui, a Casa da Cultura hoje é referência na região, tá aí, comprovado. Muito obrigado, gente.
2: Obrigada também.
0: Intervalo comercial, já já estaremos de volta.
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4: Agora são 8:54 no Mampituba Notícias. Tem o Sérgio, direto da Sul e Bem-Estar, o colchão da família. Bom dia, Sérgio.
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4: Obrigado, Sérgio, direto da Sono e Bem-Estar, o colchão da família. Agora também tem o Marcelo Fernandes. Marcelo Fernandes, direto do Tribunal de Justiça de Santa Catarina. Conteúdo sempre exclusivo para você, nosso ouvinte.
6: A Sexta Câmara
4: do Estado, com ele, Marcelo Fernandes.
6: A Sexta Câmara de Direito Civil do Tribunal de Justiça de Santa Catarina aumentou de R$5.000 para R$15.000 a indenização por danos morais a um estudante que enfrentou problemas após sucessivas migrações entre três instituições de ensino superior. O colegiado manteve a rescisão dos contratos e a condenação solidária das instituições réis às devoluções das mensalidades pagas. O estudante iniciou o curso superior por meio de uma instituição intermediadora e posteriormente foi orientado a migrar para outras instituições em razão de alterações relacionadas ao credenciamento perante o Ministério da Educação. Segundo os autos, as mudanças culminaram na interrupção do curso, na ausência de professores e em controvérsias sobre a regularidade da formação acadêmica e da emissão de documentação escolar. sentença do juízo da primeira vara civil da comarca de Tubarão.

0: no sul do estado, rescindiu os contratos e condenou as três rés a devolverem o valor das mensalidades quitadas e ao pagamento de R$5.000 a título de danos morais. Em apelação contra a sentença, as instituições sustentaram, em síntese, ausência de responsabilidade, ilegitimidade passiva e abandono do curso pelo aluno. Ao analisar os recursos, a desembargadora relatora destacou que a relação entre as partes é regida pelo Código de Defesa do Consumidor. Segundo o voto, a oferta de curso incapaz de atingir sua finalidade essencial justifica tanto a rescisão contratual quanto a restituição dos valores pagos pelo estudante. Para a relatora, a situação ultrapassou o mero aborrecimento. Em razão disso, a indenização foi majorada para R$15.000 em atenção aos princípios da proporcionalidade e da razoabilidade. É isto então, Alaor, do Tribunal de Justiça de Santa Catarina, em Florianópolis. Marcelo Fernandes para Mampituba FM de Sombrio.
1: Está aí, obrigado, Marcelo Fernandes, direto do Tribunal de Justiça de Santa Catarina. Olha, encerrando aqui o programa de hoje, deixa-me ver quem está curtindo lá a nossa live no facebook.com/rádio Mampituba, meu caro Sidney Candioto. Tem que atualizar aqui, né, Sidney? Tem que atualizar, senão não funciona. Ah, muito bem, transmissão de hoje, quarta-feira, curtindo lá nossa live. Mandar aqui um abraço, registrar a interatividade do José Borges de Freitas, Ju Pacheco, Rogério Jacob, Ivone Brovedan Vieira, também o José Scalcon. A nossa audiência, que agora ficará com ele, Sidney Candioto e o Expresso Campeiro. Amanhã retornaremos nesse mesmo horário. Um abraço, bom dia, ótima quarta e até lá.
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3: Simbora por aqui com o melhor da música gaúcha e mais um Expresso Campeiro. E são 9:06, 9:06. Tempo bom aqui no Sul Catarinense, temperatura em 14 graus no momento na cidade de Sombrio. Alô, Sombrio, alô, você ligado na melhor. Vamos juntos por aqui com muita música boa pra você até às 12 horas, até o meio-dia. O WhatsApp é o 4835332000. Já mandando um abraço ao nosso amigo Zé do sindicato lá em Jacinto Machado, ligado na nossa FM Nativa. Beleza, tio Zé? Boa quarta-feira pra você também. Por aqui também ligado nosso amigo Sérgio da Sono Bem-Estar. Grande tio Sérgio, já tem o recado por aqui, né? O Fernandão na capital dos Quênios, em Praia Grande, também acompanhando nossa programação, já mandou seu áudio. O Marciano também já está ligado por aqui na nossa programação. Bom dia, Marciano. Opa, um abraço para todos ligados na número 1 da música gaúcha e chegando, né, com o apoio de Automarcas, Veículos, Restaurante Panela de Ferro, Mercado Açougue Campeão, Gisele Supermercado, 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Simbora por aqui então, nosso WhatsApp é o 4835332000, para você curtindo por aqui a nossa programação, né? Depois das informações do nosso amigo a Laura Alexandre, né, do Mampituba Notícias, por aqui então com muita música boa para você. Começando por aqui com Chiquito e Bordoneio na número 1 da música gaúcha.

0: bem, aí está Chiquito e Bordoneio, agarrando o sentimento aqui na número 1 da música gaúcha. 4835332000 para você ligado na nossa programação. Vamos embora, amigo Valério, está ligado na programação, né, Valério? Bom dia, Tiguri. Quero ouvir a música Cabelão Preto, é isso? Muito bem, eu roto para você. Cabelão Preto com um sorriso lindo, né? A número 1 da música gaúcha. Grande Valério, um abraço para você também curtindo. Olá, bom dia, Sidney. Amigo Eliseu, estamos aqui na escuta. Opa, eu e o Eliseu, né? Jurandir e o Eliseu ligados. Mandando música. Ô, tchê, guri. Forte abraço aí pra você curtindo a nossa programação. Ele que está mandando para sua namorada, Terezinha, lá da praia Itapeva. Ô, tio Eliseu, um abraço a você, a Terezinha, o Jurandir e a todos ligados na número 1 da música gaúcha, sempre. A Genilce acompanhando a nossa programação, quero ouvir a música Loira de Milhões. Bom dia, Genilce, um abraço a você também, curtindo a programação da 99. Vamos lá, bom dia, Bela.
1: Bom dia, Bela da Raizeira, queria ouvir Dois Tombos nessa quarta-feira. Beijo.
0: Valeu, Bela, um abraço a você também, curtindo a nossa FM Nativa, hein? Vamos embora por aqui. Opa, Maria de Lourdes, Dom Pedro de Alcântara pediu Vestido de Seda. Os Quatro Galdérios. Sertanejão tomando conta aqui nesta manhã de quarta-feira, hein? Ali que eu dizia. Olá, Sidney. Uma boa quarta-feira ao amigo. Roda os Monarcas, Erechim, História e Canto para o Gilson Vitinho. Lá no Butantã, o Tonico da Mac Martins e a equipe. Edinho Generoso Construtor. O Vino Soler, o Kel, Camelo, Fernandão, Diego Reco. É, o Diego Reco saiu bonito no vídeo ontem, né? Tu viste? Coisa de louco. Ele já tinha fumado o cigarrinho, Valmir. Um abraço aí pra você também curtindo a programação, hein? Jacinto Machado, hein? Grande, grande. Chegou no arranque, Diegão, sabia? São 9:14, 9:14.

0: coisa linda.
1: O que eu não sei.
0: Já tem os Monarcas, Erechim, História e Canto por aqui na número 1 da música gaúcha.
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0: 18 minutos.
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0: Muito bem, aí está na programação os quatro Galdérios e o Vestido de Seda e ainda dois tombos com Chiquita Bordoneio, também Erechim Estarecanto com os Monarcas na número um da música gaúcha, para você ligado na melhor nesta manhã de quarta-feira. Por aqui vamos nós até o meio-dia, né? Até as 12 horas com o melhor da música gaúcha e é claro em nome de Mac Martins, amigo ouvinte, na cidade de Sombrio, hein? 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Vamos lá com o melhor da música gaúcha para você nesta manhã de quarta-feira. Recados por aqui. Na nossa programação, olá, bom dia. Gostaria de ouvir a música do Fundo da Grota. Alex Minosso acompanhando essa programação em Balneário Gaivota. Buenas, segurinho, um abraço pra você também ligadito aqui na número um da música gaúcha, hein? Grande tio Silas, diga lá.
1: Essa só o Caio Santos toca, tá?
0: Tu também, vou te contar, né? Guarda tudo, né? Mas é uma barbaridade. Renan de Rio Verde, bom dia.
2: Bom dia, Candioto. Aqui é o Renan. Passando aí, pedir a musiquinha pro Cristiano de Glorinha aí, que tá na limpeza de valo. O merengue lá também, pescador velho, essa semana metemos uma tainha graúda lá. E uma musiquinha aí do João Luiz Correia, qualquer uma deles. Tá beleza? Um abraço aí pra todos que estão na escuta.
0: Valeu, Tiagurinho, um abração pra você também curtindo por aqui a nossa programação, Carlos César Cardial, Cristiano, o cafezinho do Cristiano é fraco
3: bom
0: também,
3: dia,
0: né?
3: Cid, bom dia, Cid, tudo certo? Cristiano aqui da Guarinha. Ô, Cid, toca pra nós Iguaria Campeira. Vai lá pro meu pai Dalmir, lá, minha mãe Olga, meu irmão Renan e o Nanã. Tamo ligado aí. Pai, manda lá pro Felipe também. Beleza? Valeu, um abraço.
0: Valeu, um abraço, bom dia pra você também, amigo Jonas. Buenas, uma santa manhã de quarta-feira. Grande Jonas, acompanhando a nossa programação também lá em Lauro Miller, né, Tiguri? Forte abraço a você ligadito, né? Número um da música gaúcha também, né? Mais recados aqui na nossa programação. Bom dia, bom dia. Sidney, roda música, quarteto, coração de potro, tô de volta, chama Rita, é isso? Opa, um abração aí os amigos. Aldecir, acompanhando a nossa programação. Maravilha. Beleza, Tiguri? Bom dia pra você também, pra todos ligados na número um, Pedrão. Bom dia, Pedrão e Criciúma. O que mais por aqui? Bom dia.
4: Bom dia, Cid.
0: Bom dia.
4: Tia Vanilda, direto de Garopaba.
0: Oi, Tia Vanilda.
4: Cid, hoje sim. Eu quero uma música pra desejar pra todas as mulheres que estão escutando. As Borbas, as Coelhas, as Lumes e as outras também, né? E sei lá, todas elas, aí, catarinenses. É uma música que é pras mulheres. Se chama Morotia Não. Eu não sei quem canta, mas é uma música que a gauchada gosta lá. É uma resposta para um gaúcho muito grosso que fez uma música xingando as mulheres. É Morotia Não. Vê se tu acha para nós. E boa quarta-feira, menina.
0: Boa quarta-feira. Para você também curtindo por aqui nessa programação. Uma ótima quarta-feira, hein? Vamos embora por aqui com mais música já já para você. Vamos ver se eu encontro o Rato Sim, tá bom, Tia Vanilda? Bom dia.
5: Bom dia, Sidney. Sidney, eu gostaria que você rodasse a música A Nega Descobriu.
0: Ah, é?
5: Para oferecer para o meu esposo Márcio, para Neuza Lindomar, para Malvina, para Carme, para Inácio, para Osni e a Leia, para o Lélio e a Sueli. A Neuza Lindomar, eu já falei. E para todos os ouvintes.
0: Valeu.
5: Que tenhamos uma bela quarta-feira.

0: Sim.
1: Um abraço, Ivone, curtindo a nossa programação também.
2: Bom dia, rapaz, bom dia bom pra dia. Todo mundo, tio Cid.
0: Opa.
2: Cadê o bombonzinho?
0: Bombonzinho?
2: Já tá indo à direita, agora é o Paba já.
1: Ô, Criciúma.
2: Eu já fazer, eu acho que um feriadão, né?
1: Aham.
2: Só segunda agora.
1: Terça, né? E a ressaca de segunda. Aí aonde, né? Grande Eduardo.

0: Opa!
1: Simbora por aqui. Marciano também está ligado na programação, mandando seu áudio aqui, né? Já tem um áudio do Marciano. O Pautio do Monteiro lá no sítio na Serra da Pedra também está ligado. Bom dia.
2: Bom dia, tio Cid. Tem sol, tá bom?
1: Isso aí.
2: A hora que der, carca vassoura de ganchuma pra nós.
1: Valeu, sol, azar, preguiça bastante também, né, Odilon? E assim seguimos, né? Desse jeitito nesta manhã de quarta-feira e por aí vai.
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1: Temperatura em 16 graus.
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Muito bem, são 9h44, 9h44. Vamos seguindo por aqui com o melhor da música gaúcha pra você, ligadito nesta manhã. Já tem a música A Liga Descobriu com o Tia Barbaridade, roda também a música do nosso amigo Odilon, acompanhando nossa programação do Som do Sul. Opa, na sequência tem o Baitaca no fundo da grota. Mas que tal? Os Serranos, né, pro nosso amigo o Jonas Elaro Miller, curtindo nossa programação. Quarteto Coração de Potro, eu rodo aqui com o Matizes e Quarteto Coração de Potro para o amigo Aldecir, também ligadito na nossa programação. Buenas, segurinho, um forte abraço a você e a todos que estão ligados na número 1 da música gaúcha, hein? São 9h45. Vamos lá então, com os Serranos, para os amigos que acompanham a nossa programação. A música é o Fandango.

0: Muito bem, aí está, Grupo Matiz e Quarteto Coração de Potro, último tirão no Expresso Campeiro.
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0: Tio Hildo Monteiro lá no sítio na Serra da Pedra, ligado aqui na nossa FM Nativa, né, tio Hildo? Bom dia, um abração pra você e pra todos que estão ligados, acompanhando nossa programação na Serra da Pedra. Ele que esteve visitando o tio Hilário ontem, tio Hilário. Opa, ainda ganhou um presente, né? Aquele guaco especial da primeira, tio Hilário. Aí sim, né? Ah, pra começar bem a quarta-feira, né, tio Hilário? É diferenciado, guri, né? Grande, tio Hildo. Muito bem, já tem a música do nosso amigo Odilon também curtindo por aqui nossa programação em Praia Grande. O Fernandão também já mandou seu recado por aqui, né? Tem 82 áudios do Fernandão e agora descobri a qual, né?
2: Aí, canhoto. Vamos aí pro Rui Rabelo, pro Cássio, lá pro Leandrinho, pro Endo, pro Xodó, pro Angelo Simão, pro João,
0: uh-huh,
2: pro Everton, pro Pedro.
0: Sim.
2: Lá pro Richard de Vitor.
0: Aham.
2: Uh-huh. Vamos pra eles aí. Arranjo missioneiro.
0: Arranjo missioneiro.
2: E roda, né?
0: Grande.
2: Faltou um gilonzinho ainda, né? É uma zebra, velho.
0: Muito bem. E roda, né? Deixa comigo. Já tem João Luiz Correia por aqui. 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Nosso amigo já tem, já pegou no arranque aqui também. Eu não passei aqui a pergunta dele para o Alex, né? A tua pergunta já era uma entrevista, rapaz. 12 minutos, mas vai aonde? Por favor, né? 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Que tal, hein? Uma clássica, uma buena, dizer aqui, Ernesto Nunes para o compadre Alvino, vindo lá da Praia Paraíso, né?
3: O missioneiro é só o Caio Santos que roda, tá?
0: Tu também é falador. Já tem lançamento aqui na programação da nossa FM Nativa, hein? É a nova música do grupo Talagaço, Blitz Nacional. Opa, vamos embora então.
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0: 9:57.
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2: Simbora por aqui, nosso amigo Bruno Périco, ligado na programação lá na Elia Macras, trabalhando e afiando, né? A motosserra, né? Corrente da motosserra, porque logo mais à noite, né? Terá aquela feijoada, né? Tio Daltro convidou lá para uma feijoada no Capricho Fernandão, quer dizer, convidou o Bruno, né? Nem eu e nem tu, né, Fernandão? É um absurdo isso, né? E o Bruno já está preparando para ir lá picar a lenha, né? Aí sim é diferenciado o negócio, né, Fernandão? Não, me deu até uma azia agora, Fernandão. Mas tudo bem, vamos de música. Tem nova música do Grupo Talagaço aqui na nossa FM Nativa. Grande Brunão, bom dia. Paredes Pintadas.

0: Muito bem, está o Talagaço na programação da nossa FM Nativa. Já tem o Som do Sul, tem João Luiz Correia, Farrancho Missioneiro na 99.5. É, eu acho que a feijoada vai ser daquele tipo, o Fernandão. Pelo que o Bruno mandou, pelas fotos que o Bruno mandou aqui, meu Deus do céu, vai aonde, né? Coisa de louco, tia Gurino. Olha, se o Carlinhos Restaurante ver essas fotos aqui, eu acho que ele fecha até o restaurante hoje, né? Coisa de louco. Não, mas daí eu vou te contar, né? Só pros confirmados, Fernandão. Não te estressa, Fernandão, não te estressa. O amigo Fernando, estiloso. Um abraço estiloso. O nosso amigo Derek para serviços leves, curtindo a nossa programação também. Buenas, gurizada. Um abraço, amigos de Araranguá. Ligados aqui na número 1 da música gaúcha também, né? Amigo Cássio, bom dia, o Cássio, também ouvindo a 99.5 lá em Praia Grande. Grande tio Cássio, já finalizando a casa aí, né, tia Guri? Aí sim, eu dou valor, um abraço. O nosso amigo Daniel, ligado na programação também, né? Grande Daniel, acompanhando essa programação, né? É, meu amigo, de hoje até no sabadão, então, é só alface, é isso? Alface e uma aguinha, né? Hã? Bem pouca coisa ainda, né, Daniel? Nada de, né? É, bem de leve.
1: Ô, Candioto, bom dia. Será que já avisaram o porquinho que sábado nós vamos fazer um churrasco com ele? Ou é segredo ainda?
0: É segredo, é segredo. Valeu, tio Guri, um abraço, um bom dia.
2: Só passa o endereço aí. Só diz onde é que é essa feijoada aí, que nós demos um pulo lá.
0: Grande Carlinhos, um abraço pra você também curtindo no nossa FM Nativa, hein? Agora sim, Brunão, aumentando a turma aí, né? O Ramon na cidade de Criciúma, bom dia, bom dia. Um forte abraço para você curtindo a nossa programação, né? Mandando um abração para o Thiago, a turma dos móveis, sob medida, ligados na programação. Valeu, Ramon. Bom trabalho para os amigos curtindo a nossa programação em Criciúma, hein? Alô, Criciúma. 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E na 99 tem mais música para você.
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0: Odilon lá em Praia Grande, ligadito na 99.5, hein? Ô, tio Odilon, ele que já fez a sua caminhada matinal, né? Foi até próximo a Cambará do Sul. Aí sim, né? O guri é diferenciado. Tio médico, Odilon. Te contar um negócio, né? Te espelha, Fernandão. 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Amigo Kel, ligado na programação, deve ter passado a tua gripe por Geraldo, né? Porque pra ir à trilha domingo tu estava gripado, né? Mas ontem batendo fotinho com o Geraldo, vou te contar, né, Geraldo? 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Não são faladores, guri, aqui, né? 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Acho que eu tenho o áudio do Diego aqui, vou te mandar, cara. Que barbaridade. Chegou no arranque contigo aí, tá? 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E o amigo Faísca, né? Grande Adroaldo, querendo saber onde vai ter trilha no domingo, né? Acho que é na Garuva. A terra lá do neguinho da patrola, se não estou enganado. Já deu figurinha aqui a minha foto, né? Agora vou te contar, né? É te contar um negócio. Quando eu digo que o Mailer do voa, é um absurdo. Muito bem, são 10:16, 10:16, nós vamos seguindo com o melhor da música gaúcha e com ele, o bocudinho da Sono Bem-Estar, o colchão da família, Sérgio, bom dia.
1: Fala, Sisley, fala, grandão, tudo bem, Marvado? Aquele abraço, uma ótima quarta-feira, tudo de bom, os ouvintes da mais ouvida do sul do mundo, Mantuba, ouvindo até na Via Láctea, aquele abraço, gente, promoção essa semana incrível, hein? Perdi muita gente aproveitando, já tem muita gente mesmo, tá? Aproveitando também, né? 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Aquele abraço, se cuidem e me queiram bem, que não custa nada. Aquele abraço, tchê, Balu.
0: Valeu, tchê. Um abraço, bom dia pra você também. Diga lá, Pimpim.
2: Ok, João. Tu acha que tu tem um áudio? Tu acha que tu tem um áudio, cara? Cala a boca. Tu é pior do que os pedreiros, cara, credo.
0: Ué, os pedreiros são fofoqueiros. Não sabia. Agora tu veio pra minha novidade. Um abraço pra pessoal na construção civil. Tá espego, Pimpim. 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

0: 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A Derivaldo Monteiro acompanhando nessa programação no Morro da Fumaça, quero ouvir a música e ver se roda, né? Ah, já vem, antes do pedido da música já vem a cobrança. Que barbaridade. A música que ela quer ouvir é o Gavião, do Tchê Chaleira. Eu rodo sim, tá? Bom dia. Olá, bom dia, manda música Sangue de Gaúcho. Vai para Ana Lu, o Marino e também a Vani, e para o povo que está ouvindo, é Vinícius de Parobé. Um abração para a amiga Lu. Opa! Muito bem, valeu. Ótimo dia para você curtindo também por aqui, a número 1 da música gaúcha, hein? Quem mais? Edson, bom dia, Edson.
1: Buenas, meu amigo
0: Sidney. Buenas.
1: Toca aí para nós o grupo Tradição. 129,90 para você. Beleza, meu amigo? Agradecer para toda essa gurizada aí que tá na lida aí.
0: Valeu.
1: Sextou na quarta.
0: Sextou na quarta.
1: Abraços.
0: Então tá, um abraço, bom dia. Opa, já tem um especial do Tradição. O Fernando? O Fernando sim, está preparando uma feijoada. É isso, Fernando?
2: Que tal a feijoada aqui, ó?
0: Barbaridade. Aí sim, meu. É diferenciado o negócio. Grande. Um bom feriadão, então, né? Para o pessoal aí, curtindo a 99.5. Candioto, roda para nós. Para todos que estão na escuta. Uma das antigas do grupo Minuano, Anunciação. Guilherme Rocha de Forquilinha. Valeu, Tiguri. Guilherme da Rocha, um abraço. Roda sim. Segue o baile por aqui, o melhor da música gaúcha.

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1: 10:22.
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6: Se bora por aqui das horas 26 minutos, já na nossa FM nativa tem João Luiz Correa na programação. Vamos embora também, Baitaca do Fundo da Grota na 99. Diga lá, guri.
7: Olha, candidato, cada vez que eu saí pra caminhar, eu voltei mais desacorçoado.
6: É, por quê?
7: 85% dos que vão caminhar são gordos. O que que eu vou fazer lá então? Quero caminhar pra perder peso, se eu encontro gordo, vou caminhar pra quê? Ficar ao redor do
6: jogar
7: um bom chimarrão.
6: Ah, é? Então tá bom. Bom chimarrão pro amigo aí, né? Aqui é diferente. Tem os que não precisam e os que não adianta mais. Valeu, Tia Guri. Bom dia.
8: Eu não quero ser fofoqueiro, mas hoje tem reuniãozinha. É. Hoje acaba o mandato do presidente.
6: Ah, é hoje o fim dele, é? Barbaridade. Olá, bom dia, gostaria de pedir a música do Baitaca. E agora, abençoado, e o nome da pessoa que não tem, né? Mas tudo bem. Baitaca na programação. Mais recados por aqui, amigo Marcos, bom dia.
9: Opa, boa tarde, eu queria mandar uma música aqui pro Zé Pintor. É, a música é A Morte do Nego Jada, o Zé Pintor.
6: Valeu, amigo Marcos. Então tá bom. Forte abraço para você curtindo a 99 também, né? Tem mais? Bom dia.
10: Bom dia, Sidney Candioto. Aqui é o Carlos Lima de Paz de Torres. Gostaria de ouvir com o Crioulo dos Pampa, Pelo Duro e Voz Macia. Quero oferecer a todos os ouvintes e a esposa Cleonice Pretinha.
6: Valeu.
10: Muito obrigado se for atendido.
6: Um abraço, Tio Lima, curtindo a nossa programação também por aqui, nosso amigo Peroba em Santa Rosa do Sul, ligadito na 99.5. Valeu, Tio Guri, um abraço. É, o parente é o candidato lá à presidência, sabia? Aham. E já está eleito, pelo que eu estou sabendo, né? E eu depois eu te falo por quê. Farrancho Missioneiro com João Luiz Correa.
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0: Aí está ele, João Luiz Correia, Farrancho Missioneiro, na programação da nossa FM Nativa. Para você ligadito aqui na nossa programação. Vamos lá, em 4835332000 é o nosso WhatsApp, 4835332000. Ô Peroba, sabe por que sobrou lá pro primo novato lá presidência? É? Não tá aí sabendo? Sabe por quê? Porque o resto.
1: Porque são tudo bêbado.
0: Que barbaridade. É, e viva Santo Antônio, né? Vamos embora por aqui. 6 horas da manhã o padre tá ali, né? É, puxando aquela corda ali. Vou te contar, acordando a Elisa, né? Minha nossa. É isso aí. Vamos embora. Já tem mais música na nossa programação. E o WhatsApp 4835332000. Falo onde, que lanca. 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

0: 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Muito bem, são 10:35, 10:35 na cidade de Sombrio, Mac Martins, com manutenção e reparação de máquinas pesadas, equipamentos agrícolas também, e ainda, hein, com escavações, terraplanagem, aluguel e serviços de mini escavadeira hidráulica. 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Nosso amigo Avelino está ligado na programação em Balneário Rio de Silva. Bom dia, Tia Guri. Uma boa quarta-feira para você também, curtindo 99.5. Já já tem.
1: Bom dia, já já tem. É, pela terceira vez. É, o cara manda áudio, ele não lê os áudios do cara. Aí o cara escreve uma nota notável ali.
0: Nota notável.
1: Ele pula metade das palavras pra não dizer a música que o cara pede. Assim não dá, assim não dá. Ele, tá bom, então roda o Farrancho Missioneiro. Não, não, não, é o outro Farrancho.
0: Bagaceira.
1: Bagaceira. Então rodeia ele aí, tá? Assim não dá. Vai, Flamengo! Timão! Por isso que o cara se estende, o cara não tem o direito de reclamar também. Assim não dá, assim não dá.
0: Muito bem, 10:36, vamos embora.
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0: Temperatura em 17 graus.
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0: Vamos embora por aqui com o melhor da música gaúcha, Grupo Rodeio, Farrancho Bagaceira na 99.
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0: 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Quem mais por aqui? O amigo Clebson. Cleberson. Bom dia, buenas, Tiguri.
2: Bom dia, Candioto. Bom dia, garoto.
0: Opa.
2: Estamos aqui na estofaria, todo vapor aqui, eu e o Paulão, cara. O Paulão do Cachorro Quente.
0: Uhum.
2: Aqui em Sombrio. Eu queria pedir uma música pra um amigo meu, cara. O Pochete, cara.
0: Pochete.
2: Rosimar Pochete, lá da Dimasa de Araranguá. Um grande, um primo, ele é primo meu, né, cara? Ele é um guri muito bom, muito especial. Eu queria pedir aquela música do Gavião.

0: que é bonitão, que se acha bonito. Eu não sei quem é que canta, Candiol.
1: Muito bem, estou devendo ela.
0: Queria mandar especialmente pra ele lá, cara, lá da Dimas, o Josimar, o gerente, ele é gerente, tá?
1: Falou, Tchê Guri. Um abraço,
0: garoto.
1: Um abraço.

0: Simbora por aqui com o melhor da música gaúcha, Brasil de Bombacha, com os Tiranos na número um, hein? Maravilha, maravilha para presidente, então, nosso amigo Edinho e o vice, o Reginaldo, né? Que barbaridade, o amigo do Sandro. Coisa de louco, tia gurizada. Curtindo a nossa programação, um abraço, amigo Sandro. Mas que tal? Também nosso amigo Gilson, Otto Wagner. Ligados na número um da música gaúcha também. E mais por aqui acompanhando a nossa programação, o nosso amigo Silvanei. Diga lá, Silvanei.
1: Rapaz, não.
0: Silvanei e o Vitinho, né? O mano do Gilson.
1: Rapaz, não sei que tanto café tem nessa garrafa e para tomar. Eu acho que café é infinito dali.
0: Café infinito?
1: Tô jorrado café ontem, tá tomando até hoje. Dois dias, eu acho que
0: é
1: café infinito, tá?
0: Não, e a qualidade da garrafa também, né? Manda a marca pra mim, Brito. Com essa friagem toda aí. Segura café quente desde ontem. Tu vê, né? Grande Vitinho. Trabalhando, gurizada, e curtindo da 99.5. São 10:54, 10:54. 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Que foi, Vino?
2: Bom dia, Sidney Cândido. Toca aí, recorrendo os aguapé para todos que estão na escuta, Nação Colorado. Também vocês da rádio, para minha esposa Gerda.

0: Eu te vi no abraço, bom dia. Rogério Bista e Farroupilha, ligadito na programação da 99. Quero ouvir a música dos Monarcas, quem diz que não gosta, gosta. Diz ele, né? Nascemos lindos e não ricos. Então, bora pra lida, é isso aí. Coisa de louco. João, bom dia, João. Fala aí, Tiago.
1: Buenas, amigos. Buenas. João da Cidade de Sara, estamos de volta aí na programação. Iniciando os trabalhos no tapetão aí, mas estamos ligaditos aí no Expresso Campeiro. Amigo Sinei, roda pra nós aí uma música aí. Ela é um pouco antiga, mas você deve ter na programação, acredito eu. Cavalo Preto com os Bertucci. Ou pode ser a nova versão aí com o Gilney Bertucci. Valeu, meu amigo Sinei. Um grande abraço pra você aí, um excelente almoço. E uma excelente quarta-feira aí.
0: Valeu, Tiguri. Um abração pra você também, amigo João. Ligado na nossa FM Nativa. Por que que o mozinho anda estressado lá no grupo? Conta pra nós aí. Farofa, bom dia.
2: Bom dia, meu amigo, nosso amigo Sidney Candiota. Aqui é Torinho Farofa. Sidney, roda pra nós aí. Sim. Exemplo de pai. É, João Chagas Leite. Quero mandar pra minha esposa Jússi, pro Chico Gettner, o Írio Bosa, a dona N, meu amigo Ricardo Carminati aqui no Rio Maina, no Alto Rio Maina, o nosso amigo Alemão da Cachaça e família, um abração, Alemão da Cachaça.
0: E quem mais?
2: Também o meu amigo Giovanni Martinelli, família, meu vizinho aqui no Metropol.
0: Sim.
2: É, e? O Ozim Martinhago, o nosso amigo, que delícia, bombonzinho de seu Nazário.
0: Que barbaridade. Valeu, um abraço, bom dia.
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0: Temperatura em 17 graus.
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Aí está ele, Jones Correia, definição do grito e as coisas do meu rincão na programação da número 1 da música gaúcha. Amigo alemão da cachaça, está ligado por aqui, né, alemão? Bom dia, quem mandou música pra mim aí, meu amigo? Olha, alemão, não foi da família, né? Não foi os familiares, nem os amigos, tá? Mas sim, os conhecidos. Que barbaridade. Grande alemão, um abraço, bom dia pra você, o pessoal de Passe Torres ligados na nossa FM Nativa, hein? É, o amigo Toninho Farofa te mandou um alô aqui a pouco. Beleza, amigo alemão? Um abraço, bom dia pra você curtindo também a nossa FM Nativa. E nós, por aqui. Em nome. Tá falando em nome da confusão, tem um recado aqui da menina do soco da confusão ainda, né? 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

0: 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Muito bem, tem mais recados aqui na nossa programação. Bom dia.
1: Querido Cid,
0: opa,
1: diz pro Bombom e todos os ouvintes da nossa querida rádio que aqui na Garopaba tem uma quermesse muito boa. Com certeza ele tá vindo pra cá.
0: Sim.
1: E eu vou trabalhar na quermesse, quem sabe ele se pecha por aqui. Mas ele não vai saber quem sou eu.
0: Vai, sim.
1: Talvez até compre coisa comigo. Tá bom?
0: Vai saber sim, tia Vanilda.
1: Curtir a quermesse, que é linda a nossa quermesse.
0: Opa.
1: Vocês são todos convidados pra chegar até Garopaba.
0: Antes dele ir a Garopaba, ele pediu a tua foto. Mandamos a tua foto aqui. Ele vai com certeza te encontrar aí, sim. Muito bem, 11 horas e 17 minutos. Vamos seguindo por aqui com o melhor da música gaúcha, sempre. Lindomar também acompanhando a nossa programação. Bom dia, Lindomar. Eliseu, diga lá, tia guri.
2: Bom dia, Candioto.
0: Bom dia.
2: Tudo certo?
0: Tudo bem.
2: Candioto, sempre na escuta aí, mas não consigo saber de onde que é o alemão da cachaça aí. Tomava muito vinho de motor quando eu subia ali pra Serra, e é muito bom. Consegue me passar o endereço dele, o telefone, fazendo um favor?
0: Sim.
2: É Eliseu de Dom Pedro de Alcântara. Um abraço, um bom dia a todos os amigos.
0: Valeu, um abraço, bom dia, amigo Eliseu, ligado na programação da nossa FM Nativa também, né? Já faço contato, sim, do nosso amigo alemão da Cachaça, dos Zins de Motor, ligado aqui na nossa FM Nativa, hein? Esse gurizinho é diferenciado, é medonho, gente boa. Tio Antônio, diga lá, amigo Batista.
3: Sidney, bom dia.
0: Bom dia.
3: Coloca aí, é uma do Baitaca, o cuyudo.com lá. Pra todos que estiverem ouvindo aí. E pra nós aqui na Nítega de Bote.
0: Valeu, tia guri. Grande, Batista.
3: Um abraço, fica
0: um abraço
3: com Deus,
0: pra você também, curtindo na nossa FM Nativa.
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0: 11 horas 19 minutos.
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0: Aí está o Tiguri, amor de baile na programação da nossa FM Nativa para você ligadito. Diga lá, meu amigo, dia 2.
1: Ô, Cid, tá difícil, vamos pegar o sino, né? Tô indo todo dia pra Canoas, aí tu imagina. Agora acabei de descarregar o caminhão aqui no poço. Até chegar em casa, chego em casa meio-dia. Vou tomar atrasado, fazer o quê?
0: Né? Mas agora são 11 horas e 26 minutos. Ouvindo. Se tu der uma acelerada, ele te espera ali pro almoço. Amigo Vilmar, ligado na programação. Bom dia, Vilmar. Valeu, tio Guri. Quem mais por aqui? Tio Bila, é isso?
2: Candioto, é o tio Bila do Morro dos Conventos.
0: Oi, tio Bila.
2: É. Roda pra nós aí, Coisinha da Cola.
0: Coisinha da Cola do Baitaca?
2: Se for possível, se for atendido, muito obrigado. Um abraço a todos.
0: Valeu, tio Guri. Um abraço.
3: Bom dia, Sidney. Bom tudo dia. Bem?
0: Tudo
3: é a sua
0: mania
3: aqui do Arroio de Silva, certo?
0: Certo.
3: Eu sei que eu vi a música Sou Bonito e Gostosão, que é dos Monarcas, certo?
0: Sou Bonito e Danço Bem.
3: Pra minha amiga Lu, pro Marino, pra vocês da rádio e pra todos os ouvintes, certo? Hoje é uma véspera de feriadão e dá-lhe gelada e dá-lhe suco da confusão, certo? Ofereço pra vocês da rádio e pra todos os ouvintes, certo? Um bom dia pra vocês.
0: Bom dia, acho que é a irmã do Valdomiro, né? Opa, vamos lá, quem mais por aqui? Bom dia.
4: Bom dia, bota música pra toda a minha família, pros meus irmãos, pra toda a minha família, minha mãe, minha parentesca toda, familiar todo, pra lá de Vadio, faz um favor pra mim. Pra lá de Vadio, pra todos da minha família.
0: Valeu, Maria, um abraço, bom dia. Por aqui nosso amigo Cris, grande Cris das Cucas, faz uma data e anda sumido por aqui o vivente. Mazate, guri. Um ótimo dia pra vocês, ligados na nossa FM Nativa, na Cerâmica, né? Trabalhando sempre e com um volume alto por lá, ligados na programação. Cris das Cucas, buenas, tchê. O amigão do Vico, né? Do Vico da Matrix. Tu também, né? 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Agora são 11 horas e 29 minutos.
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0: Fica pro corpo, velho. 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
1: Aí está, os Monarcas São Bonitos dançam bem na programação da número 1 da música gaúcha. 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Por aqui, recados na nossa FM Nativa, o amigo Jorge Correia, pessoal estão na lida e no reboco, curtindo a nossa programação também, né? Opa, diga lá.
2: Ah, não quero mais conversa com o Vino. Por quê? Me ligou um copo de café aquele dia e ainda falou, ainda brigou com nós tudo na rádio.
1: Tá bom, valeu, tio Silas. Vanete, bom dia.
3: Bom dia, aqui é a Vanete da Vila São João, queria oferecer uma música para o meu amor Negodora, uhum, e para todos que estiveram ouvindo essa rádio maravilhosa aí, tá?
1: Opa.
3: Nós aqui não saímos dela nunca.
1: Que maravilha.
3: É aqui da Vila, só da Vila São João aqui, tá?
1: Vila São João. Obrigado. Torres, bom dia, um abraço.
4: Bom dia.
1: Bom dia.
4: Tudo bom?
1: Tudo bem.
4: Pra ir no embalo aí dessa quarta-feira, dia internacional dos Pelegos, vamos trocar aí com o Portal Gaúcho, Tranco Velho, Fandangueiro, pra toda a galera que tá ouvindo essa rádio, pra vocês aí, uma ótima quarta-feira, um abraço.
1: Tranco Velho, Fandangueiro com o Portal Gaúcho, eu rodo pra você, curtindo a nossa programação também. Já já tem a música da Kelly Colares de banda para o nosso amigo Pimpim, ligadito aqui na nossa FM Nativa também, né? E segue o baile, o melhor da música gaúcha sempre.
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1: Temperatura em 19 graus.
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6: Muito bem, 11:43, 11:43, vamos seguindo por aqui com o melhor da música gaúcha, chegando por aqui Valdeci Santos. Logo mais tem Conferendo Saudades por aqui, né? Que barbaridade. Vamos embora nesta manhã de quarta-feira, é mais ou menos desse jeito, em nome de Automarcas Veículos, certeza deu um ótimo negócio, restaurante Panela de Ferro, Mercado Açougue Campeão, Gisele 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Para você ligado aqui na número 1 da Música Gaúcha, um forte abraço para muitos aí, um bom feriadão. E estaremos de volta por aqui amanhã às 5 horas do programa Manhã Nativa. Vem aí Felipe da Boite, Rochinha e a gurizada aqui do Mampituba Esportes. Não dei conta de repassar as informações de hoje, eu dei volta amanhã. Isso. Desse jeito. Um abraço a todos e até lá.

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0: está acompanhando, ouvindo e assistindo o Mampituba Esportes desta quarta-feira, 13 de junho de 2026. Vamos juntos a partir de agora, dando sequência na programação da Rádio Mampituba. 99,5, a grande rádio de Sombrio, anunciando para você domingo, hein? Domingão, de volta, o Campeonato Sombrense da primeira divisão. E a gente estará no João Silva, na Guarita, transmitindo aí o jogaço de semifinal. Vamos conhecer um finalista lá desse jogo entre Jaguarari das Antigas. A Mampituba FM anuncia para você. Mampituba Esporte chegando até às 13 horas, comigo Felipe da Boite, com Rochinha e convidados em nome da Alvo Construções e Materiais. 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Uma ótima tarde para você. É um Mampituba Esporte chegando ao vivo pela 99,5 do seu rádio para Santa Catarina, para o Rio Grande do Sul. Estamos ao vivo também no nosso site, novo site. Você pode ouvir a gente por lá, mampitubafm.com. E também através do nosso aplicativo Rádio Mampituba FM, você também pode nos ouvir aí através dessas plataformas. Ao vivo também imagens para você que já nos acompanha em vídeo no Facebook da Rádio Mampituba FM e também no nosso canal do YouTube. Por lá, tu pode deixar o teu comentário, deixar o teu like, participar conosco, deixar o teu boa tarde. Sempre muito importante a sua interação aqui conosco, aqui do Mampituba Esportes, até às 13 horas, contando com a sua dobradinha, né? Nós aqui no estúdio, você aí do outro lado, essa parceria de sucesso diário aqui no Mampituba Esportes. Quarta-feira, né? Quarta-feira de sol entre nuvens, temperatura nesse momento aqui na esquina da Getúlio Vargas com Nereu Ramos, no centro de Sombrio, em 22 graus, 6 décimos a temperatura. Tava 22, deixa eu atualizar aqui, ver certinho como é que tá a situação aqui. Baixou um pouquinho, né? 21 graus nesse momento. Mas vamos lá, Mampituba Esportes comigo aqui no estúdio, Rochinha. Para mais uma edição do nosso tradicional programa esportivo. Rocha, tudo certo? Bem-vindo. Boa tarde.
1: Boa tarde, Felipe. Boa tarde a todos os ouvintes da Rádio Mampituba. Satisfação, né?
0: Isso,
1: mais
0: ajeita,
1: um grande programa.
0: Ajeita o cabelo.
1: Peraí, é que eu não puxei aqui. Eu tenho que puxar assim, ó. Vou te mostrar.
0: Vem em cima de uma carga, parece, né?
1: Aí, ó. Vim de moto, né?
0: Em cima de um caminhão de lenha. Tudo certo contigo,
1: Rocha? Tudo certo. Estamos aí para trocar uma resenha bacana aí, né? Hoje o programa é mais do que especial, né?
0: Exatamente, né? Bota especial nisso, né? Vamos falar de Copa do Mundo, né?
1: Copa do Mundo. Essa Copa do Mundo é aqui, né?
0: Aqui é nossa, aqui é, não tem que ir pra fora, né?
1: Exatamente.
0: Vamos falar sobre a Copa do Mundo STC, é isso, Rochinha?
1: Isso, Felipe, a Copa do Mundo STC, né? Idealizada, né? Pelos professores, né? Pela minha esposa Kemily, por mim também, né? A gente tem essa escolinha em outubro, vai completar 10 anos, né? Iniciou lá com o Grêmio Bate-Bola, né? Era uma escolinha vinculada com o Grêmio, depois a gente virou Tênis Clube e hoje é STC, pra quem todo mundo acha que é Tênis Clube ainda, né? Não, mas é STC, Sport Training.
0: As iniciais arremetem, né? Sobre o Tênis Clube.
1: É isso, na verdade, quando a gente saiu aqui do Tênis Clube, né? A gente pensou assim, a gente vai fazer uma mudança de nome, sendo que a gente já mudou do Grêmio, porque a gente desvinculou do Grêmio, né? Vamos fazer uma mudança assim, de novo, né? De nome, então a gente tentou manter a mesma essência, né? STC, né? Mas na verdade o significado não é Sombrio Tênis Clube, né? É Sporting Training Club em inglês, né? Que significa centro de treinamento esportivo.
0: Certo, perfeito então, né? E para falar sobre isso, estamos recebendo aqui no estúdio Daikson Lima e também o seu filho Henrique Lima, né? Para falar um pouco aí sobre esse projeto, né, Rocha?
1: Exatamente, Felipe, um projeto muito bacana, né? Que inclusive quero aqui já agradecer ao Daikson e a Jéssica, sua esposa também, que eu sei que ela é parceira também dessas loucuras, né? Que a gente faz. Porque, Felipe, a ideia, né, de início desse torneio, né? Dessa Copa do Mundo das Crianças, seria fazer algo mais simples, assim, né? Principalmente a questão do álbum, né? Foi eu que idealizei também, assim, vamos fazer um álbum de figurinha. Daí a Kemily, mas para de inventar essas modas aí. Não, vou fazer um álbum simplesinho ali, pegar uma folha A4 ali, a gente imprime aí em qualquer papelaria e tal. E daí só para eles, ficar para eles, assim, de recordação.

0: E daí, cara, isso foi tomando tamanho proporção. Eu mandei mensagem pro Daixo, né? Pro Daixo, pra quem não sabe, Daixo, ele é um cara, pra mim, é um dos melhores. Não sei se é desenhista, como é que é o nome que fala?
1: Eu sou motion designer, na verdade.
0: Motion design, isso.
2: Motion design.
0: É. Vamos dar boa tarde primeiro.
1: Eu trabalho mais com vídeo.
2: Boa tarde, Daixo. Bem-vindo à Mampituba FM.
1: Boa tarde, boa tarde. Eu trabalho mais com vídeo, na verdade, com animação, mas eu era designer e aí passei a fazer vídeo, mas o cara não desaprende, né?
2: Sim.
1: Então, de vez em quando, tem que socorrer o Rochinha lá nas encrencas dele lá que ele inventa.
2: Faz algumas artes pra nós, já fez?
0: Isso,
2: né?
0: Já fez, inclusive vai fazer da final, né? A gente fez da abertura e vamos fazer da final também do campeonato, né? Que é pro dia 21. Já agenda aí, saindo segunda-feira, os finalistas, né? A gente já quer fazer uma arte, que é aquela arte mais movimentada, mais bacana, isso, né? Diferencial, né?
2: Negócio mais chique,
0: né? Isso, mais chique, né? E daí eu mandei mensagem, Daixo, será que tu consegue, cara? Dele, cara, vamos ver, tá? Mas é pra quando? Sei lá, pra que mês? Eu disse, não, é pra...
2: Depois da manhã.
1: Acho que tu mandou na terça e era pra sexta? Assim, né?
0: Tinha que mandar no máximo até sexta, né? Porque daí os caras iam fazer na gráfica no final de semana ali, sim, pra entregar na segunda.
1: Imprimir, né?
0: Daí ele disse, cara, vou tentar, mas não garanto. E daí nisso ele mandou mensagem pra mim, era umas 2 horas da manhã, terminei, mandou.
1: Mas nisso eu achei que era fotinho e colocar ali, não, tinha que recortar todos os piazinhos ainda. Nossa, mas pensa da função. Mas deu certo.
2: Bom, vamos falar sobre isso, mas só um adendo aqui, Rochinha, tem um evento importante hoje envolvendo Santa Helena, né? Estádio Antônio Santa Helena, daqui a pouco, à tarde, né?
0: Isso, à tarde hoje, então hoje à tarde vai estar sendo assinada a ordem de serviço, né? Da construção dos novos vestiários.
2: Serão Opa!
0: 4 novos vestiários para os atletas e 2 vestiários de arbitragem.
2: Uhum.
0: Cara, vai ficar algo... vestiário aí padrão profissional mesmo, vai ficar algo muito bacana. Investimento mais de 500 mil aí. Então é um investimento muito bacana aí pro nosso município, né? A gente que é da área do esporte entrou na política para tentar conseguir esses investimentos também na nossa área, né? Não só na área do esporte, óbvio, né? Mas quando a gente vê um investimento sendo aplicado na nossa área, um recurso através de um deputado federal também, né? Que na época estava no partido do MDB, que é o Vampiro, né?
2: Uhum.
0: Uma emenda ali juntamente com o Chodini, né? E essa emenda foi destinada aí pro esporte. E agora já está sendo assinado a ordem de serviço já logo, né? Eu acredito que antes mesmo da final já vai dar início à construção dos nossos vestiários novos.
2: Bacana, bacana. Vamos estar acompanhando, depois a gente reforça novamente esse convite. 15h30
0: hoje no gabinete da prefeita.
2: Muito bem. Vamos estar acompanhando. 15h30, é isso?
0: 15h30.
2: Ah, beleza. Ótimo horário, né? Vamos estar acompanhando certamente. Vamos lá então agora, Rocha. Vamos falar sobre esse evento aí. Vamos dar boa tarde também ao Henrique, né? Henrique Lima, fala bem pertinho do microfone aí, Henrique. Tudo certo contigo? Tudo bem?
3: Sim.
2: Primeira vez na rádio?
3: Sim.
2: É a primeira vez, né? E me diz uma coisa, o Rochinho já estava te perguntando aqui se depois nós ia falar do Grêmio, não ia. Vamos falar de Grêmio ou não vamos?
3: Sim.
2: Ah, vamos. Isso, Rochinho?
1: Melhor não, Costela. Vamos falar só do STC hoje.
0: Vamos falar só do STC hoje, Costela?
3: Não sei.
2: De tudo um pouco, né?
0: Ô, Costela, e ontem iniciou, né, Felipe, então a Copa do Mundo deles, né? A gente tá falando do álbum, mas além do álbum, iniciou uma competição. Que na categoria deles é sub-7, são mais de 40 alunos participando, são 7 seleções que, né, que ali eles estão representando as seleções, né? Então é algo para eles vivenciar realmente na Copa do Mundo. E claro, né, que o principal objetivo não é, claro, que eles jogarem, se divertirem, né? Mas o principal objetivo não é eles ser campeão, né? Eles entenderem, socializar, brincar, que é o principal, né? Porque eles são muito novos, né? Tem alunos ali até de 4 anos, né? Então é realmente para eles brincar, se divertirem, né? Ontem a gente já teve uma dose do que vai ser, né? Porque iniciou ontem e encerra na sexta, né, com as finais. Então vai ser um dia muito bacana, assim, já foi ontem, né? E na sexta vai ser um dia muito bacana, porque é onde vai ser coroado com as premiações também, né? E Henrique, como é que foi pra ti, assim, disputar uma Copa do Mundo? É a tua primeira competição?
3: Sim.
1: Não, foi a segunda, Costela?
3: Segunda.
0: A segunda?
1: Teve a primeira que foi lá no... que foi interno também.
0: Ah, certo, certo. Uhum. Foi na quadra do Alda, né? Eu acho, né? Ele jogou nessa do quadro do Alda, foi na escola Alda, né?
3: Foi.
0: E como é que foi pra ti disputar uma Copa do Mundo?
3: É legal.
0: E qual é a seleção que tu representou? Tu lembra?
1: Qual é que é o teu
0: país? Teu time?
1: Na tua camiseta.
0: Qual é o teu país?
1: Do CR7. Portugal?
0: Uhum. Portugal?
2: Ah, o CR7 é Portugal.
1: E ele tava comemorando lá, antes de começar o jogo, ele tava comemorando do CR7 lá.
2: Como é a comemoração dele? Como é que ele faz? Aê! Isso, é. tu é, tu é, tu é.

0: fácil.
1: Tu é o teu grande ídolo, então, é o Cristiano Ronaldo. Isso aí, tá bom de ídolo, né, eu acho.
2: Não tá mal não, né? É.
1: Quem é melhor, Cristiano Ronaldo ou Messi?
0: Cristiano, né?
3: Ah, eu achei que ia dizer que era o TT.
2: Não,
1: o Carlos Vinícius.
0: TT do Brasil.
2: Tá, e quem é melhor, Neymar ou Cristiano Ronaldo?
0: Cristiano Ronaldo.
1: Palmas pra ele.
3: Isso aí. Vai brigar contigo, Gustavo.
1: Mas
0: não, eu ganhei dele, o Cristiano faz um monte de gol.
1: Mas a pergunta do Rocher nem se faz, não tenha dúvida disso, né? O Cristiano Ronaldo é a Amazônia maior que o Neymar.
2: Pode ser. Um ídolo. Cara que representou muito, e isso foi algo que a gente buscou também, né, Felipe, na Copa do Mundo, porque todos eles ganharam uma camiseta, né, que a camiseta é cada um, né, da sua equipe, no caso do Henrique de Portugal, e o número atrás é o número 7, né, que simboliza todos.
3: Mas todos são 10, né?
2: É, porque na verdade a referência gente procurou a referência de todas as seleções para 2026, né? E a Espanha é o Yamal, querendo ou não, né?
3: Sim.
2: Então, ele é a referência. Nas outras Copas ele jogou. Nas outras vezes que ele representou a Espanha, ele jogou com a camisa 19, mas nessa Copa ele tá cotado para usar o número 10. Então, por isso que a Espanha tá com a 10. A Alemanha é o 10, é o principal também. No Brasil, sim, né? A número 10.
3: Achei que tinha botado o Everton lá do. Do goleiro.
2: Dá vontade, deu vontade.
3: Ali, né? Não, sem clubismo nenhum.
2: E a gente fez essa referência de todos usarem o mesmo número pra também não ter aquela briga, né? Eu quero ser o Cristiano Ronaldo. Não, eu quero ser o Cristiano Ronaldo. Então todos são o Cristiano Ronaldo, porque é a referência máxima de Portugal, né? Assim como na seleção brasileira, que a 10 volta a ser do Neymar, ou se fosse do Vini Júnior também, é uma pessoa que, né, é o atleta que representa, né, a 10 hoje é a camisa mais pesada da seleção brasileira, né? Então, ficou algo muito bacana, Felipe. Eu acho que os pais ontem entenderam, né, qual é o sentido da competição. Foi muito bacana ver os pais também interagindo, brincando, torcendo, né?
3: Não chegou no mata-mata, né?
2: Não chegou no mata-mata.
3: Grupo, todo mundo é amigo, né?
2: Inclusive, ontem nós tivemos a visita lá, Felipe. Passou lá o Claudir e o deputado Ricardo Guidi, que estava fazendo uma rota por aí, né? Ele queria conversar comigo e disse: cara, tô aqui no torneio. Não, mas nós vamos aí ver como é. Daí o Claudio também é um árbitro aí da região, né?
3: Nunca xinguei ele.
2: Acredito. E ele tava impressionado, Daixo, que os pais não estavam gritando e, assim, claro, torcendo, né? Mas não estavam xingando as crianças, não estavam gritando com os árbitros, né? Mas o que os pais entenderam também, o real sentido daquela competição, né? A gente sabe que às vezes a gente acaba cobrando um pouquinho mais quando vai para as outras competições, mas ali, né, os pais entenderam que é realmente para as crianças
3: se brincar,
2: se divertirem, né? E tu como pai, assim, Dax, tirando a parte, né, que tu também faz parte dessa organização, né, querendo ou não, tu tá participando do álbum de figurinha que faz parte da organização, como é que tá sendo para ti, assim, como pai do Costela, vivenciando, tu já tem um filho atleta, né?
3: Cara, a gente vai aprendendo bastante, que no primeiro eu era meio retardado, assim, né? De gritar na beira. Não, juntava eu e o Teco ali. Era loucura, né, cara?
2: Inclusive, a gente fala, não tanto pelo Dax, mas também, né? Para outros pais também, né? Não
3: vamos citar. Tem a lei Dax do STC, né?
2: Teco, Silvério e Dax.
3: Tem a lei Dax do STC que não.
2: Hoje os pais não podem acompanhar os treinos das crianças menores, Felipe. Justamente por isso. Não por causa do Dax, né? Mas sim por outros pais também, né? Porque nos treinos os pais começavam a cobrar demais das crianças, assim, né? Então, e é algo que a criança de 4, 5 anos, eles têm que mais se divertirem. Claro que agora a idade já, que tá o Derek, então já é uma idade que já pode ter uma cobrança maior, né? Mas nessa idade do Henrique, cara, eles têm que se divertir.
3: O cara não sabe, o cara vai aprendendo, né?
2: Sim, então, no começo,
3: o cara ia, daí alguém dizia: meu, tu tá te passando um pouquinho aí. Eu falei: não, será?
2: Mas eu vou te dizer que ontem a minha menina também tava jogando a Elô, jogando, e o cara já fica com uma vontade de já começar a cobrar deles, mas a gente tem que se conter, né?
3: É, agora no do Henrique é mais tranquilo. O Henrique pegou a parte boa já, né?
2: Daí que tu já aprendeu, né? Já aprendeu, né?
3: Que no começo era meio fora da casa, assim.
1: Mas é uma maneira de tu tentar orientar eles,
2: né? Sim, não é que é algo errado, mas é que cada um tem a sua forma de cobrar, né? Mas às vezes é que as crianças, né? A gente que estuda principalmente a psicologia do esporte, né? A gente sabe que as crianças às vezes não conseguem, né? Entender o que o pai tá querendo passar. Na verdade, o pai tá querendo o bem dele, mas a forma que tu tá cobrando.
3: Mas às vezes, agora, né? Às vezes a gente tá ali gritando uma coisa e não sabe o que o treinador pediu pro piada. Ele tá dizendo pro treinador, falou: meu, tu vai ter que recompor mais. Daí tu fala: vai pra frente, não é? Daí tu abacalha
1: tudo. Aí envareta
3: a
1: criança.
3: E às vezes o guri pega a bola e fica olhando pra arquibancada pra ver onde é que o pai vai dizer pra ele fazer aí.

0: Deixa o guri jogar bola, mas a gente vai aprendendo uns pouquinhos, né?
1: Isso.
0: De vez em quando a gente ainda faz umas partes ainda, né? Mas estamos aprendendo.
2: Não, mas acontece. Isso é do calor do jogo, né? Uhum. Mas nada que ultrapasse também as quatro linhas, né? Aquela reclamação faz parte.
0: Depois a gente pede desculpa pro juiz também, depois do jogo, tudo certo.
1: A gente vê muito isso aí, né? Agora faz algumas rodadas que eu não vou pro Santa Helena, né? Mas no Santa Helena ali, antes do jogo da primeira divisão, agora acho que faz.
2: Começou
1: dois,
2: a base, não.
1: Faz dois domingos, começa a base ali. Tinha observar muito isso, né? Até as mães também, né?
2: Tem.
1: Xingava o juiz, prometia, dava de dedo no juiz também, né?
0: É loucura.
1: Faz
0: é
1: parte.
0: Loucura. O cara se passa.
1: Faz parte do futebol.
3: Faz parte do jogo, né?
2: Viu, Henrique? Ô Henrique, como é que tu veja assim quando teu pai e tua mãe vão lá torcer por ti? O que que tu sente?
3: Aí eu sinto coragem.
2: Ah, quando eles estão lá, daí tu sente coragem. Tá, e qual é a posição que tu gosta de jogar melhor? No gol? Ou na dribla, ou lá fazer a fita do CR7.
1: Fala bem pertinho do microfone,
0: fala,
1: né?
0: Fala aqui pertinho, aqui,
1: senão não sai.
2: O que tu gosta de jogar mais, na linha ou no gol?
3: No gol, porque daí eu não tomo nenhum gol.
2: Ah, isso.
1: Ah, tu é goleiro?
3: Aham.
1: Uhum. Ah.
2: O Henrique, mas tem uns goleiros aí que quando vão pro gol eles tomam bastante gol, sabia?
3: Sim, eu sabia.
1: Ó. Como é que quem é teu grande ídolo no gol? Vamos trocar de assunto.
3: Daí eu defendo bem alto, se eu chutar alto, eu defendo bem alto.
0: Mas qual é o goleiro que tu mais gosta?
3: Cristiano, né?
0: O Cristiano.
2: Não, o goleiro.
3: Tanto.
1: O Everton do Grêmio?
0: Pode ser?
1: Pode ser. Esse.
3: Pode ser.
1: Pode ser.
0: Acho mais fácil é teu irmão, né? Porque. Não?
3: Não. Quando ele vai no gol, algumas vezes ele sai do gol machucado.
0: Ele sai machucado. Fora.
2: Porque tem o Derek, né? O Derek já tá com o quê? Com 11 anos?
0: Tá com 11.
2: 11 anos. E ele também é goleiro, Felipe. Então já tem o exemplo, né? Já tem o exemplo do Mano.
0: Não, e se eu tiver mais um, vou tirar das vistas do Diego, né? O Diego vê o Piá e é goleiro na hora.
3: Na hora seja goleiro.
2: Ô Henrique, tu tá com quantos anos?
3: 6.
2: 6 anos aí, ó. Felipe, quem sabe se tivesse treinado com 6 anos, tu seria. Por nada, tu conseguiria defender alguma bola, não tomar 8 gols numa partida só, né?
1: 7.
2: Ah, foram 7.
0: Tem umas perguntas meio ofensivas, né, cara?
1: Não, aqui ele é assim, te cuida. Assim, pra passar a vida aqui. Mas vamos falar um pouquinho ali como é que. Essa ideia do álbum ali, Rocha, como é que surgiu?
2: Então, Felipe, como eu falei, né? A gente iniciou com uma ideia de fazer algo mais simples, né? E daí no fim foi tomando tamanho e proporção. Daí eu mandei pro Dax, o Dax, cara, vai lá e veja numa gráfica, talvez tu consiga fazer. Ele deu, né, as ideias ali de como fazer. Que daí ele também, cara, esse negócio de figurinha já vai ser. São mais de 3 mil figurinhas, né, Felipe?
0: Uhum.
2: Porque são mais de 80 alunos, né, nas duas categorias. Porque hoje quem joga é a categoria até 10 anos. Uhum. De 8 a 10 anos, né? Então são mais de 3 mil figurinhas. E é muita coisa, né? E daí a gente conversando, daí com os caras, veja lá numa gráfica, daí eu fui lá na gráfica. E daí a gente já tinha cobrado um valor da inscrição, né? Porque daí tem o valor da taxa da camiseta que eles ganharam, né? O pessoal que vai trabalhar, tem a medalha, né? Que vão ganhar também. E daí eu assim, cara, mas daí não vai dar. Daí nós vamos ter que...
0: Já estamos no prejuízo.
2: Já estamos no prejuízo, né? Daí o Dex, cara, veja aí com patrocínio aí, vamos ver se a gente consegue algum patrocínio pra fazer esse álbum, né? Porque deu um valor bem expressivo ali, foi um valor bem expressivo, assim. Daí eu assim, não, então vamos ver, né? Vamos ver se dá certo, né? E nisso a gente mandou lá no próprio grupo dos pais, né? Que muitos ali têm seu próprio comércio, né? E a galera aderiu, cara. E depois, alguns pais mandaram depois, eu quero ajudar também. Daí não dava mais tempo pela questão da confecção, né? Do álbum, né? E daí esse álbum, na verdade, então, praticamente os patrocinadores pagaram o álbum, né? E eles estão ali também no livro. Se o Dax puder mostrar aí nessa câmera aí, Dax. Ou se o Felipe puder focar ali na câmera ali.
1: Aproximar bem pertinho aqui, o Dax.
0: E isso, é uma coisa que eu acho que se nunca vai fora, né? O cara vai guardar por causa da vida.
2: Sim, aqui, sim,
0: né?
2: Sim, imagina, né?
1: Mostra o outro lado.
2: Mostra o outro lado, né? Daí,
0: outro lado aqui,
2: daí a parte de dentro, não sei se o Costela já colou algum adesivo.
0: Colou
2: daí.
0: Ali, só, ó. Os goleiros,
2: colou só os goleiros. Só os goleiros.
0: Colou ele.
2: Daí ele tá com as figurinhas ali, Felipe. Cada seleção, né, tem a sua figurinha, o atleta, né? Que é os alunos da escolinha, né?
0: As figurinhas estão aqui. E tem uma pilha de figurinha aqui ainda.
2: É, são 42, no caso são 42 tá figurinhas, né?
1: Certinho. Ah, tá aparecendo.
2: E são 7 seleções, né, Felipe? São 7 seleções, cada seleção tem a sua página, igual, né? E mais bonito que o álbum da Copa do Mundo, né? Então a gente só tem a agradecer o Dykes, né, por aceitar essa loucura aí, né? Que é, com tudo com antecipação, né, Dykes?
0: Não, tudo
2: o bom
0: bem
2: é isso,
0: né?
2: O bom é isso, né?
0: É, tudo bem treinado.

0: Talvez não seria tão perfeito quanto
1: Sayonara. Pode ser, o cara vai deixando pra depois e...
0: Daí o cara começa a dar muito palpite e acaba mudando muita coisa, assim, não.
1: Acontece também.
0: É desse jeito e vai, é isso, que não dá pra mudar mais nada.
2: Dá pra pensar muito.
0: É. E a gente quer agradecer também os nossos patrocinadores, né? Os pais, né? Que são os nossos patrocinadores que proporcionaram isso pras crianças, né? O álbum, né? O material é igual o álbum da Copa do Mundo, né? Da Panini, né? Então, ficou muito bacana, né? Ele é um pouco menor só de tamanho, mas ficou algo muito legal aí. E ontem era legal de ver, né? Eles, daí tinha também o pacotinho, né? O pacotinho, nós ficamos aí, a Kemi, ficamos das 9 da noite até 1 hora da manhã.
1: Colando, né? Stories lá.
0: Porque daí a gráfica manda o aberto, né?
1: Uh-huh.
0: A gente fechava, né, o pacotinho e colava, né, e tal. E daí a gente ficou até 1 hora da manhã conferindo, né? Porque são 3 mil figurinhas, cara. Daí tu imagina, contar. A gente contou mais ou menos umas 4 vezes cada seleção. Pra contar, pra ver se tinha, né?
1: Porque imagina, chega ali no piá, não tem a dele.
0: Não tem a dele, olha a frustração, né? Né? E pode acontecer, não sei se todos os pais já abriram, mas até agora
1: até o momento. A gente não colou todos, mas a princípio.
0: Até o momento só teve uma figurinha que foi meio que distorcida, eu não vi, talvez, né? Até mesmo um cara botar ali dentro, talvez ela. Mas a gente já vai ver pra fazer mais umas, né? A gente tem algumas sobrando, substituir. Mas é algo muito bacana. Henrique, como é que foi assim pra ti quando tu abriu esse álbum e tu viu a tua fotinha ali, a tua figurinha?
3: Nossa, legal.
0: Muito mais legal?
3: Muito mais.
0: Muito mais legal que a da Copa do Mundo, eu acho, né? Ou não?
3: A Copa do Mundo ficou mais legal, então...
1: Mas esse ano nós não fomos da Copa do Mundo, só essa aqui mesmo.
3: Esse ano não
0: faz. É bem melhor essa, né?
1: Essa aqui é mais legal, né? Porque essa aqui tem tu, na Copa do Mundo nem tem tu.
0: É.
3: Mas isso daqui tem... Todos.
1: Tem todos os teus colegas.
0: Sim. Ô, Felipe, e esse torneio, né, na verdade, a escolinha tem bastante alunos hoje, a escolinha que tem mais de 100 alunos, né? A escolinha que é uma escolinha particular. E essa Copa foi feita esse momento para as crianças que treinam à noite, né? Porque tem o pessoal que treina de dia, né? E agora já começa a cobrança, né? Ué, porque pra nós,
1: né?
0: Mas vai ter um segundo momento que vai ser feito também pro pessoal de dia, né? Que daí é um número menor de alunos também. Mas vai ser feito algo do tipo para esses alunos também, talvez com algo, né? A gente tá vendo ainda como é que a gente vai formar isso, né? Essa ideia, mas com mais tempo, né, Dex? Mas também vai ter pra turma de dia, né? Mas essa turma da noite. Então, esse primeiro momento, essa Copa do Mundo, é para as crianças que têm na parte da noite.
2: Ô, Dax, como é que tu avalia essa oportunidade, esse trabalho que o STC vem fazendo, essas portas que se abrem aí para a gurizada?
1: Cara, eu gosto muito do esporte, né? Então, eles aprendem coisas no esporte que não tem como a gente ensinar, por mais que a gente vá educar eles tudo. Com todo cuidado, o esporte vai ensinar coisas que não tem como a gente simular em casa ou na sociedade de outra forma, né? Então, às vezes tu vai te dedicar, vai fazer tudo certinho, mesmo assim vai perder e vai se frustrar, vai criando uma casca. Então, o STC aqui da cidade é bom pra levar os guris, que é pertinho. Uhum. Eles já vão aprendendo também a conviver com outras crianças e o esporte é fundamental. Eu digo que é fundamental na pra criação de uma criança que vai... Deixa aí, rapaz. Que vai se desenvolver, é fundamental, independente de qualquer esporte, né?
0: Sim.
1: O Henrique faz futebol, faz judô também.
2: Legal.
1: É com do município também. É legal, Costela? Com o Oziel ali, que dá.
0: Baita profissional, né?
1: Dá treino pra ele ali. O Derek também treina com o Patrick ali, o boss. Nosso
0: campeão mundial, né?
1: É projeto social ali do Patrick, sim, também. Sim, sim. Uhum. Então, cara, o que puder fazer de esporte e futebol é legal, que é coletivo, né?
2: Sim.
0: Inclusive, Felipe, até uma ideia legal, cara, trazer o nosso campeão mundial, né, cara? Tá aqui na nossa cidade, agora ele tá focado aqui nas academias dele, né? Patrick, né? Aqui da nossa cidade, campeão mundial,
1: campeão,
0: né, cara?
1: Campeão mundial. Ele levou essa semana lá no treino lá o cinturão dele.
0: Cinturão do mundial,
1: Não é todo dia que o cara vê o cinturão.
0: Opa, e não é toda a cidade que tem esse privilégio, né? De ter alguém da cidade, né? Representando o nosso município, campeão mundial, né?
2: Agora, certamente o apoio familiar de vocês aí para tanto pro Costela quanto também pro outro maninho dele, que é o
1: Derek,
2: né? É um apoio bastante grande, né? Como é que é esse dia a dia aí, esse incentivo da família de vocês aí, teu, da tua esposa para eles aí, para ir treinar?
1: Então, cara, a minha ideia, eu morava em Sapucaia, né? Uhum. A gente veio para cá porque aqui é uma cidade mais tranquila para poder criar eles.
0: Uhum.
1: E eu sempre fui conduzindo meu serviço para que eu pudesse trabalhar em casa, para que eu pudesse ter liberdade de levar eles pro treino. Então, a gente meio que é o que eu falo isso com frequência, que o meu trabalho é ser pai. Uhum. O resto eu faço no tempo em que eu posso fazer.

0: Então, a minha esposa também agora tá em casa cuidando deles. E a gente se dedica direto pros guri, porque daqui um pouco eles vão estar grandes, né, cara? E aí o que tu fez, fez, o que tu não fez, não faz mais, né?
1: Isso.
0: Quando eles estiver com 20 anos, quando tiver com. É, um dia o cara, né, se vai e o que fica é só a lembrança de tudo que o cara fez pra eles. Então a gente se tenta se dedicar. A gente faz umas bobagens volta e meia, né? Que nem eu estava falando aqui antes.
2: Sim.
0: É, não tem um manual de como ser pai, né? E como ser mãe. Então a gente vai aprendendo na prática, vai.
2: Um pro outro, mas o cara já vai aprendendo, né?
0: Exato. O pai é brabo, Costela?
3: Opa, pela defesa.
2: Ô Felipe, acho que agora a gente pode ir pro YouTube. Não sei se tem alguém interagindo.
3: Vou fazer intervalo pra não me atrasar aqui. Isso. Depois a gente passa as participações do YouTube, participações do Facebook, WhatsApp. É o Mampituba Esportes desta quarta-feira que vai pro intervalo e volta. Aliás, terça, né? Terça-feira que vai. Terça ou quarta, Rogério? Me perdi aqui.
2: Cara, ele tá. Essa semana ele tá perdido.
0: Tem feriado, o cara já
2: viu. Não, mas nem feriadão dele, cara. Daí eu não entendi.
3: Hoje é quarta-feira, tá certo. Hoje é quarta-feira. Intervalo e voltamos em seguida. É raro, mas acontece, né?
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0: de volta, é o Mampituba Esportes desta quarta-feira, né? 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Matheus Rocha, vamos passar aqui as participações do pessoal, né? Dá uma conferida aqui nas mensagens, nos comentários. Eu começo aqui pelo YouTube, pelo WhatsApp, né? Olha, o Sony apareceu aqui hoje.
1: Apareceu o Sony.
0: Apareceu, fazia tempo, né? Boa tarde, hoje é o trio mais mascote, tá dizendo ele aqui.
1: Pode ser. Nós trio e mascote, né? Porque estelinha, né?
0: É.
1: Abraço pro Sony, o Sony é nosso parceiraço aí também, pai do Cadu, né?
2: Gremistão, né?
1: Gremista.
2: É gremista.
0: Até. Não, agora não entendi mais nada, porque eu achei que ele era colorado.
2: Não, ele finge, ele é gremistão.
1: Ah, é?
0: Ah, dos nossos, então.
1: Rapaz, ele vai mandar um áudio agora.
2: Ele vai mandar bravo, ele vai me xingar.
1: Sabe que na rádio, cara, o que acontece?
2: Tá, mas ele é colorado.
1: Não, quando o Inter...
0: Gremista ou colorado?
2: Ah, eu não sei, cara, eu acho que ele bota a camisa do Grêmio, a vontade dele é ser gremista, eu acho.
1: Bota a camisa do Inter, né?
2: Ele bota a camisa do Grêmio, mas a vontade dele é ser gremista, eu vejo assim.
1: Ô, Thaís, que acontece, né? Quando o Inter vence aqui na rádio, cara, segunda-feira ele manda, ou na quinta, né? Quando tem jogo do Inter, ele manda mensagem. E daí, não sei o quê... E falando quando o Grêmio perde também, né? Cara, quando o Inter perde, o celular dele não tem área, ele tá trabalhando lá pro Jacinto, não aparece, cara. Não aparece.
2: O dia que teve aquele Grenal que o
3: Opa, eu também tudo.
2: Que o Alan Patrick errou o pênalti no último minuto lá.
0: Foi.
2: Tava o Cadu lá em casa olhando o jogo lá, o Grenal. Parceiro comemorando aí, deu uma.
3: Aí
2: foi embora. Chateado.
3: Sempre.
1: Um abraço pro nosso amigo Sony, mas ele some. Quando o Inter ganha, ele perde, ele some.
2: Ele some, dá uma desaparecida.
1: Daí o celular não funciona mais.
0: O Sony, quando o Inter perde, ele some.
3: Algumas vezes.
0: Nós não, nós estamos sempre aqui, né?
1: Nós estamos firme e forte.
0: Aqui, né? A gente não dobra esse.
1: Perdendo, ganhando, nós estamos aqui.
2: Também não, tem que não tá, né? A vontade ela não tá, né?
0: A vontade não tá, exatamente.
2: Essa é a vontade de trabalhar em casa, assim, não vejo ninguém. Isso. Eu fecho a porta, se for me chamar lá em casa, não respondo.
0: O Arthur Jerônimo, boa tarde. Amigo Rochinho, Felipe, boa tarde a todos aqui também.
1: Boa tarde, Arthur.
0: A Jéssica. Deixa eu ver.
1: Essa
0: aqui
1: é quem manda, Felipe.
0: A Jéssica Schaefer de Lima, né?
1: Essa
0: tamo
1: aqui.
0: Junto, fazendo ela aqui.
1: Essa é quem manda.
2: Essa é quem manda.
0: Ah, tá. Esposa do Dykson, então, né? Deixa eu ver aqui. O Michael Pacheco, boa tarde. O Nutella tá aí no programa. Quero saber qual o professor ele gosta mais, Diego ou Michael? Diego não foi hoje, ele tem vergonha de conversar na rádio. Tu gosta mais de quem? Do Diego ou do Michael?
2: Do Diego ou do Nutelão? Ih, agora, Costela.
0: Vai, Costela,
1: pergunta
0: qual?
1: É difícil, né? Tu gosta dos dois, né?
2: Dos dois, diz que é dos dois, Costela. Os dois são legais.
3: Os dois.
2: Mas o Nutelão e o Nutelão, né?
3: Nutelão já me chama de Nutelinha.
0: Nutelão é o Michael?
1: É o Michael.
0: Ah, o apelido dele é Nutella?
2: Não, ele chama o Costela de Nutelinha. Aí o Costela chama ele de Nutelão e...
0: Ah, Nutelão.
2: Nutelão?
0: Nutelão.
2: Ele tem jeito de Nutella mesmo, né? Se tu olhar, tu vê que não. Esse é colorado, né?
1: Nossa.
2: Esse é doente, senhora. Colorado doente.
0: Ah, Michael, né?
2: É.
0: Colorado ele?
1: Cremista doente, cara.
0: Matheus Leandro aqui, boa tarde, anunciando os jogos do Gaivotão lá, depois a gente passa a linha por aqui no final do programa. Kemily América, boa tarde, parabéns a todos. E a Jéssica volta aqui ainda, parabéns Rochinha, Diego e Kemily, a toda pela iniciativa pelo esporte, né? Importante, né?
1: Sim. É que a gente não consegue fazer nota sozinho, né, Felipe? Então, tem muita gente envolvida ali, né? A gente

tem que agradecer, né, os professores também que estão conosco ali, né? Eles estão fazendo a arbitragem, né? Tem o Vitor, tem o Igor, tem o Domingos, tem o Maiquinho, né? Daí tem o Diego, eu e a Kemble, né? Somos nós que estamos na parte da frente, né? Daí tem o pessoal que nos auxiliou, né? O Daixo, que fez esse maravilhoso álbum. Tem o Ricardo Daró Sublimação, que fez os uniformes, né? Então, tem muita gente

0: assim, cara, mas eu vou ver com o Ricardo, será que não dá pra botar esse patrocínio nas camisetas também?
1: Barbado, né?
0: Isso na sexta-feira.
1: Barbado.
0: Daí o Ricardo, cara, tu me mata, né, cara? Não, mas eu vou tentar aqui, vou ver se consigo ainda. Porque já tava recortado, daí era, uhum, ia pra sublimação, né? Não, vai dar certo. Mandei os patrocínios, daí fez os patrocínios também, então deu tudo certo.
2: Legal. A Pamela Schaefer, né? Isso. Oh, a tia está muito orgulhosa de você, meu amor. A tia tá longe, mas sempre torcendo por você. É a tua tia, Gustavo.
0: Da onde é a tia?
2: É a Pamela.
1: A Dinda.
3: Dinda.
2: A Dinda, Dinda.
1: É que a família toda lá de Sapucaia, né? Lá, aham, do Rio Grande do Sul, aí veio só nós pra cá.
2: Manda um beijo pra ela, hein?
1: Manda um beijo, Dinda. Não? Tá com vergonha? Ela tá te ouvindo, só diz beijo, Dinda.
2: Aê, vamos aqui no Facebook, aqui o Lombardi está dando boa tarde, né, para todo mundo aqui. É, o Diego Santos, vale ressaltar que esta competição interna nossa do STC é apenas para alunos das turmas do Kids, os demais alunos terão outra competição em breve.
1: O Diego fala até quando vem.
0: Então. É, eu vou te dizer que tu não deveria ter lido o comentário dele, né? Porque era pra ele ter vindo, né? Foi o feito convite, era pra ele ter vindo aqui no programa, né?
1: Qual, até quando ele não vem, ele fala. Dele,
2: tu falou?
0: Eu não falei, eu nunca falei. Qual é o apelido do Diego?
1: O Diego? Não, tem. Não seja apelido dele.
2: Você está falando. Você está falando no intervalo aqui? Era Zé Bonitinho?
0: Eu não falei nada, Zé Bonitinho, não.
1: Eu... Zé Bonitinho. Cara, eu não falei, mas agora eu vou começar a falar.
2: Vocês comentam as coisas fora do ar, porque eu não quero falar.
1: Não, essa aí é.
0: Ô, Costela, o que é que tu acha? Zé Bonitinho?
1: Não é do tempo do Costela.
3: Zé Bonitinho.
0: É, o Diego. Diego. Apelido pro Diego, tu acha legal ou não?
3: Zé Bonitinho.
1: Não, né? Não.
2: Estou só pelo Daxon ter mais um filho pra jogar no gol, diz ainda o Diego.
1: O Diego. Não, não, se eu tiver uma menina, ele dá um jeito de fazer virar goleiro também.
2: E o Sandro Oliveira, boa tarde. Pô, pegando esse gancho aí, como é que foi essa paixão pelo gol aí? Começou já direto no gol, o Costela?
1: O Costela foi, começou a treinar lá, foi no gol, o outro também começou a treinar e foi bem no gol e foram ficando. Uhum. Dá umas crises de vez em quando, né? Que eles não querem ir pro gol, daí joga um pouquinho na linha, aí volta pro gol, acho que o goleiro tudo passa por isso. Mas, cara, chegou lá e foi pro gol e foi. O cara também não. Mas tem muita criança que gosta de ir no gol, mas o pai corta, né?
2: Corta.
1: Aí a gente deixa, vai. Que aí no gol vai no gol, quer na linha, vai na linha.
2: O goleiro tá raro, né? Não tem muito.
1: Não, mas se deixar o Diego mais uns 3, 4 anos aqui, nós vamos ter bastante.
0: Vamos ter bastante.
1: Não, vamos. Já é só tá deixar o Diego mais um tempo aí.
0: Mas já tá começando, né? A gente vê já. Porque é umas gerações que já tá vindo, né?
1: Justamente. Sim, não, depois pelo trabalho. A geração do Diego,
0: né? Geração que o Diego tá conseguindo trabalhar já, né? Tipo, o próprio Gavilã tá na final com o Ipiranga, né? O Wesley, eu acho que chegou a treinar há algum tempo também com o Diego. E essa geração nova que tá surgindo aí de goleiros novos.
1: Sim, tem bastante, é.
2: Isso aí. Bom, e qual é a agenda agora, Rocha, da competição aí? O que vem pela frente?
0: Então, Felipe, hoje tem da categoria de 8 até 10 anos, né? Então, hoje é a fase inicial deles.
2: Hoje à noite?
0: É hoje à noite, a partir das 6h15, 6h30.
2: Onde?
0: É lá no ginásio da escola Nilson Matos Pereira, né? Popular Caique, né?
2: Uhum.
0: Pra quem a gente fala Nilson Matos Pereira, ninguém sabe onde
1: ninguém
0: é.
1: Ninguém sabe.
0: É, então, o pessoal que quer lá acompanhar é aberto ao público, o pessoal pode ir lá ver também. É bem bacana ver as crianças se divertirem, né? Hoje até os 10 anos. E daí, na sexta-feira, retorna, né, com as finais, né? A repescagem, né? E também as finais das categorias aí, da série ouro, prata e bronze.
2: Bacana, bacana então.
0: Das duas categorias junto aí, né? Na sexta-feira, né?
2: Sim, sim, sim, perfeito. Muito bem, tá então, né? Agradecendo a vinda de vocês aqui no Mampituba Esporte. Rocha, tem mais alguma pergunta aí para passarmos a régua aí?
0: Com
2: o Daixon
0: isso, né?
2: E com o Henrique?
0: Acho que é isso, né? O Daixon é um parceiraço aí da nossa colinha, né? Mais uma vez agradecer ele por ter aceitado o convite também, ter vindo, né? E explorar também, né, Daixon, além do álbum de figurinha, né? Vamos falar também do teu profissional, a gente falou ali do motion que tu faz, né? O pessoal que quer fazer algum tipo de serviço, qual o tipo de serviço que tu presta também, né?
1: Eu faço basicamente motion, tipo... Cara, eu vou dizer, explicar o que é motion é difícil.
0: Uhum.
1: Mas é basicamente aquelas propagandas Sport TV, aquelas coisas que aparecem com... É aquilo ali que eu faço.
0: Com movimento, né?
1: Com movimento, é.
0: E Daxo, tu também, tu fez já pra alguns clubes profissionais também,
1: hoje,
0: né?
1: Hoje eu trabalho para uma casa de apostas que é a 01bet.
0: Uhum.
1: E na época que eu trabalhava pro Esporte da Sorte, a gente fez o vídeo de despedida do Luiz Soares, que passou no telão, foi a gente que fez. Fui eu que animei.
2: Certo.
1: Foi massa, porque imagina, o cara ali.
0: Além de ser do teu time de coração, né? Também.
1: Cara, ele era o. Na época ele

0: era o quarto maior artilheiro do mundo, né? Ah. E ele tá parado olhando o telão lá. Eu não cheguei aí no estádio nesse dia, né? E aí tu olha, tá ele olhando pro bagulho e fala, caramba, velho.
1: Foi eu que fiz, né?
0: É, a gente fazia material pro Palmeiras, pro Bahia, pro Grêmio. É, cara, pro Atlético Paranaense a gente fez telão também. Agora com o... Trabalhando pra 01, a gente faz material pro Brasil de Pelotas, pra Chapecoense. Então a gente faz bastante
1: coisa. E pra Mampituba também, né?
0: Pra Mampituba, que é o do maior, né?
1: É o do maior, é o maior, mais importante. Mais importante, né?
0: Mas daí o Fabrício não vai ficar brabo daí se eu disser isso aí?
1: Não, mas não, né, somos parceiros aí. Faz pro canal do Fabrício.
0: Eu fiz uma, né? Faz material
1: faz pro Fabrício. Faz o material pro Fabrício.
2: Legal. Show. É, segunda-feira já temos a definição dos finalistas.
1: Definição dos finalistas, já vamos mandar, né? Porque daí vai ter duas semanas, né?
0: E o destaque na área também, né? Já fiz material.
1: Destaque na área. É, deu destaque, não vamos falar do nome
0: não
1: do
0: Evandro. Não
1: vamos
0: falar nele, o Evandro, não pode falar. Não.
2: Vocês estão intrigados com o Evandro?
1: Eu tô bravo com o Evandro, o Evandro agora a gente tem a parceria com ele, né?
0: Uhum.
1: As imagens, né, por conta dele, né, do nosso canal do YouTube. Só que, cara, o pessoal vai lá, leva um bolinho pra nós, um refrizinho. O pessoal que gosta, né?
0: Uhum.
1: Cara, daí eu chego um pouquinho depois e já não tem mais nada.
2: Ah, não, Evandro, não. Isso aí ele limpou a tigela.
1: Limpou, né?
0: Limpou,
1: é. Felipe levou um cento de salgadinho.
0: Não, mas chegou depois já também, né?
1: Mas olha só, o que acontece? Daí tem a transmissão, né? Ele não fala, né, na transmissão. É ali
0: daí ele só fica...
2: Só nos bastidores.
1: Nos bastidores, cara. Daí esse tempo o Felipe levou 200, acho que foi quase 200 salgadinhos, né, Felipe?
2: Foi por aí.
1: Daí quando chegou no final do jogo, pra mim, pro Cassiano, o Felipe tinha uns 10, não tinha 10, não deu 2 de cada um, né?
0: Você tem que levar o microfone pra ele e fazer ele ser comentarista também, que daí ele vai dando uma...
2: Agora eu acho domingo na guarida, eu vou levar um saco daqueles de Rafa, assim, de 50 quilos, de bergamota. Vamos ver quem vai comentar.
1: Nossa, quero ver quem vai ficar dentro do
0: isso aí, perfumado de lá já, né?
1: Inclusive, o jogo foi pra Anja, né?
2: O jogo foi pra Anja?
1: A princípio, sim.
2: Não sei.
1: Não passaram essa informação pra ti?
2: Não.
1: Eu acho que vai ser na Anja. Parece que o Mancha trocou.
2: Ah, meu Deus do céu. Mas vamos ver isso aí, então.
1: Pra nós, pra transmissão, melhor, né?
2: Melhor. Um abraço, Daxon.
0: Certo? Valeu, obrigado.
1: Daxon, obrigado mais uma vez, né? Henrique, quer mandar um abraço aí pros fãs?
0: Derrubou o álbum no chão aqui.
1: Dá tchau pro pessoal que tá te vendo aí, a tua família.
0: Senta aí.
1: E até a próxima, né?
2: Valeu, cara. Tchauzinho. Dá um tchau pra câmera ali.
3: Tchau.
2: Isso aí. Sucesso aí na caminhada com o goleiro.
0: Valeu, valeu.
2: Intervalo e daqui a pouco eu e o Rocha voltamos pra fechar o Mampituba Esportes desta quarta-feira.

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0: Muito bem, estamos de volta, é o Mampituba Esportes, 12:53, reta final aqui do nosso programa, atualizando aqui daqui a pouco as informações do futebol profissional, mas falando aqui do Mais Delivery, para você que está conosco, fica a dica, né? 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Oxinha, vamos lá, de amador é isso, né? Temos os resultados da Porsche aqui em Sombrio, a gente passou, né?
1: Sim, sim.
0: A gente passou a segunda, né?
1: Sim, mas só pra quem não ouviu, na segunda-feira, né? O campeão foi a equipe da Santa Rosa, mas é o nome da equipe do nosso material de construção, que já foi parceiro nosso
0: aqui. Ah, o Inovar.
1: Inovar. Isso, Inovar foi campeão, né? Uhum. E a equipe de Sombrio foi a vice-campeã.
0: Perfeito, então, né? Na nossa agenda aqui, tô dando uma olhada no Amador aqui, não tem nada hoje, né? Véspera de feriado e tal, vamos lá, vamos passar adiante então aos destaques do futebol profissional. Seis para uma, destaques do futebol, destaque a nível nacional, tivemos ontem o jogo de ida da final da Copa do Nordeste. Olha, vitória virou,
1: Fortaleza,
0: né?
1: O Fortaleza saiu vencendo, depois o Vitória virou, né? Eu vi pouca coisa desse jogo aí.
0: Vitinha anotou para o Fortaleza, abriu o placar e Tarze e Renato Kaiser fizeram 2 aí pro Vitória, 2-1 do Vitória em cima do Fortaleza no Castelão. O jogo da volta acontece no sábado no Barradão. O Vitória encaminhando, né?
1: É, não é um placar elástico, né? Dá pra Fortaleza. O
0: Barradão lotado, buscar, né?
1: Mas a gente sabe que o Vitória no Barradão é uma equipe muito forte, né? Tem a torcida lá é muito apaixonada, né? E é o 12º jogador, né?
0: Certamente, com certeza, né? Deixa eu dar uma olhada aqui ainda, o que tivemos ontem aqui. Vamos lá, deixa eu só ver aqui. Tivemos ontem ainda alguns amistosos, né, Rocha? Vamos lá. Amistosos da pré-copa.

0: Tivemos aí a Croácia perdendo para a Bélgica por 2-1. E olha, atenção para esses resultados, né? Marrocos 4, Madagascar 0. Marrocos está no grupo do Brasil, hein? Outro que está no grupo do Brasil é o Haiti, que fez também 4-0 na Nova Zelândia.
1: Ó. Oh. Ah, não, mas a Marrocos também é porque eu acho que o Rei Julian não jogou ali no Madagascar, né?
0: Não, faço ideia. Não vi, não acompanhei.
1: Ah, cara, tu não sabe quem é o Rei Julian? Tu nunca viste o filme do Madagascar?
0: Ah, tá, o bobalhão.
1: Nossa.
0: Ai, ai, vai querer empolhar outro, né? A País de Gales 1, Gana também 1. Tivemos aí ontem, né, os resultados. É, todos que fizeram amistosos do grupo do Brasil venceram. O Brasil Sim. venceu, Marrocos e agora o Haiti, né?
1: Sim.
0: É, venceram aí os...
1: É como eu falei ontem, antes, quando a gente teve um bate-papo bem legal com o Dr. João Queijo, né? A gente tava falando das seleções, né? Não existe mais seleção.
0: Rocha.
1: Não existe mais seleção, né? Assim que. Seleção. Aquela que vai só pra participar, né, Felipe? O futebol evoluiu muito, né? Então, a gente pensa, ah, o Brasil vai vencer como quer, né? Ali na fase de grupos, né? Não é tão fácil, não, né?
0: É, fácil. Vamos lá, vamos passar limpo que teremos hoje, nessa quarta-feira, dia 3, teremos aí mais amistosos, daqui a pouco 15:45, a Holanda enfrenta a Argélia e a Coreia do Sul enfrenta El Salvador, às 22 horas de hoje, né? Qual é a escalação da Coreia do Sul, tu sabe ou não?
1: Eu ia falar um negócio, mas eu vou
0: deixar. O Delonei deve saber, né? Não tem telefone dele. Atenção, hein? Hoje também tem a final da Copa Sul-Sudeste, gloriosa Copa Sul-Sudeste. Parece campeonato catarinense, né? Teremos aí o primeiro jogo da final hoje, às 20 horas, na Ressacada. Jogo de ida entre Avaí e Chapecoense. Jogo da volta acontecerá domingo, às 11 horas da manhã, na Arena Condá, lá em Chapecó. Mas um tiro meio curto isso aqui, né? Eu tava olhando mais cedo lá na integração. Quem estava na Copa Sul-Sudeste? Vamos passar limpo aqui. Grupo A tinha Chapecoense, Novo Horizontino, Caxias, Cianorte, Tombense, Sampaio Correia do Rio de Janeiro. No grupo B, o Avaí, Volta Redonda, Operário do Paraná, o América Mineiro, Juventude e São Bernardo. Classificavam dois cada chave, né? Classificou Chapecoense, Novo Horizontino pelo grupo A e Avaí, Volta Redonda pelo grupo B. Foram aí direto já para a semifinal. É, não teve oitava, não teve quarta, foi
1: mas
0: direto
1: loucura,
0: pra semifinal.
1: Um grupo de seis classificar só dois, né?
0: Na semifinal, né? O Avaí passou pelo Volta Redonda e a Chapecoense passou pelo Novo Horizontino e agora se enfrentam já na final. É, negócio mais curto que coice de leitão à parte.
1: Não vai vingar.
0: Não, claro que não. É igual a primeira liga que aconteceu aquela vez, né? Não dá pro cara apostar também que vai levar melhor aqui, né? Talvez o Avaí.
1: Acho que a Chape leve isso.
0: Eu acho que o Bruno do Avaí.
1: O último jogo é na Arena Condá. Acho que a Chape mesmo.
0: Pode ser. Vamos ver. Eles que se entendam, né? Dando uma olhada aqui nos destaques do futebol, né? Vamos lá. De dívida. Ah, tem uma matéria interessante aqui, rapaz. Dívida dos clubes brasileiros. 11 times superaram R$1 bilhão. 11 dos principais clubes do país possuem dívidas acumuladas que superam a cifra de R$1 bilhão. Corinthians, Atlético Mineiro, São Paulo e Botafogo já possuem um passivo total que ultrapassa os R$2 bilhões. Essa é a constatação após o GE analisar e comparar os demonstrativos contábeis dos 20 clubes que disputam a Série A. Disputaram, né, a Série A do ano passado, além dos quatro que conseguiram acesso na Série B. O Remo foi o último, né, a apresentar fora do prazo previsto pela Lei Geral do Esporte. Vai ter a lista aqui certamente, vamos lá. Aqui, então, vamos lá. Corinthians, dívida total dos clubes brasileiros em 2025. Corinthians no topo com 2,75 bilhões. O Atlético Mineiro em segundo com 2,66 bilhões. O São Paulo em terceiro com 2,45. O Botafogo em quarto com 2. O Palmeiras em quinto. Olha o Palmeiras aí, hein? Palmeiras em quinto com 1,5 bilhão de dívidas.
1: Como é que pode, né?
0: Ah, a velha lá não é do banco?
1: Tia Leila, né?
0: É.
1: Não tá dando conta, né?
0: Isso
1: que o Palmeiras vende bem, né? Mas.
0: Cruzeiro em sexto com 1,3. Internacional de Porto Alegre, o sétimo, com 1,2 bilhão de dívidas. Flamengo em oitavo com 1,5.

0: 1,2, não tinha, não tava se vangloriando lá que tinham acabado com as contas do Flamengo? O Santos
1: as é o dívida passada, né?
0: Certo. O Santos é o nono com 1,2, o Vasco décimo com 1 bilhão de dívidas, Fluminense décimo primeiro com 1 bilhão também. E o Grêmio é o 12º com 935 milhões.
1: Mas tá próximo do bilhão dívidas. Também.
0: Né? Tá louco pra chegar no bilhão, né? É isso aí então, né?
1: A menor é o do Juventude.
0: Juventude, 29,3. É. Loucura, né? Loucura. Roxinha, por hoje é isso?
1: É isso, né? Acho que
0: falamos. 1 da tarde.
1: Podemos soltar foguete, não?
0: Podemos, claro. Milagre, fechou por hoje?
1: Né? Fechou por hoje, né, Felipe? Agradecer a todos os ouvintes aí pela participação, né? Agradecer ao Dykes, né? Aos pais aí da Escolinha STC também. Estou lá como organizador também desse torneio. Por acreditarem, né? Nosso trabalho também, né? Os fogos aí é referente, ó. Primeira vez que a gente vai encerrar o programa a 1 hora da tarde, né?
0: Primeira em 6 anos.
1: É, eu acho que
0: 5 anos.
1: De programa. É que eu tô aqui, eu acho que é o primeiro, né?
0: É.
1: E amanhã, se Deus quiser e permitir, estaremos aí novamente.
0: Aí está a hora do aniversariante. Que amor! Peguei os fogos do Caio Santos aqui, né? Fechou, Roxinha. Amanhã temos aí, né? Amanhã já o pessoal da primeira divisão, Guarani e Motivação, estarão por aqui amanhã. E sexta-feira o jogo aí que a gente vai estar transmitindo. Sexta-feira aquele esquenta legal pro fim de semana. O pessoal das antigas e também do Jaguarari. Abraço, gente. Obrigado pela sua companhia, pela sua audiência. Agradeço também aos nossos patrocinadores. Mampituba Esporte volta amanhã às 12 horas. Eu volto amanhã cedo, 6h30 na integração com as notícias. E amanhã estaremos de volta aqui a partir do meio-dia. E daqui a pouco vem o Lagarreta com o Galpão Nativo. Abraço, boa quarta, até lá. Música.

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1: 23 graus.
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1: E daí, tchê, buenas, buenas, buenas, quarta-feira. Chegamos para o 3 de junho 2026, tarde com tempo nublado aqui no extremo sul de Santa Catarina. Já tivemos aí bons períodos de sol entre nuvens e agora é aquele brique, né? O sol dá uma peleada com as nuvens, de vez em quando uma espiada. Estamos aí com 23 graus de temperatura. Imagina, né? Se não tivesse aí com o sol, né? Vai cair, vai cair. Ah, vai cair. Pode ter certeza. 3 de junho, dia 154 do ano. Faltam 211 para terminar o 2026.

Ação contra a obesidade mórbida infantil do Brasil, Dia Nacional da Educação Ambiental. Esse é o nosso 3 de junho e começamos o Galpão Nativo aqui na número 1 da música gaúcha. Eu sou Fernando Lagarreta, tô batendo ponto aqui, prazer da sua companhia e sintonia junto conosco. 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Nosso abraço, saudação especial a toda a turma aí do trabalho, o pessoal no comércio, na obra, na costura, enfim, na marcenaria, carpintaria, tá em todo canto aí ligado junto com a gente aqui na programação 99. Vamos chegando com a turma do Tapetão também, levando a gente de carona por mais de 70 municípios em todo o extremo sul de Santa Catarina, litoral norte gaúcho, Campos de Cima da Serra.

0: Serra, pelo portal mampitubafm.com. Por sinal, dá uma acessada lá, tá moderno, reformulado, cheio de novidades para toda a turma também acompanhar aqui o som 99. É claro, pelo app aí no Android ou então no iOS, tu também nos ouve. E pela tua assistente virtual, chama pela Mampitube FM que ela já sai carcando gaita aqui, né? E nem o nosso galpão nativo que tá chegando agora, só com as fandangueiras até às 18 horas. Participação dos amigos no WhatsApp no 48 3533 2000. 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Já diz aí o nome da música nova do Tchê Guri, que acabou de tocar aí na programação. Ainda nos segue lá no arroba Rádio Mampituba no Instagram, arroba Banda Tchê Guri. E pronto, já tá concorrendo. Agora é só alegria e bora abrir a gaita, seu gaiteiro.
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0: isso, tá aí os mateadores, Bombacha, Lida e Vaneira. Teve antes o Fígado de Aço, Namora Eu de Novo, JJSV, Estação Fandangueira, Cartucheira. Passou por aqui também com o Garotaço abrindo o bloco. Já pra turma ligado, o Andrei tá ligado junto conosco aí, pediu aqui o Talagaço, mas acabava de tocar quando tu mandaste a tua mensagem aqui, ô amigo Andrei. Deixa eu ver aqui que hora foi que tocou aqui, foi às 13h47, 13 minutinhos antes da tua pedida aí. Mas ela vai tocar lá no fim da tarde, ela vem de volta aí, que hoje ela tá nas mais pedidas aí, tá certo? Grande Andrei Colorado aí na sintonia, sempre junto com a gente por aqui. O Borelli tá pedindo a paleteada. Toda a galera aí ligada, tá lá pilotando o seu carro de aplicativo em Torres, aí na mais bela Praia Gaúcha, mandando seu buenas aí pra todos. Baita abraço, amigo Borelli. Vamos juntos, 2h21. Aqui tem um intervalinho rápido e já estamos de volta trazendo a sequência aqui na programação 99.
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0: temperatura?
1: Estamos nos 23 graus.
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0: com a Armada da Paixão, antes o Tchê Barbaridade e o Chasque pra Dom Munhoz, paleteador aí César Oliveira e Rogério Melo e o Baio Crina descendo a Manutaço, abrindo esse bloco pra turma ligada aqui na número 1 da música gaúcha. 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
0: Vamos lá, destaque da hora no Galpão Nativo. Chegando os números da Loteria Carioca, horário das 14 horas. Quinto prêmio, quinto prêmio, 0834. 0834 no quinto prêmio. Aí o quarto prêmio, sim, 8.924. 8924. No terceiro prêmio, 4.417. 4417. Segundo prêmio, 5.535, 5535. E o primeiro prêmio, 6.115, 611.

0: 5, Loteria Carioca, horário das 14 horas aqui, conferindo no Galpão Nativo.
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8: É, aqui mesmo, seguimos no nosso galpão nativo até às 6 da tarde, as fandangueiras nesse horário até às 18. Isso, as baileiras aí pra turma ligada aqui na programação, amigo Jonas tá mandando recado. Fala, homem, onde é que tu anda? Ué.
9: Final deles
8: aqui. Ah, sim, não resta dúvida. Se não apertar o trem ali, não vai falar, né? Deixa o Jonas falar aqui. Vai.
9: Buenas tardes, meu amigo Fernando. Toca pra nós Iguaria Campeira com o Grupo Rodeio.
8: Boa.
9: Se for possível, aquela original deles lá, que é muito boa. Oferecer pra todos os ouvintes, né? Nesta quarta-feira, abençoado pelo Senhor Jesus, né? Nesta tarde maravilhosa aí, né? E que Deus abençoe a todos os ouvintes que estão ouvindo a tua programação aí. E que Deus abençoe a todos. Tá bom, meu querido? Um abraço.
8: Buenas! Aê, amigo Jonas, tá aí ligado sempre na programação. Vamos abrir aí com o Grupo Rodeio, trazer o Edson Zanetti também, que tá no trecho aí, né, Edson?
10: Tchê, buenas.
8: Tudo certo, irmão?
10: Estamos pro lado de Nova Veneza.
8: Aí, ó.
10: Abraço, amigo.
8: Ei, beleza. Deixa eu ver quem mais tá aqui, o Lucas, também ligado no Tenente. Tá lá na lida, né? Ê, Lucas, velho, pediu aqui o timbre de galo, vou tocar uma versão bonita aqui pra ti agora. Tá certo? Baita abraço, obrigado aí pela companhia. Deixa eu ver o que que o Douglas tá falando aqui. Fala, Douglas.
11: Buenas tardes, amigo Fernandinho Lagarreta. Roda aí o alambrador. Agradecer a todos os ouvintes. A você, Lagarreta, a Tianita, ao Vavá lá do Timbé, ao tio Caio Santos. E
12: tu achou que ela não ia participar hoje, né? Não escapais me dar minhas mãos, as minhas garras, Lagarreta.
8: O professor, ó, o professor tá bem louco. 14, virando a hora, 13, faltando pras 3.
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8: Iguaria Campeira.

0: Tem dinheiro fechando mais um baita bloco pra ti aqui nas pedidas da turma ligada na programação 99,5. Seguimos de buenas por aqui até às 18 horas. 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
1: Agora 3:02.
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0: pronto, estamos de volta. Agora são 3:06, sequência Fandangueira aqui na tarde do Galpão Nativo. E vamos assim nesse ritmo até às 6. A turma participando aqui pelo nosso WhatsApp no 48 3533 2000. Nicolas tá na área. Fala, Galdério.
1: Buenas tardes, seu carreteiro. Aqui é o Nicolas aqui do Arroio. Queria pedir uma música, oferecer pro nosso grupo aqui, o Campeiros do Arroio. Oferecer pro nosso amigo Ademir, que tá de aniversário hoje.
0: Opa!
1: Um parabéns aí pra ele. A música seria Se Tiver No Teu Poligrama, com o Criolo dos Pampa, Pialo do Boi Brasino. Se não tiver essa, pode tocar com o Valmir Martins, aquela de Campeiro e a Cantador. Beleza, meu amigo? Uma boa tarde aí, abençoada. E um abraço.
0: Valeu, abraço pra toda a

0: Música gaúcha, grande Nicolas tá aí na sintonia também. Deixa eu ver quem mais tá aqui. Tem o Márcio também. Fala, Dom Márcio, onde é que tu anda, homem?
1: Boa tarde, Fernando. Fernando, queria que tu rodasse uma música aí.
0: Vamos lá.
1: Pra minha esposa Ivone.
0: Que é?
1: De um peão.
0: Ah, os Taurens.
1: Pra minha esposa Ivone. Pra Leia Osni, pra Lindo Maria Neuza. Pra meus filhos da praia. Pra Voninha e o esposo dela e pro Alemão da Cachaça. E pra vocês da rádio, um bom feriado.
0: Valeu, valeu, Márcio. Amanhã nós estaremos ao vivo aqui, né? Isso. A pergunta que não quer calar: onde andará Zeca Batata?
2: É? Zeca Batata?
0: É?
2: Onde foi a. A ciganinha, né?
0: Foi.
2: Hoje vai a tchutchuquinha.
0: Não vai, não vai. A tchutchuquinha foi passear já, rapaz. Você casou?
2: Todos que estão na escuta aí. Todos de manguri agora por casa. Vamos ligadito contigo aí.
0: Tá certo.
2: Oh. Só ligadito aí por casa agora.
0: Tá certo, grande Zeca Batata. Baita abraço. Vamos juntos.
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nas loterias Caixa. Ontem tivemos Quina e também Mega Sena. Vamos saber o que que aparece pra nós aqui na Quina e também na Mega Sena. Daqui a pouquinho mais aqui na programação 99. 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

0: a temperatura. É,
1: seguimos aí nos 21 graus.
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0: aí os tiranos, espere por mim, fechando mais um baita bloco aí pra turma ligada aqui na número 1 da música gaúcha, tarde da quarta-feira no 3 de junho. Garotos do Fandango passou junto com Walter Moraes, família Guedes e o Ernesto e o Neto Fagundes juntos aí, né? A cara do Rio Grande. Quem diz que não gosta, os monarcas, saiu pro amigo Rogério Bizzi aqui abrindo o bloco, agora sim, fechamos tudo e todas e na volta eu trago aí os destaques da hora, vamos anotar os números da Quina e também da Mega Sena de ontem. 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
3: Muito bem, vamos ao destaque da hora, trazendo aqui os números das loterias Caixa. Ontem tivemos extração da quina, vamos ao concurso de número 7.041, extração de ontem. Não teve acertador nas 5 dezenas. Acumula para logo mais a quantia de 18 milhões de reais. Vamos aos números. 25, 28, 49, 56 e 75. 25, 28, 49, 56 e 75. 4 acertos, pagou R$7.242,46. 3 acertos, R$117,85. E o chorinho dos 2 acertos, R$4,82. Os números, então, da quina, extração de ontem, logo mais 18 milhões de reais na quina. Ontem tivemos Mega Sena. A Mega Sena estava acumulada também e segue acumulada para o próximo concurso, 32 milhões de reais. 6 dezenas sem acertadores, então vamos lá. 27, 30, 35, 40, 44 e 58. Com 5 acertos, o prêmio ficou em R$57.298. 24 apostas somente, né? Acertaram 5 números. Com 4 acertos, o prêmio em R$1.272,51. Os números, então, da Mega Sena de ontem. Será que teve alguém aqui pela volta? É, o mais perto, São Lourenço do Oeste, né? Que faturou aí os 5 acertos. Uma aposta única aí de 6 números. Ganhou R$57.298. Vamos lá, vamos lá, vamos buscar aqui os 4 acertos também, vamos ver. Se tem alguém na volta aqui. Só pra fofoca, né? Porque... Não adianta a gente nem pedir churrasco, né? Não, não adianta. Vamos lá. Vamos buscar aqui, né? PQRS. Vamos, vamos lá. Vamos ver o que, que tem aqui de Santa Catarina, Rio Grande do Sul. Tem uns quantos da volta aqui também, né?

0: Grande do Sul, não chegamos em Santa Catarina ainda. Passando. Vamos lá. Blumenau, Balneário Camboriú, Bom Jardim da Serra, teve também um ganhador com 4 acertos na Mega Sena, Braço do Norte, Brusque, Canoinhas, Chapecó, Cocal do Sul e Concórdia. O Decocal fez pela internet aí, né? É a Internet Banking lá da Caixa Econômica Federal. Ganhou R$ 1.272,01. Destaques da hora, 12 para as 4.
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0: a sua FM nativa número 1 da música gaúcha, no embalo fandangueiro Xeloquedo da moda véia, nega véia embrabô, mas não é pra menos, Portal Gaúcho trouxe aí Lambendo Espoleta e Bailezito Novos Garotos, Andejo com o grupo Carqueja foi quem abriu o bloco. Alô, turma ligada aqui, a Sirlene Aparecida tá ligada junto com a gente na São Luís em Sombrio. Pediu aqui o Tcheguri Amor de Baile pra curtir. E já tá concorrendo, ô Sirlene? Lembra que temos uma TV, né? De 50 polegadas. Sorteio na quarta-feira que vem. Parceria aqui da sua FM Nativa com o Tcheguri. Isso, vai mandar o nome pra gente aqui no WhatsApp 48 3533 2000, nome completo, e diga o nome aí da música nova do Tcheguri, que inclusive a Sirlene pediu aqui, né? Isso. Siga também no Instagram arroba Rádio Mampituba e arroba Tcheguri e pronto, tá concorrendo, é uma TV de 50 polegadas. Tem que contratar uma gurizada pra carregar essa TV aqui, né, Elisa? Porque eu não levo sozinho esse trem aí pra casa. Não cabe no carro. Não cabe no carro. A Elisa disse que já tem até um carrinho de mão ali, separadinho pra levar ali, umas cordinhas. É, meu jeito, sorteio dia 10 de junho, durante aqui o Galpão Nativo, então, bora todo mundo participar aí, bota o nome completo ali no nosso WhatsApp, só ganha quem participa, não é verdade? Aí está, Zé Silene que já tá participando, né? Isso, diz ela que vai ser a ganhadora, então tá, boa sorte pra ti. Vamos que vamos, aqui ó, é hora do intervalo, lembro pra todo mundo que a Oral Sim Implantes em Torres é a número 1 em implantes do Brasil, onde tu tem avaliação detalhada e orientação de especialistas, tudo isso para recuperar o teu sorriso com segurança. 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
3: Vamos lá, seguimos aqui, 4:05, é o Galpão Nativo no ar até às 18 horas. Daqui a pouquinho vamos ter o Leandro Puchalski trazendo os detalhes da previsão do tempo, o que esperar deste feriado para o dia de Corpus Christi nesta quinta-feira, né? Então vamos lá, daqui a pouquinho Puchalski chega aí. Ainda antes dele, vamos ter os números da Loteria Carioca, que deve estar correndo por agora. E já vamos saber aí quais os números do sorteio da extração das 16 horas, que é o considerado o sorteio da vespertina. Não é isso, né? Então tá, turma, manda aqui o nosso. Manda a sua resposta aqui pro nosso WhatsApp, não esquece. WhatsApp valendo aqui o sorteio da TV, né? Não pode esquecer, né, tia? Tem que participar, só ganha quem participa. Depois, fulano ganhou, não sei o que. Não dá pra dizer, né? Largo. Mas aí não participa, aí não tem jeito, aí não ganha mesmo. Vamos ver o que dá. O amigo Vilmar diz aqui, me coloca no sorteio, mas tu já tá no sorteio, homem. Vamos lá, o que manda?
4: Ô, Fernando, tô escutando aqui. Boa tarde.
3: Tarde.
4: Tô escutando aqui, todo mundo manda música pra tia Anitta, só eu que não mando, né? Bota um aí pra tia Anitta, vai.
3: Ah, está.
4: Bota um aí. Bota um aí daquela bem caprichada. O 5 pila.
3: 5 pila?
4: Bota o 5 pila aí do Gaúcha Fronteira. Pra tia Anitta. Vamos.
3: Pronto.
4: Vamos começar a mandar uma música pra tia Anitta. Todo mundo manda? Só eu que não mando?
3: Pronto, já mandou, tá mandado já, né? Fechou os 30 segundos. Ai, Jesus. Deixa eu ver quem mais tá aqui comigo aqui. Tá cheio de gente aqui no WhatsApp participando do sorteio também. O Jaice Lista na gaivota vai salvar a pendenga aqui. Vai, Jaice.
5: Boa tarde, seu carreiro. Vamos no embalo aí dessa tarde aí de quarta-feira, dia internacional do sofá. Vamos tocar aí, Baile da Mariquinha. Pra toda a galera que está ouvindo essa

0: rádio pra vocês aí, uma ótima tarde, um abraço.
1: Abraço, abraço, Jayce, obrigado aí pela companhia sempre aqui na número um, vamos juntos. Enquanto isso eu vou anotando aqui os nomes da turma aqui que tá chegando agora aqui, né? Vanderlei Balardim tá aí ligado junto com a gente, mas barbaridade, mas o homem tá de motoca até a soca, carregadona já. Eu nunca tinha visto cegonheira de moto, já viu cegonheira de moto? Essa aqui é a primeira que eu vejo aqui, ó. Deixa eu ver até, vamos ver se tem áudio aqui nesse vídeo aqui.
2: Kine também na Mega Sena.
1: Ah, ele tava acompanhando lá o sorteio. Pronto, tamo aqui firme e forte, Balardim, com a Mampituba em Belém do Pará. Tá nos ouvindo por lá, né? Lá no Belém do Pará, mas tu tá longe, Balardim. Mas por isso que tem cegonheira de moto, eu não conhecia isso. Daqui a pouco vai aparecer cegonheira de bicicleta elétrica, né? Que agora é o xodó agora, né? É, mas olha, não dá nem pra contar quantas tem ali. Tem mais de 100 motos ali em cima daquela cegonheira do Balardim lá. Baita abraço, meu querido. Bueno, boa viagem aí, né? E obrigado pela companhia sempre, né? Turma que vai longe levando o som da sua FM Nativa.
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0: fronteira. Marcando presença aqui no Galpão Nativo, 5 pila. Ema pediu, ouviu aí, né?
1: Te procurei.
0: É, o Vilmar mandou aí pra tia Anitta.
1: Não te encontrei.
0: Saiu 5 pila, Chiquito e Bordoneio com Coca com Fernê. E abrimos com os Serranos.
2: 5.
0: Foi junto, baile da Mariquinha e Panela Véia. Fizemos uma mistura aqui nesse bloco agora. São 4 horas mais 18 minutos, 4:18. Olha, vem aí mais um baita evento que acontece no CTG Porteira do Litoral, em Terra de Areia. Isso mesmo, alô Terra de Areia, turma que nos ouve por aí. Vem aí o primeiro rodeio internacional e 43º rodeio crioulo interestadual do CTG Porteira do Litoral de Terra de Areia. E vamos conversar com a turma que tá aí preparando essa baita festa. Vou falar com o Elisandro agora aqui. Elisandro Machado, famoso Zandro, da EF Produções Artísticas, também aí faz parte do grupo Estação Fandangueira. Tô certo ou tô errado, Zandro? Boa tarde.
3: Boa tarde, Fernando. Como é que tá? Tudo certíssimo, é isso aí mesmo. É assim, a gente sempre tem medo de falar, né? Se tá devendo, a gente diz que não é, mas acho que tá limpo, então vamos se apresentar dessa forma.
0: Isso, tá. Tá tudo certo, como diz o Elisandro, é o que paga e o Zandro é o que recebe.
3: É isso aí, é isso aí.
0: Tá certo. Conta pra gente aí, Zandro, como é que estão os preparativos aí pra esse baita evento que começa agora no dia 4, amanhã já, né?
3: Isso aí, primeiramente, boa tarde, agradecer já pelo espaço aí, Fernando, né? Um abraço também pro Felipe aí, fizemos o contato, a programação aí da Galpão Nativo, né? A emissora. Estamos aí nesse evento que vem aí o primeiro ano, né? Primeira edição internacional, e aonde tá nos deixando muito felizes com tudo que vem acontecendo aí nesses últimos dias aí nas divulgações, muito bem falado, muito bem preparado. Acabei de sair ali do parque agora, tá tudo muito muito bonito, né? Preparado, esperando os amigos que vão visitar. Já tem gente acampando lá desde domingo, se eu não me engano. Então, é algo que vai ficar na história da nossa cidade, da nossa região aqui, com certeza.
0: Maravilha. Ô Zandro, agora tu já ouviu aquela máxima que rodeio sem chuva não é rodeio, né?
3: Pois é.
0: Mas o que eu vou te dizer de bom é o seguinte, que não tem chuva marcada aí pra esses dias aí, viu?
3: Não tem. A gente quando foi fazer o evento aí, a gente montou uma equipe bacana e essa equipe conversou com todo mundo e a gente falou com o pessoal da chuva aí.
0: Isso.
3: Conversamos com eles e tá tudo certo, sem chuva o final de semana.
0: Maravilha. Conta pra gente um pouco, Osandro, a respeito aí das atrações confirmadas aí já pra esse primeiro rodeio internacional e 43º rodeio crioulo interestadual aí no CTG Porteira do Litoral em Terra de Areia. Começa então, na quinta-feira, Fernando, né? Quinta-feira já tem fandango, né?
3: Já tem rodeio, já tem bailão, Fernando. Um evento desse tamanho tem que ter atração grande também, né?
0: É verdade.
3: E a gente sempre faz uma pesquisa na região, modéstia à parte falando, não por fazer parte também do Estação Fandangueira, mas a gente sempre é muito bem-vindo aqui na cidade. Então a gente cuidou desde o primeiro até o último detalhe. E fazendo parte desde amanhã, que começa, abre as portas aí no dia 4, a gente abre um show na rua, né? No Lonão, ali com Chiquita e Bordão. E a partir das 20 horas e 30 minutos, né? Uhum. As 8:30, como a gente fala, 2 horas de show e logo mais no CTG, a partir das 11 horas da noite, tem Tchê Garotos, fazendo 4 horas de baile.
0: E beleza.
3: Nessa quinta-feira.
0: Já vamos se preparando, quinta-feira é só o aquecimento, né, Zandro?
3: Pois é, tem que, quinta-feira é de feriado, então tem que dormir um pouquinho até meio-dia pra se guardar pra de noite, tá bem inteiro aí nas energias, né?
0: Tá certo.
3: E aí, te estende aí.

0: pela sexta-feira, com um show na rua, né, com atração aí da região também, muito bem recebido aqui, Coquinha e Banda, né, Coves Fortes, é um artista regional aí, mas que tem um carinho, né? A população aqui da região tem um carinho enorme pelo talento desse músico aí, né? Que acabou ficando para ele assim, esse compromisso do show da rua. E depois a gente vai para dentro do CTG, aí a partir das 10h30 temos o show com a Banda Vaneira, 2 horas de show, e a partir da 12h30 um baile de 4 horas com JJSV. É Julián e Juliano Sovaneirão.
1: Isso.
0: Fazer esse baile. E aí, pra fechar com chave de ouro, né? A gente que é da região aí também ficou bem feliz. A gente tem um show no Lonão, né? Aberto ao público. A partir das 8h30 da noite, 9 horas por aí, é o Grupo Sansara, uma atração também da região aqui, que está fazendo seu nome aí nos maiores eventos que existem aí no nosso território de rodeios. E aí depois, dentro do CTG, temos o Grupo Bagagem, também esses talentosos meninos aí que vêm conquistando o público por onde vem passando aí, e depois um baile de 4 horas com Estação Fanangueira também, depois do show do Grupo Bagagem dentro do CTG.
1: Maravilha, isso já no sábado 6, né?
0: No sábado, isso aí, já isso. No 6 aí.
1: Já no sábado dia 6, as atrações aí então dessa baita festa que já começa amanhã. Como é que é o acesso ao Parque de Rodeio, o Zandro? A turma paga lá pra entrar no Parque de Rodeio, paga só pros bailes fechados, como é que é?
0: Isso, a pessoa, para ter acesso ao parque com esses shows ao ar livre e outras atrações que tem dentro do parque, ela paga R$10 para ter acesso ao parque, né? Não paga estacionamento.
1: 10 pila, 10
0: pilinha.
1: Tem CTG aí que tu vai, já arranca de 20 pila só o estacionamento, né?
0: A gente tomou bastante cuidado junto com a patronagem aí também agora para que fique algo atrativo também pro nosso público, né, que tá a fim de visitar esse evento aí, para que ele não tenha que mexer muito no seu bolso e apenas se divertir, claro, que a gente não consegue fazer total zero custo, porque hoje em dia tá
1: tem
0: muito
1: despesa,
0: caro,
1: né,
0: muito
1: tia?
0: Alto.
1: Tem despesa, né?
0: Então a gente tenta ser justo com todos, né, para que todo mundo possa aproveitar. E aí ficou, acredito que dentro do que a gente está vivendo aí nos eventos, acho que ficou um valor bem acessível, né, para a população poder participar. E aí depois, claro, lá no CTG daí paga um pouquinho mais, né, que é um cachezinho artístico também para os grupos que vão tocar lá dentro. Então, mas hoje a gente está trabalhando ainda para quinta-feira com R$25 o ingresso antecipado, que é para pro baile do Che Garotos dentro do CTG. Estamos trabalhando também na sexta-feira com esse show da Banda Vaneira e com o baile do Julián e Juliano, ainda a R$40 antecipado, né? Que hoje, se for comparar com o que é de ingresso hoje, tá bem bacana o valor, que a gente, como falei, a gente tomou cuidado para que não perdesse ninguém que tivesse intenção de ir nesses eventos, né?
1: Certo.
0: E no sábado também a gente ainda está com os ingressos antecipados para entrar lá no CTG para dançar com o Grupo Bagagem mais 4 horas com Estação Fanangueira, ainda também a R$40. Acredito que esse lote de ingressos se estenda ainda até sexta-feira à tarde.
1: Certo, e o acesso a esses ingressos é através de qual plataforma, Sandro?
0: Pelo site Santo Ticket.
1: Ah, o Santo Ticket, é santoticket.com?
0: Esse aí,
1: isso.
0: Isso aí.
1: Tem BR ou não tem BR?
0: Eu vou dar uma olhadinha para não falar bobagem.
1: Já olho aqui agora, ó, Santo Ticket SK, né? Eu acho que é .com.br. .com.br, tá certo, é isso aí.
0: Mas a galera que não achar, é só ela visitar o perfil do Instagram lá do Estação Fanangueira, e lá no tem o site, tá disponível lá para fazer uma copiazinha lá e colar na sua barra de pesquisa e vai direto lá para esse evento.
1: Tá certo, maravilha, show de bola. Fala um pouquinho pra gente a respeito das... Vai ter provas campeiras? Como é que é, Zandro?
0: Vai ter, sim. Inclusive, o pessoal, essa parte campeira, ela ficou aos cuidados do pessoal do CTG.
1: Certo.
0: Mas também estão muito felizes porque, se eu não tô enganado, com 20 dias atrás encerrou-se as inscrições para algumas determinadas competições, né?
1: Uhum.
0: E agora... eu vou tomar cuidado para não falar algo que não seja verdade. Se eu não estou enganado,

0: todas as inscrições, eles estão prevendo que se acabem até amanhã, meio-dia. Então, quem quiser participar, precisa se mexer aí, entrar no site lá do CTG e se inscrever o mais rápido possível, porque tá uma loucura.
1: Muito bem, vamos fazer o seguinte, passa ali para nós, Zandro, o perfil aí do Instagram, onde o povo também possa achar os ingressos aí pro rodeio e ter mais informações ali.
0: Certo, você pode encontrar ali pelo Instagram do Estação Farangueira, né? Tá. Que é o @ Estação Farangueira, ali os ingressos. E pro pessoal que quer laçar, que quer acampar, que precisa de mais informações, aí você entra lá no Instagram do CTG Porteira do Litoral.
1: Certo, só procura por Porteira do Litoral, vai aparecer
0: isso
1: ali,
0: aí.
1: Né?
0: Tá isso certo. Isso aí.
1: Show de bola, maravilha. Ô Zandro, agradecer aí a tua participação conosco, algo que tu queira acrescentar mais aí pra audiência da Mantuba FM aí, pode ficar à vontade aí.
0: Acrescento a minha gratidão aí pela emissora ter aberto as portas aí pra gente que já é parceiro dentro das músicas que a gente sempre que grava aqui tá mandando novidades, então vocês sempre tocaram nosso repertório aí, então sou muito grato a isso, e também pelos colegas também que vão estar participando, artísticos também, que também tem as músicas deles aí na programação, então eu, né, me estendo de certa forma para poder levar o meu carinho, minha gratidão em nome de todos os artistas que estão dentro da programação da rádio e fazer um convite especial aí que todos possam vir a esse evento que com certeza vai ficar marcado na nossa região aí, para quem gosta de baile, com certeza é só vendo como tá a organização do parque, então tá incrível. Eu acho que se eu ficasse 30 minutos aqui falando de tudo que tem lá dentro ainda seria pouco, então só visitando mesmo vocês vão ver como tá bacana lá, como tá bonito. E também mandar um abraço também, né, em nome do Estação Farangueira, a todos os ouvintes também da Rádio Mampituba e também aos comunicadores que, volto a dizer, sempre muito atenciosos com a gente e nos dando retribuindo esse carinho que a gente tem também e nos colocando sempre nas programações musicais aí, tocando os nossos trabalhos mais recentes.
1: Acrescentar aqui, Zandro, o perfil lá do CTG é CTG.porteira do Litoral. É CTG.porteira do Litoral. Lá tá toda a programação, inclusive a programação campeira também tá ali, os Isso dias aí. E tudo mais lá, pra turma poder participar desse evento aí, tirar qualquer dúvida, enfim, e tá por dentro do que tá acontecendo nessa baita festa, esse baita evento que é o primeiro rodeio internacional, olha a importância, e também o 43º rodeio crioulo interestadual aí no CTG Isso Porteira aí. Do Litoral em Terra de Areia, Rio Grande do Sul. Meu amigo Zandro, te desejar uma boa viagem, sei que tu tá em trânsito aí, deu uma paradinha para conversar com a gente por aqui e desejar sucesso nesse baita evento também, é claro, aos amigos do Estação. Por sinal, qual é a última do Estação aí? Conta para mim.
0: Namora eu de novo.
1: Ah, tá por dentro, né?
0: Isso é forte essa frase aí, né? Mas é só o título de uma música aí.
1: Então. Tá por dentro, essa aqui não.
0: É isso aí mesmo.
1: Coisa linda, maravilha. Ô Zandro, baita abraço pra ti mais uma vez, sucesso aí pra esse baita evento aí, viu?
0: Fernando, mais um detalhe que eu não posso deixar de oferecer, se você quiser estender aos seus ouvintes aí, pode sortear 5 ingressos todos os dias na programação. Opa. Pra esse pessoal ser presenteado e vir nos visitar aí.
1: Maravilha, já vamos abrir 5 pra hoje então?
0: Isso aí, isso aí.
1: Pra o baile de sábado, é isso?
0: Isso, pro baile de sábado, pode fazer 5 pro baile de quinta, 5 pro baile de sexta e 5 pro baile de sábado.
1: Tá certo, vamos lá, vamos dar ali com os dois pés aqui então, vamos liberar esses 5 ingressos aqui no nosso WhatsApp aqui no 48 3533 2000. Quer ingresso, já chama aqui e já vai estar tá faturando com a gente. Beleza, isso, Zandro? Aí. Abriu a mão aí, ganhou, beleza, maravilha.
0: me emocionei, tava um pouco nervoso no início, mas agora tô mais tranquilo.
1: Você emocionou, vou conversar mais um pouquinho, vou ver se de repente não sai assim uma moto elétrica de presente.
0: Daqui a pouco até uma Coca-Cola e um cachorro quente.
1: Tá certo, valeu, Zandro, baita abraço.
0: Abraço, Fernando.
1: Até mais, falei aí com o Zandro, o Elisandro Machado, né? Da EF Produções Artísticas, também aí integrante do grupo Estação Fandangueira, que tá tocando aqui no nosso fundo agora e vai estar presente também aí nesse baita evento, esse mega evento aí lá no

0: proteger porteira do litoral em terra de areia no Rio Grande do Sul. Bueno, 4:32, vou dar uma paradinha aqui, trago o intervalo e já já estamos de volta aqui na programação 99,5.
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0: Aqui no centro em Sombrio, termômetro marcando 21 graus.
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2: Patrão, patrão, tão pedindo uma do João Luiz, patrão.
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0: aqui.
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0: É a número 1 da música gaúcha no destaque. Também tivemos Matheus Menin, João Luiz Correia e o Baile Fandangueiro. Destaque sim agora para as loterias. Loteria Carioca aqui no destaque da hora.
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0: Vamos lá, Loteria Carioca, horário das 16 horas. Vamos ao quinto prêmio. 8.222.8222. Quarto prêmio, 7.986.7986. Terceiro prêmio, 2.583.2583. No segundo prêmio, 5.072.5072. E no primeiro prêmio, Loteria Carioca, horário

0: às 16 horas a Vespertina. Anota aí o primeiro prêmio: 5.102. 5102. Anotado, feito o brinque, vou pro intervalo. Na volta vem mais fandangueira pra ti aqui na número 1, no embalo do Galpão Nativo até as 18. Se liga, já estamos de volta. Aguenta aí.
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5: Vamos embora, 13 minutos faltando para 5. Daqui a pouquinho tem o Leandro Puchalski trazendo os detalhes aí da previsão do tempo. Vamos que tem mais fandangueira, vamos abrindo espaço pra turma aqui no WhatsApp. Fala, Samuca.
6: Aqui é Samuel. Quero pedir uma música Baraiando a Bardela, da equipe Neovia. Hoje é a véspera do feriado, amanhã é quinta-feira.
5: Bora se embora, quem tá com a gente aqui, deixa eu ver quem é que tá no trecho por aqui.
7: Opa, boa tarde, aqui é a Tuane do Passo de Torres. Tô indo pro rodeio de Terra de Areia.
5: Oba!
7: E tô ouvindo a rádio aqui e liberar os ingressos pro baile. 5 pra cada dia. Será que eu sou sortudo e ganhar uns ingressinhos?
5: Já tá na manga aí, ô Tuane. Já vai junto aí com o Diego, toda a turma aí, já vão pro fandango, né? Aí já se ouviu na rádio também por aí, né? Vamos ver quem mais tá aqui junto comigo no WhatsApp 48 3533 2000. A Ivone Brovedan, fala, guria.
8: Boa tarde, amigo Fernando.
5: Tudo bem?
8: Bom trabalho para nós todos.
5: Oba.
8: Que Deus abençoe nós todos. E a música, eu vou pedir o baile da Mariquinha.
5: Toquei.
8: Para todos que estiver ouvindo.
5: Já toquei, né?
8: Nessa tarde maravilhosa.
5: E ela ouviu.
8: Nessa linda programação aí.

0: Obrigado.
1: Valeu, valeu, Ivone. Ivone Provedan ligada sempre junto com a gente por aqui. Deixa eu ver o que a Marilda mandou aqui.
2: É a Marilda que tá pedindo, tá?
1: Tá, mas o que que tu pediu, Marilda?
2: Boa tarde, da carreta.
1: Ah, agora sim.
2: O Sérgio esteve aqui.
1: O Sérgio do colchão.
2: Mostrou a tua foto pra nós. Eu imaginava tu uma pessoa mais velha, mas é bem novo.
1: Mas que coisa bem boa, normalmente é o contrário. Penso que eu tenho 80.
2: Eu quero pedir a música Castração a Pialo.
1: Certo. Pra hora do mate.
2: Prazer conhecer por foto.
1: Tá certo, Marilda.
2: Tá bom? Um abraço.
3: O cara do colchão.
2: O cara do colchão que teve aqui, o Sérgio.
1: É aquela figura rara, né?
2: Aí, quero mandar pro José Mário Espanhol.
1: Tá.
2: O Jorge Espanhol, lá da La Figueirinha.
1: Certo.
2: O meu esposo Antônio.
1: Tá certo, abraço pra ti, Marilda, abraço pro Antônio aí também, ligadas aqui, ligados na programação, 11 minutos agora faltando pra 5. Deixa eu ver quem mais aqui, deixa eu ver, o Beto Cipriano tá ganhando ingresso aqui também, já pediu o Mano Lima, Cadela Baia, vamos tocar logo na sequência por aí, Cipriano, que agora é assim,
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1: Não largo de

0: Essa é do Jorge Darosa, ele quem pediu aí, pediu com Mateadores, eu tinha essa aí com o Márcio Corrêa, acho que demos na tampa aí, né, Jorge? Abraço!
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0: Por sinal, o Jorge me mandou aqui um vídeo lá, dele que trabalhando e ligado o dia todo aqui na número 1 da música gaúcha, mas me mandou um vídeo de luxo aqui, né, tia? Num receiver daqueles raiz, vulgo rádio, né, tia? É, mas esse é daqueles, tem o som caprichado, né? E aí pra reproduzir aqui as fandangueiras fica bom demais, né? Turma da Marcenaria Criativa, turma de Passo de Torres. Abraço aí, Jorge. Já tá aqui concorrendo à TV também, né? Meu amigo Homem Elétrico tá aí só desencapando fio. Meu amigo Valério lá em Jacinto Machado pediu daí não me adianta.

0: Na programação, porque agora é hora de falarmos do tempo. Sim, Leandro Puchalski vem aí com a previsão em nome de Sicoob Credigio. O que esperar do restinho da quarta-feira e o que vem pro feriado da turma aí, ô Puchalski? Boa tarde.
1: Boa tarde. Boa tarde aos ouvintes da Mampituba. Uma noite pela frente onde nós temos, pessoal, diminuição gradativa da temperatura, naquele comportamento natural, né, das temperaturas. Vai esfriando, vamos tendo uma madrugada lá no amanhecer dessa terça-feira, um certo friozinho, nada muito rigoroso, mas na faixa aí de uns 12 para 14 graus na maioria das nossas áreas. Um feriado de Corpus Christi com a presença do sol, tempo seco, no máximo pontos de nevoeiros no início da manhã, que se dissipa, e temos uma tarde, olha, com temperatura até bastante agradável, porque ela se aproxima de 22 para 24 graus. E a sequência da semana é por aí, né? Nós temos uma sexta e um sábado com sol, com tempo seco, no máximo nevoeiros no início das manhãs, temperaturas típicas de outono, porque elas sempre ficam mais amenas, um friozinho de leve de manhã, mas durante a tarde chega até a subir um pouco, 24, 26 graus, aquece um pouquinho aí nas tardes seguintes dos próximos dias. Abraço para vocês, informações do tempo da Puchalski, meteorologia.
0: Muito bom, obrigado aí, Leandro, trouxe os detalhes do tempo aí, falou em nome de Sicoob Credigio, mais que uma escolha financeira.
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1: Agora 5:03.
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2: Bora sim, bora. 5 horas mais 6 minutos, 5 e 6. Caindo a tarde, caindo a temperatura também. Mas que não esfria aqui, a turma ligada aqui junto com a gente, né? É aquecimento aí pra hora do chimarrão também. Vamos que vamos, tem sequência. Minha amiga Geni tá aí ligada. A Geni disse que não vai mais pra baile, né? É, já tá aposentada, né, Geni? Mas tá certo. Vamos cuidar aí da horta também, né? Faz parte. Dá o teu boa tarde pra turma aqui, Geni. Conta a tua história aí, vamos lá.
7: Fernando, é Geni do Passo da Cachoeira.
2: Olha aí, lugar bonito.
7: Eu escuto a rádio todo dia, toda tarde. Ligo bem alto, vou pra horta trabalhar.
2: Beleza.
7: Usar minhas verduras.
2: Ó.
7: E te escutando. Eu não quero ingresso porque meu marido não me acompanha pra ir baile. Ah. Não vou baile, não gosto de... Não
2: vai.
7: Não vamos baile.
2: Não vai, não gosto, porque o marido não acompanha. Se o marido não vai, bueno, tá, tudo certo. Tá bom, Geni, vamos fazer o teu pedido aqui, vamos lá.
7: Mas quero uma música aí, a nega descobriu.
2: Oba!
7: Pra oferecer pra Clésia e pra meu cunhado, pro Silvio, que mora na Gaivota.
2: Certo.
7: E pra todos os meus amigos e minhas amigas que estão escutando. Ah, e pra Rosinha e o Zequinha lá da Fortaleza, meus primos.
2: Tá bom.
7: A minha prima e o meu primo.
2: Grande Geni, obrigado aí pela tua participação aqui, sempre a turma aqui interage no nosso WhatsApp no 48 3533 2000. Charles também tá aqui, ó.
8: Opa, boa tarde, aqui é o tio Bila do Morro dos Conventos.
2: Grande Bila.

0: queria ouvir Bailando Canção e Carpeta, João Luiz Correia.
1: Boa.
0: Já que tem o feriadão aí, né?
1: É.
0: Vamos botando um abraço a todos aí, se eu for atendido, muito obrigado.
1: Valeu, baita abraço, bom feriado pra vocês aí também. 5:08 e a nega, hein?
2: Ai, meu chapéu!
3: É bailaço!
2: E que barbaridade!
3: E a nega descobriu!

0: adianta.
1: Não adianta, né, parceiro?
0: Seu Baitaca junto com o Tchê Barbaridade, fechando umas que lorota. Antes teve o Fígado de Aço, passou o Tchê Guri, Amor de Baile, o tal de aplicativo Xeloquedo com Gaúchos de Fato, Cadela Vai, Mano Lima, Bailanta e Carpeta, João Luiz Correia, a Nega Descobriu, Tchê Barbaridade, todas as pedidas aí da turma ligada aqui na programação, né? E bueno, meu amigo Donizete, Giovanni também tá aí ligado junto com a gente, pediu a saída.

Nesta semana e começa hoje. 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

0: 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Bom feriadão, se cuidem e sexta-feira nós voltamos. Te comporta aí, Medoi.
1: Tudo bem, pode voltar amanhã se quiser aí também, tá valendo. 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Vamos fazer o seguinte, vamos ali pro intervalo, jogo rápido aqui e já já estamos de volta trazendo aqui as saideiras na tarde do nosso Galpão Nativo.
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1: Estamos com 21 graus.
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4: Pronto, estamos de volta. 22 minutos agora faltando para 6. Já na reta final aqui, na saideira, chegando aí pro nosso galpão nativo. Desejar agradecendo a companhia, a sintonia de todos os amigos aí, o prazer da companhia de todos. Pessoal que esteve aqui ligado, participando, interagindo conosco, de WhatsApp, segue liberado aí, porque daqui a pouquinho tem um peão do rádio, Caio Santos, comanda aqui o Chimarreando na hora sagrada do mate aqui na programação 99,5. Vamos juntos! Amanhã, quinta-feira, amanhã é feriado, mas nós vamos fazer programação normal amanhã, hein? Então amanhã todo mundo conosco por aqui. Acompanhar as fandangueiras da tarde 99, Papai do Céu deixando, amanhã 2 da tarde estaremos de volta para mais um Galpão Nativo.

amigo Lindomar, neguinho, sempre ligado aí junto com a gente também. Baita abraço, obrigado pela companhia sempre. Do Donizete, já separei aqui a pedida dele. Vamos tocar também nesse bloco aqui, junto com as saideiras. 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Vou deixar para todos aí um baita abraço, desejos de um bom restinho de quarta-feira. E amanhã a gente tá de volta aqui, né? Isso, para juntos acompanharmos a edição da quinta-feira aqui no nosso Galpão Nativo. Bueno assim? Então tá, daqui a pouquinho o peão já chega por aí e toca o Chimarreando para ti aqui na programação 99,5. E vamos fechar no embalo da maneira. 19 faltando para 6, 20 graus de temperatura. Vamos que vamos, segue ligado.

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galera, coisa bem buena, tchê. Vamos lá, vamos chegando, 18h10. Com a temperatura em 18 graus, não há probabilidade de chuva, de 0%, umidade relativa do ar em 90% e ventos de 11 quilômetros por hora. Então tá bueno, te aproxega, pois vamos chegando de rancho em rancho, de galpão em galpão, de querência em querência. É hora de curtirmos, sorvermos o amargo, como de costume aí no... Agora no inverno, digamos que seja o início de noite, né? Então tá bueno, trazendo aí o programa oficial da tradição, um tributo aos que mateiam, né? Então para peões e prendas, gaúchos e gaúchas, apreciadores, simpatizantes de um bom chimarrão e de uma boa música campeira nativista, vamos chegando com o nosso chimarrando desta quarta-feira, dia regional dos pelegos, neste 3 de junho de 2026. Então tá bueno, vamos te convidando a matear conosco, então te entrevera aí, te abanca, pois já vamos servir o passar de mão em mão aí o nosso chimarrão, né? Por aqui Caio Santos, vamos juntos até a meia-noite, até a 00h, e até lá será bueno. Uma barbaridade estar contigo aqui, gineteando, galopando nas ondas do rádio, te trazendo entretenimento e o melhor da música gaúcha, sempre com a intenção, com o objetivo e a vontade de te transmitir boas energias e, é claro, tocar o que tu gostas de ouvir, né? O melhor da música gaúcha, a preferência aqui pro nosso chimarreando é do nativismo, do campeirismo, né? Mas o chimarrando também é democrático, até um certo ponto. Bom, chimarrando até às 20h30, quando chega a Voz do Brasil, e pós Voz do Brasil com a nossa festa fandangueira, a nossa festa da noite. E hoje também abre espaço, como é quarta-feira, como de costume, abre espaço aí pro romantismo também, trazendo aí o amor gaúcho, né? Festa fandangueira até umas 10h30, até umas 22h30, fechando com a hora do aniversariante, e depois temos o clima romântico do amor gaúcho, né? Então tá bueno. 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

0: 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Pois muito bem, a emissora, ou digamos as emissoras, né? A 99,5 aqui, a sua FM nativa, e também a 91,7 a Integração FM, já estão entrando no espírito da Copa do Mundo, né? O estúdio aqui já devidamente decorado aqui com as cores, com as cores do nosso país, ou seja, da nossa seleção, né? Muito bem, aliás, falando nisso, né? 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Vamos que vamos, tchê. Vamos começando a lida. Vamos começando com os nossos amigos que já estão abancados, esperando o nosso mate aqui. Então, vamos lá, vamos com os viventes aqui. Vamos ouvir. O primeiro aqui, vamos na mensagem digitada aqui do seu Joaquim Topanotti, lá de Bom Jardim da Serra, diz ele: boa noite, toca a música Rancheira Puladinha e ofereço aí para todos os ouvintes na escuta. Joaquim Topanotti, Bom Jardim da Serra, abraço. Então tá bom, valeu, seu Joaquim Topanotti, o homem, o homem da maçã, o homem do mel, aí das bandas da Serra. Vamos lá, vamos ouvir.
1: Boa noite, Cléo Santos. Toca aí, Lobisomem do Arvoredo, para todos que estão na escuta, Nação Colorada. Também vocês da rádio, para minha esposa Guerra.
0: Muito bem, valeu, amigo Vino Torres, Praia Paraíso.
2: Boa noite, meu amigo tio Caio, tudo na santa paz, que Deus sempre te ilumine, velho, que aqui é o cabelo do Vanessa Nobre. Fala pra nós aí do Uda e Trindade, a prece do gaúcho pra nós escutar esse índio guapo e essa radio maravilhosa que os abençoa. Tudo é lá norte, índio, velho. E como diz a tia Anitta, um bom bombonzinho, mas é a tia Anitta que não aparece mais. Cadê a tia Anitta? Saudade da tia Anitta. Então tá, Indiana Macanuda, tenhamos uma noite abençoada, que o patrão celestial nos abençoe, nos proteja. Vamos lá, que hoje é quarta-feira, é dia dos pelinos na Choyashina, que se chave hoje, pelo lucro de latinha, tudo embarcando e não balança mais os mates com a minha pena, velho.
0: Tá banhando, hoje é quarta-feira, tá faceiro aí, meu amigo Charles Camelo, lá nas bandas do Arroio do Sal. Daqui a pouco ele tá lá mateando com a dona Loreni, né? Então tá banhando, uma boa noite aí também pra amiga Isabel Oliveira, que de Sombrio. Boa noite aí, um buenas, Isabel. Tá mateando conosco também, né?

0: Já o seu Antônio Silva diz o seguinte: boa noite, Caio Santos, tudo bem? Roda pra nós aqui no Itembezinho, Cambará do Sul, a música é uma do Pedro Hortaça, do saudoso, já saudoso Pedro Hortaça, né? Que nos deixou aí na sexta-feira passada. Então tá bom, valeu, seu Antônio Silva. O Rogério Bizzi: buenas, Caio Santos, peço aí a música A Volta do Seu Romanço. É, então já vai essa aí na carona aí pro seu Antônio Silva, né? Que pediu aí o Pedro Hortaça. Rogério Bizzi também quer ouvir aí O Último Tronco Missioneiro, que já se foi. Vamos lá, vamos ouvindo.
1: Renas, noites, meu amigo Caio Santos, roda pra nós Barbaridade, tchê. Já tamo aí em ritmo de feriadão e vamos que vamos, né? O que que eu posso te falar, né, meu amigo? O calendário é esse, né? Só temos que aceitar.
2: Vamos aproveitar. Falou, foi ele, tão na estrada, hein?
1: Vai lá pra tia Anitta, vai pro Avá. O Avá tá meio machucadinho. Andou fazendo arte aí, ó. Vai aí, um abraço pra ele. Sei. Acho que. Diz que ele se andou fazendo arte aí. Peripécias pro Avá. E desde já, bom final de semana também, né, amigo? Que amanhã tu vai trabalhar?
2: Ou não vai? Ah, trabalhar de tão 10, hein? Senão. Aí vai ficar com 5.
0: Muito bem, se vai fazer feriado, bom feriado pra ti, pra nós não, nós vamos trabalhar, estaremos aqui amanhã. Ponto facultativo, né? Então a empresa dá feriado se quiser. E eu, como já falei, prefiro, se for pra ser um feriado, que seja segunda ou sexta. No meio da semana só atrapalha. Bom, vamos lá, e o, aliás, o Douglas Pacheco, o Vavá se queixou aí que tu anda mandando uns gestos obscenos pra ele aí, e gesto obsceno hoje em dia é da expulsão. Que barbaridade. Vamos lá, vamos que vamos, valeu, amigo Douglas Pacheco.
3: Apenas se o Caio toca pra nós aí e uma dos três tiro. Uma abençoada semana aí pra vocês da rádio e tudo de bom.
0: Muito bem, valeu, seu Emerson Luiz Rosso.
4: Hoje, Caio, tô só na escuta, Caio. Hoje eu tô por casa, Caio. Hoje não vou trabalhar, hoje tô por casa. Tô por casa hoje aqui. Hoje tô de folga hoje. Hoje, Caio, toca aquela do Ambrose aí, o 18 aí. Do Ambrose, o 18 aí. Vai pra você, vai pra tua mãe que escuta. Vai lá pro seu Tigrão que tá escutando Santa Rosa. Vai perder uma em Criciúma. A primeira mandada no Turvo. E vai pra todos os jogos da estante, tá, Ticai? Valeu, Ticai. Boa noite aí, tudo de bom, tá? Tô só na escuta, mas hoje eu tô em casa.
0: Muito bem, acho até que tu tá aí em casa porque tu te esgualepou um pouco lá em casa, né? Foi lá passar um veneno lá no mato lá em casa. E acho que ficou meio esgualepado e hoje não vai trabalhar na tetinha hoje à noite, né, meu amigo Vino? Grande abraço aí. Agradecido aí pelo trabalho do amigo lá no nosso rancho. Grande Vino. Os 18, não tem mais os 18 do Ambrósio, né, ô Vino? Aí o bicho pega. Um abraço aí, uma boa noite pro amigo. Clodoaldo Freitas, lá de Jacinto Machado, diz ele: boa noite, Caio, manda aí Pilares e ofereço pra você e pra todos os ouvintes aí um bom feriado a todos, né? Então tá bom, valeu, seu Clodoaldo Freitas.
5: Eu quero uma música Funda da Crota, Geraldo de Caibota, manda para o Rio Grande do Sul e para a minha enteada aqui.
0: Muito bem, seu Geraldo, no Balneário Gaivota. Então tá bom, valeu, boa noite aí, seu Geraldo.

0: Bom, quem também quer ouvir uma do Pedro Hortaça? Flávio Figueira, lá do Balneário Rincão, diz ele. Estamos na escuta, é nosso parceiro. Manda aí uma do já saudoso Pedro Hortaça. Ele pede o timbre de galo, né? Mas já foi sugerida uma aqui do Pedro Hortaça. Diz ele, esta ofereço para minha esposa Ju Pacheco, pro meu enteado o Jonas Pacheco e para você, meu amigo, e para todos os nossos amigos ouvintes aí da Mampituba, e tenha uma boa noite de trabalho. Então tá bueno, valeu, Flávio Figueira, lá nas bandas do Balneário Rincão. Um abraço aí, boa noite aí a Ju Pacheco e também aí ao Jonas, né? Jonas Pacheco. Já o Valdinei, né? O Valdinei Chardozinho Ramos já mandou algo, já mandou aqui a participação dele aqui pra promoção. A promoção da Copa. Vamos lá, ouvindo mais alguém.
1: Boa noite, Milcaio Santos. Bom trabalho. Que Deus abençoe você e sua família. Que Deus abençoe a sua mãezinha, a minha família, a família de nossos amigos. E a música é Fundo da Grota. Para todos que estiverem escutando. Obrigado, Caio.
0: Muito bem, vai junto com seu Geraldo aí, né? Dona Ivone Brovedan. Também pediu aí o Baitaca, né? Vamos lá, o Pfeiffer também lá de Curumim também mandando um alô aqui para participar aí do sorteio da promoção, né? Então tá bueno, é isso aí, meus amigos e amigas. Bom, vamos abrir aqui com eles, vamos apresentar já eles. De sexta-feira vão abrilhantar aí o especial Feras da Música Gaúcha, o 21º especial. Eles que não vêm ao especial desde outubro de 2024. É, tô falando da turma do Regis Marques, filho Guilherme, o Guigui. É, Grupo Rodeio. Estará brilhantando aí o especial Feras da Música Gaúcha de sexta-feira. Vou começar aqui com esta clássica deles. 18:26. Abram cancha pro Rio Grande.

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Muito bem, encontramos. Já que não temos o os Transtirus na programação, mas encontramos uma um medley, uma homenagem gravada aí num dos DVDs do Chiquito e Grupo Bordoneio, com a participação especial, é claro, dos Transtirus, né? Foi pro seu Emerson Luiz Rosso. Então tá bueno, um abraço aí, uma boa noite aí, seu Emerson. É, pro nosso amigo da Tetinha, que hoje está folgando em casa. É, pro nosso grande amigo de muitos anos, o amigo Avelino. Popular Vino aqui de Sombrio, né? Então tá bom, valeu Vino, os Serranos, aos 18 do Ambrósio. Já pro seu Joaquim Topanotti, lá nas bandas de Bom Jardim da Serra, os Monarcas e a Ranch

0: Cheira puladinha. Pedro Hortaça e a volta do Sorro Manso, o saudoso. Pra ele, pro seu Rogério Bizzi, lá nas bandas de Farroupilha. E pra quem também pediu aqui o. Pra quem também pediu o Pedro Hortaça, o seu Antônio Silva. Lá em Cambará do Sul, na Serra Gaúcha, lá nas bandas, na comunidade de Itembezinho. Então, um abraço aí, seu Antônio Silva, que andava meio sumido aí, né? Mas apareceu aqui hoje na barra de rolagem pra matear conosco. Então, um abração aí, uma boa noite pro amigo aí na Serra, né? Tá geladinho aí, seu Antônio? Bom, ainda Mano Lima, Lobisomem, essa pro outro Vino, que é o Vino lá de Torres, lá da Praia Paraíso. Hoje foi entre os primeiros aqui, né, o Vino. Grande abraço aí. O Baitaca do Fundo da Grota, sugestão da dona Ivone Brovedan, lá do Arroio do Silva, e também foi pro seu Geraldo, que eu acredito que seja lá das bandas de Caxias, né? Não tenho certeza, mas acho que ele é lá de Caxias, mas está residindo aqui no Balneário Gaivota. Então, um abraço aí, boa noite aí, seu Geraldo. E abrimos o nosso Chimarrando com eles, que vão abrilhantar aí o especial Feras da Música Gaúcha de sexta-feira. Grupo Rodeio. Que teve a sua última, seu último especial. Há um pouco mais de um ano e meio, né? Foi lá por outubro. Na verdade, um pouco mais de um ano, né? Outubro, 11 de outubro de 2024, foi o último especial do Grupo Rodeio, que inclusive veio aí no final do ano para pelear pelo especial. Mas como os concorrentes acho que foram mais votados aí, né? Foram as disputas graúdas de 2025. Aí não conseguiu. Aí volta agora então, sexta-feira, para trazer aqui seus grandes sucessos aí, grande grupo Rodeio, fazendo aí o especial Feras da Música Gaúcha. Muito bem, são 19:02, depois do intervalo, retornamos aqui com a sequência do nosso Chimarrando.
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0: Agora a temperatura em 17 graus.
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Alê, coisa bem buena, de volta, vamos lá. É 19h07 desta quarta-feira, 3 de junho de 2026. As referências à data de hoje, dia da recepção, não, da repetição, dia da repetição, não sei exatamente do que se trata, é, mas também é dia mundial da bicicleta, dia nacional da educação ambiental, dia do profissional de RH, dia mundial da corrida, dia mundial do pé torto congênito. É algumas coisas curiosas aqui, né? Muito bem, também é dia internacional do administrador, né? Do administrador de pessoal e da comunidade social. Ainda dia de conscientização contra a obesidade mórbida infantil. É, são referências aí a este, a esta data. Bom, sobre a dia da repetição, que eu não sei do que se trata, então vamos saber aqui, né? É, prepare-se porque 3 de junho é dia da repetição. Sim, você ouviu bem, né? Dia da repetição. Então, tá repetindo aqui, né? É coisa de louco, né? É, então, tá aí. É uma pegadinha, né? É uma pegadinha. Vamos nós aqui com o nosso chimarrando. 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

0: 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Vamos lá, tchê, vamos conferindo quem mais mandou o seu alô aqui, que ainda não foi ao ar. Vamos ouvir.
1: Boa noite, Caio Santos, tudo bem? Caio Santos, eu gostaria de escutar uma música, se é possível. Deixa o teu critério. Obrigada. Um abraço.
0: Muito bem, um abraço. Boa noite aí, dona Edith, lá nas bandas de Chapecó. É, lá pelo Oeste Catarinense, né? Ligada conosco. Vamos ouvindo aqui.
2: Boa noite, Caio. Aqui é o tio Bila, do Morro dos Conventos. Eu quero pedir a música do João Luiz Correia, Meu Canto. Um abraço a todos aí da rádio. Se eu for atendido, muito obrigado, tudo de bom aí. Tudo certo. Cheguei agora da lida da obra. E vamos nessa, homem velho.
0: Muito bem, tio Bila, lá das bandas do Morro dos Conventos. Grande abraço, tio Bila. Bela música aí, né? João, com a versão do João Luiz Correia, Meu Canto.
3: Boa noite, Caio Santo. É o Saldir aqui do Soares. Sentadinho na boca do fogão, esquentando com esse friozinho, escutando a Mampituba. Eu queria que tu rodasse uma música pra mim aí, que eu gosto muito. João de Almeida Neto, há muito tempo é assim. Valeu, Caio. Um abraço, obrigado, tá? Tchau.
0: Muito bem, seu Saldi. Outra bela música, né? João de Almeida Neto, os viventes hoje estão de bom gosto aqui. Bom gosto musical. Vamos lá, já o Vilmar diz o seguinte, diz ele, tô só ouvindo as conversas. Manda aí, atende nós aí, eu e o Flávio Figueira, que pediu, o Flávio Figueira pediu o timbre de galo, né? É, daqui a pouco mais uma aí do saudoso. Tá bom, Vilmar? Um abraço aí, boa noite. Vamos em frente.
4: Buenas, meu amigo Caio Santos, aqui é o João da Sareissara, o cachorro louco. Estamos finalizando a lida no tapetão aí, mas estamos ligaditos na Mampituba, né? Nosso rádio aqui só pega uma sintonia, né? 99.5, a nossa nativa, a melhor do Brasil. Quarta-feira, Caio Santos, dia de dar uma tenteada na prenda, uma sabugada, uma borrachada bem dada na patroa, né? Dia de namoro hoje. E tamo junto aí, meu amigo. Volta pra nós, se for possível aí. É, a dona do rancho e depois a lida com os mateadores, se tiveres na programação aí. Desde já eu agradeço, uma excelente quarta-feira a você, a todos os ouvintes. E que o patrão do céu nos abençoe grandemente aí. Um grande abraço. Fé em Deus e pé na tábua.
0: Amém, meu amigo João Cachorro Louco. Tá no trecho aí, o João. Um grande abraço aí. Nos levando de carona aí na boleia, né? É, boa noite, cara. Se

0: possível. Rode aí a música Alma do Rio Grande com o Grupo Candeiro. A dona Wanda lá do Balneário Gaivota também mandando aqui a sua, o seu pedido. Então tá bom, valeu dona Wanda, um abraço, boa noite aí. O Pfeiffer também tá por aqui.
1: Boa noite, Caio Santos, é o Pfeiffer de Curumim. Eu queria pedir uma música com Nelson Cardoso, Meu Vale Quatro. Se eu for atendido, agradeço. Eu ofereço para todo o pessoal que está nessa audiência aí, grande, maravilhosa, e para essa equipe aí dessa rádio de Bombacha. Um abraço.
0: Muito bem, amigo Pfeiffer, lá em Curumim, acho que está em Curumim, né, o Pfeiffer. Um abraço aí, Pfeiffer, e tá participando aqui do sorteio também, mandou tudo certinho ali. Então é isso aí. Vamos lá, o Gesiel, diz ele, aqui pelo menos tá no perfil, né? No perfil dele tá aqui Gesiel. Buenas, tchê, quero concorrer aí à promoção da TV. Então tá bom, tá certo, tudo certo aí, o Gesiel Cardoso da Rosa. Vamos lá, vamos em frente. Já o amigo Lauro César Pisoni, lá das bandas de Timbé do Sul, diz ele, buenas meu amigo Caio Santos, aqui mateando solito hoje, mas seguimos, né? E se possível, toca aí o Silêncio das Janelas do Povoado com o Luiz Marenco, manda para todos os ouvintes de bom gosto. É, esse tem bom gosto mesmo. Abraços e agradecido. Então tá bom, valeu amigo Lauro, grande abraço aí, boa noite. E vamos pra segunda leva da mateada aqui, né? Do nosso chimarrando. Mais uma chaleira. Uma chaleira já foi. Agora temos pra segunda leva aí. Vamos lá. 19:17. Luiz Marenco.

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último tronco missioneiro. Que hoje já está em outro nível, né? Em outro patamar. E certamente deve ter sido muito bem recebido pelos seus amigos, pelos seus familiares, que aqueles que já partiram, né? E em especial

0: deve ter sido muito bem recebido aí pelo Noel Guarani, pelo Jaime Caetano Brau, pelo Senair Maiká. Que formaram aí os troncos missioneiros, né? Muito bem, Pedro Hortaça. Vai deixar saudades, né? Já deixou saudades aí para todos nós. Aqui uma clássica, o Timbre de Galo, é sugerida aí pelos nossos amigos. O Flávio Figueira lá no Balneário Rincão, também, né? Quem foi na carona aí do Flávio, amigo Vilmar, né, o Vilmar aqui em Santa Rosa do Sul. Ainda o grupo Candeiro, Alma do Rio Grande, é essa pra dona Wanda. Às vezes a gente erra aqui a localidade das pessoas, mas é sem querer, né? É, dona Wanda, né, lá do, ela disse que eu falei que é do Balneário Gaivota, mas a dona Wanda é lá do Balneário Rincão, né? Então tá bom, grande abraço aí, dona Wanda. Quem mais, tio? O Nelson Cardoso. É, meu Vale 4, quem pediu aqui pra mim, deixa eu ver, tia, quem sugeriu aqui na programação. Foi o Pfeiffer? Foi tu, Pfeiffer? Deixa eu ver aqui. Deixa eu ver se eu acho o Pfeiffer aqui agora.
1: Pfeiffer de Curumi, eu queria pedir uma música com Nelson Cardoso, meu Vale 4.
0: Ah, foi o nosso amigo Pfeiffer mesmo. Então tá bom, valeu Pfeiffer, um grande abraço. Pfeiffer lá nas bandas de Curumi, né? Os Mirins, Barbaridade, é pro Douglas Pacheco, não sei se tá no rancho hoje ou se anda pelo trecho, grande abraço aí. O João de Almeida Neto, Há Muito Tempo É Assim. Bela música aí. Também sugerida aqui. Essa foi pelo... Por quem aqui? Foi pelo Charles. Aliás, o Charles... Não, o tio Bila, não. A do tio Bila foi outra aqui, né? A do tio Bila foi o João Luiz Correia. Meu Canto. É, quem sugeriu aí o João de Almeida Neto, campeando aqui o seu Saldi, né? Seu Saldi. Então, um grande abraço aí, seu Saldi, também atendido aí, também um belo pedido, né? Bom, e ainda pelo amigo Lauro César Pisoni, lá nas bandas de Timbé do Sul, mateando e nos ouvindo, para ele foi o Luiz Marenco, Os Silêncios das Janelas do Povoado. Então tá bom, são 19:53, a demanda tá graúda nesta quarta-feira, né? Bom, então, com paciência, vamos tentando atender aqui os nossos amigos, né? 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

0: 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Muito bem, o meu amigo Ricardo, que tem uma curiosidade pelo rádio, está nos visitando aqui o Ricardo da Cia do Carro, lá de Tubarão, querendo te chegar aqui pro estúdio aqui para tomar um chimarrão, Ricardo. Já prochega, vivente. Bom, mas vamos lá, enquanto isso, vamos atendendo aqui os nossos amigos aqui. Hoje muita gente vai ficar lá pra festa fandangueira, né? Vamos lá, vamos ouvir. Ah, o que que houve aqui? O Valdomiro hoje não mandou áudio, tia? Tá caladinho hoje, ô Valdomiro? Bom, mas vamos lá, vamos ouvir aqui.
1: Buenas, Caio, buenas. Tamo na lida ainda. Desde as 3 da madruga. Ainda tem mais umas 2 horas pela frente. Roda uma musiquinha boa aí. Manda pra todos aí na escuta dessa bela rádio aí. Esse belo programa.
0: Muito bem, nosso amigo Edson Zanetti, homem da saúde, lá de Cocal do Sul, tá na lida aí. Desde as 3 da madruga ainda tem mais 2 horas de trabalho, né? Acho que esse é tipo o Ricardo, que é 24 horas no ar. Buenas, Ricardo, como é que tá? Chega, te aproxega aí, tia, já aproxega, bater uma charlinha aqui. É, hoje eu tô, a demanda aqui tá graúda, mas sempre temos um tempo pros amigos. Como é que tá, meu amigo Ricardo, tudo bem?
2: Caião, bom demais, boa noite, esse povo maravilhoso. Tá frio na rua, tá fresquinho, né?
0: Pois olha.
2: Sobre, muito gostoso. Marconi da Autoé mandou um abraço pra ti aí lá do Morro Chato, dono do Paraíso das Noivas lá de Araranguá. Opa. Tá sempre escutando família da Autoé, que é muito tradicional na região também.
0: É, como tu sabes, esse nosso trabalho aqui, ele é meio fechado pra gente aqui, então a gente não faz a mínima ideia, claro, a não ser aqueles que já são costumeiros aqui, ouvintes costumeiros, que tu trabalha com eles, são teus colegas de trabalho, como dizia o Silvio Santos antigamente, né? Saudoso Silvio. É, então, tu não faz a mínima ideia. Hoje mesmo, falando com um amigo, o Avelino aqui de Sombrio, né? Que foi lá fazer um trabalho lá em casa, dizendo: ah, você nem sabe, tu nem sabe, não faz ideia, as pessoas que escutam a gente aí por fora, aí no interior aí, é que a gente não faz nem ideia de quem escuta a gente, né? Então é por isso que o nosso trabalho é um trabalho maravilhoso, é um trabalho social, um trabalho que procura trazer, né, só coisas boas para as pessoas, né? Exatamente. Muito bem, mas e o amigo, como é que está? Tudo
2: demais,
0: certo? Olha,
2: muito,
0: eu tô vendo aqui que tu és um staff da CIA. E realmente a tua lida é bruta, hein?
2: É bonito, hein? Tem que cuidar dos clientes, cuidar das pessoas, né? A gente tem que levar alegria para as pessoas. Em qualquer segmento, eu acho, Caio, que essa é a função, né? De a gente ajudar as pessoas. Preço de carro é quase tudo igual, atendimento não, né? Rádio é quase tudo igual, mas a pessoa que toca ela, que dá esse carinho, que dá a oportunidade de cantar uma música lá que o cara gosta, que pede uma música, que manda aquele abraço. Pessoa se sente acolhida, acolhimento, acho que seria a palavra certa.
0: É, exatamente.
2: Se a gente for levar essa mensagem de alegria, mensagem do mundo, tá cheio de tanta coisa ruim, né?
0: É.
2: A gente tem que levar alegria para as pessoas, é isso que a gente procura fazer.
0: Muito bem, eu mando aí através de ti um abraço aí para toda a equipe, né? São várias lojas, né? No nosso sul catarinense aqui da Cia do Carro. Então, recentemente fizemos um negócio aí com a CIA, e espero que daqui a pouco a CIA venha a ser nossos parceiros aqui. Aliás, já tivemos uma parceria aí com as duas emissoras aí há umas 2 semanas atrás, né?
2: Isso, tivemos aqui com vocês também. Eu tenho certeza que em breve, futuro breve, a gente já deve estar fazendo uma parceria fixa, né?
0: Sim.
2: A gente deve ter uma instalação aqui na região da MESC, muito provavelmente.
0: Opa,
2: Sombrio, então
0: para
2: atender efetivamente, mas a gente está aqui também. Sempre hoje muito online, esse mundo remoto, né? Leva e busca e traz. As pessoas querem comodidade, né? Então, tá todo mundo escutando seu radinho lá de casa, tranquilo, né? É.

0: tomando seu mate, comendo seu pinhão, e isso que é bonito, né?
1: Muito tá certo.
0: Obrigado pela oportunidade.
1: Viu? Eu fico faceiro porque é o seguinte, né? Tu falou uma coisa muito importante, né? Eu quero te ver feliz. Estávamos resolvendo algumas pendengas. Algumas pendengas que são coisas normais, coisas que acontecem. Jogo, né? E aí tu pegou e deu uma palavra de consolo. Nós estamos aqui para te fazer feliz.
0: Dá um suporte, né?
1: Importantíssimo. Então, tá bom, meu amigo Ricardo, um grande abraço para ti, para a família. Tu reside em Araranguá, né?
0: Araranguá, mas eu tô muitos anos em Torres, né? Eu morei em Passo de Torres, tenho muito amigo aqui em Sombrio, a gente tem, né? O Marco, tem, se eu for elencar o número de gente, tem um amigo, o Valmir da Marvezil, que era da ex-Marvezil. Temos aqui o Marcos lá da antiga Lajo Sul, que agora tá lá na corneta. Tem muito amigo aqui, um carinho muito grande para essa região maravilhosa aqui.
1: Que bacana, muito bem. Valeu, Ricardo, um grande abraço pro amigo e obrigado aí por tudo. Bom, vamos seguindo aqui. Vamos dando andamento aqui na nossa lida. São 20 horas e 1 minuto. Por isso que foi bom a gente dar uma esticadinha no chimarreando. Até, né, para o horário não ser quebrado, né? Então já foi ali para as 20h30. E amanhã, quinta-feira, não teremos a Voz do Brasil. Então aproveite, né? Aproveite para, pois amanhã, não, como não temos a Voz do Brasil, vamos esticar aí o chimarreando até as 21 horas por aí, né? Aliás, ali é como não teremos a Voz do Brasil, vamos ter a possibilidade de levar o chimarreando mais adiante aí e também começar a festa fandangueira um pouco mais cedo amanhã, quinta-feira, neste feriado de Corpus Christi. Então já avisando que amanhã não teremos a Voz do Brasil. Vamos lá, vamos aos amigos aqui.
2: Buenas, Caio, buenas. Estamos na lida ainda.
1: Tá, o nosso amigo Edson Zanetti, que mais aqui, o Edson?
2: Ô, Caio, realmente, essa semana são 24 horas. De sexta-feira passada até sexta-feira agora é plantão. Então é 24 horas. Estamos na lida. Ainda não acabou. Um abraço.
1: Então tá bom, amigo Edson, um grande abraço aí, bom trabalho, né? Homem que lida com a saúde aí também, né? Transitando pra lá e pra cá, levando paciente pra um hospital e outro, grande abraço aí pro amigo. Vamos lá, boa noite aí pra dona Maria Brás, lá nas bandas de Criciúma. Ouvindo aqui a amiga Sheila Sperfield. Não é a Sheila, é uma das filhotas da Sheila aqui que mandou um áudio aqui, né? Muito bem, um abraço aí, Sheila, e as filhas aí em Forquilinha, né? Boa noite aí. Boa noite, Caio Santos. Roda aí, Luz do Meu Rancho, com o Porca Véia. O meu nome é Noel Gil. Sou de São Bento do Sul. E hoje estou morando em Goiânia. Tomando um mate e ouvindo você aí. Abraço. Então tá bom, igualmente aí, obrigado pelo carinho aí. Noel Gil, lá de São Bento do Sul, mas está morando em Goiânia, né? Então um abração aí pro amigo que pela foto do perfil aqui, é o homem do trecho também. Com certeza nos leva de carona aí. Então obrigado aí pela carona, né?
3: Olá, meu amigo, uma boa noite. Amanhã eu sei que tu não vem, né? É feriado. Tá? Agora eu só vou falar contigo segunda-feira. Uma boa noite. Queria ver uma música aí do o Doutor e o Domador, tá? Com o Serrano. Um abraço, meu amigo. E uma boa noite. E um bom feriado, tá? Que Deus nos abençoe.
1: Muito bem. Agora o senhor se enganou, né, o seu Nelson? Primeiro que amanhã a gente vai trabalhar. É ponto facultativo, a empresa não nos deu o feriado. E sexta-feira também teríamos que estar aqui, mesmo que tivesse o feriado de amanhã. Tá bom, seu Nelson, um grande abraço aí, uma boa noite. Então fique tranquilo que estaremos por aqui. Vamos lá, já o Guilherme diz o que aqui. Boa noite, toca aí.

uma do Capitão Faustino pra gurizada que está na escuta, é o Guilherme Diesel. Tá certo, Guilherme? Um abraço aí, uma boa noite. 20:05, vou abrir aqui a última sequência, tocando aqui pra amiga aqui de Sombrio, a Isabel Oliveira, que só dá o seu boa noite aqui, mas eu sei que ela gosta da Kelly Colares, gosta da cantora Kelly Colares aqui de Sombrio, né? Então, toco pra ela aí, Diário de um Gaúcho. E daqui a pouco retornamos. Agora só no final da nossa mateada aqui.

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Senhor dos céus e da terra, fonte do afeto mais puro. Perdão se só te procuro quando me encontro em desgraça, mas reconduz nossa raça aos valores do início, para que o teu sacrifício não tenha sido.

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da madrugada e o descambar do sol, tomara que todo mundo seja como irmão. Ajuda-me a perdoar as afrontas e não fazer aos outros o que não quero para mim. 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

0: Fechando com a prece do gaúcho, é o Mair Trindade. Oi pro nosso amigo Charles Camelo lá no Arroio do Sal. Os primeiros serão os últimos. É esse ditado, né, o meu amigo Charles Camelo? Mas antes tarde do que nunca, né? Bom, ainda Miro Saldanha Pilares pro seu Clóvis Freitas lá de Jacinto Machado. Pro seu Noel Dil, lá de Goiânia. É natural de São Bento do Sul, né? Mas está lá por Goiânia. Foi para ele, Porca Véia, Luz do Meu Rancho. É o saudoso Porca Véia. Os Mateadores, Depois da Lida. Pro nosso amigo João Cachorro Louco. Não foi o pupurri inteiro, porque é muito longo. Ô João, mais um abraço aí atendido, né? Tá no clima do romance da quarta-feira. Aliás, até te indico aí, mais tarde, curtir aí o Amor Gaúcho, né? Depois da Voz do Brasil, na Festa Fandangueira, depois da Festa Fandangueira, temos o Amor Gaúcho. Falando em amor, amor de baile, com o Tchê Guri. Pra dona Edith lá de Chapecó, né? E ainda o Diário de um Gaúcho com a Kelly Colares e sua banda. Também atendendo aqui a Isabel Oliveira aqui de Sombrio, né? Muito bem, fechando o nosso chimarrando, sei que tem muita gente aqui que ainda ficou à deriva aqui para ser atendida. É, vamos ver se eu consigo te atender lá na Festa Fandangueira. Mais tarde, né? Depois da Voz do Brasil, que já vem aí. 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Então tá bom, amanhã tem Chimarrando Estendido, não tem Voz do Brasil amanhã. É, mas já vem, ela vem aí, hoje ainda tem. Vamos que vamos, até daqui a pouco. Boa noite.
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0: noite.
1: Boa noite para você que nos acompanha em todo o país.
0: Quarta-feira, 3 de junho de 2026.
1: Vamos ao destaque do dia: reunião ministerial.
0: Melhoria da qualidade de vida do brasileiro ganha destaque.
1: Desenrola Brasil. Em menos de um mês já foram feitas 1.400.000 operações de renegociação de dívidas.
0: O governo anuncia que será lançado programa para quem está adimplente, ou seja, em dia com o débito.
1: Presidente Lula cita a taxação dos Estados Unidos a produtos nacionais e destaca a soberania brasileira.
0: E ainda,
2: a gente vai vender para quem quiser comprar. Se não quiser investir aqui, nós vamos procurar outro. O que tem que saber é que o Brasil é dono do seu nariz. Isso aqui é um país democrático e soberano.
0: E ainda, mais empresas podem acessar recursos do Plano Brasil Soberano.
1: O programa atende empresas exportadoras que tiveram impacto com tarifa norte-americana ou conflitos no Oriente Médio. Claudio Mário Carvalho.
3: Portaria reduziu de 5

0: de crédito.
1: Você vai ouvir também vacina contra pneumonia e meningite.
0: A Pneumovinte já está sendo distribuída a estados e municípios para ampliar a proteção a crianças de 2 meses a 4 anos.
1: Imunização deve ter início na segunda quinzena de junho.
0: Hoje, na apresentação da Voz do Brasil, Mariana Jungmann e Luciano Seixas.
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0: Avanços nas áreas social, econômica e melhorias para as famílias brasileiras.
1: O presidente Lula realizou uma reunião ministerial e foi apresentado um balanço das ações do governo.
0: O presidente disse que espera realizar novas entregas até o mês de julho e ressaltou a soberania do país.
1: O editor Nazi Brum acompanhou a reunião e traz os detalhes para a gente ao vivo. Boa noite, Nazi.
2: Olá, boa noite, Mariana, boa noite, Luciano e os ouvintes da Voz do Brasil. Olha, nessa reunião ministerial foram apresentadas as ações do governo e como isso se refletiu na melhoria de vida para a população brasileira. O presidente Lula iniciou o discurso e foi o primeiro a destacar que pela primeira vez o Brasil atingiu o índice de desenvolvimento humano num patamar de muito alto. O IDH é medido pelas Nações Unidas para avaliar a qualidade de vida e o desenvolvimento de uma população.
0: Nazi, que outros avanços foram destacados nesse balanço do governo?
3: Bom, é um motivo de regozijo para todos nós saber que o Brasil atingiu a sua maior performance na questão do IDH. Não é que a gente tem um melhor. A gente hoje faz parte de um núcleo de países que são países de ponta em questão de qualidade de vida do povo.
0: Vamos lá então, Nazi, que outros avanços foram destacados nesse balanço do governo?
2: Olha, Luciano, o governo do Brasil focou nas ações implementadas nos últimos meses. Entre os destaques, a aprovação do fim da escala 6x1 na Câmara dos Deputados e o fim da chamada taxa das blusinhas e imposto de importação para produtos de até $50. Na área social, a construção de 138 novas creches e a entrega de 31 mil cisternas pelo país. Na saúde, o programa agora tem especialistas, que já chegou a 52% dos municípios. E o programa Gás do Povo, que alcança todos os municípios, beneficiando 15 milhões de famílias. A ministra da Casa Civil, Miriam Belchior, destacou o lançamento do Move Aplicativos, que já registrou 740 mil motoristas de aplicativos e taxistas interessados no financiamento do carro novo em condições vantajosas. A ministra também citou o novo Desenrola.
4: O novo Desenrola Brasil Famílias, com 24 dias de operação, já renegociou 1.400.000 operações com descontos de 85% na dívida original. De 20 bilhões, a dívida caiu para menos de 3 bilhões para essas famílias.
1: O ministro da Fazenda, Nazi, Dario Duridan, também fez um balanço, né, durante a reunião. O que a gente pode destacar?
2: Olha, Mariana, o ministro da Fazenda, Dario Duridan, fez um balanço positivo, citando a criação de 5 milhões de empregos desde 2023, com o aumento de renda do trabalhador. O ministro ressaltou ainda que o crescimento do país superou as expectativas e que os brasileiros estão pagando menos impostos. Lembrando que o governo isentou o pagamento do imposto de renda para quem recebe até R$5.000 por mês. Vamos ouvir o que ele disse.
5: Por isso que nós acertamos as contas do país, colocando o pobre no orçamento e cobrando de quem tem capacidade econômica. Quem hoje vive de salário paga menos tributo. E quem tem fundo offshore, quem é dono de bet, hoje paga pela primeira vez tributo no país, o que é muito devido, o que é muito justo.
2: Olha, o presidente Lula também aproveitou a reunião ministerial para falar sobre os Estados Unidos indicarem que vão impor uma taxa de 25% a produtos brasileiros. Lula lembrou que o governo, mais uma vez, vai adotar o caminho do diálogo, sem abrir mão da soberania do país em nenhum momento nesse processo.
3: Os Estados Unidos quer problema, ele tem o direito de não querer. Agora, nós não vamos ficar chorando, nós vamos procurar outros parceiros. Se ele não quer comprar, a gente vai vender para quem quiser comprar. Se não quiser investir aqui, nós vamos procurar outro. O que tem que saber é que o Brasil é dono do seu nariz. Isso aqui é um país democrático e soberano. E por conta dessa soberania, nós faremos tudo o que for necessário. Nós queremos respeitar todo mundo, mas nós também queremos respeito.
0: E sobre as próximas ações do governo, o que foi divulgado na reunião, Nazi?
2: Luciano, muitas entregas estão previstas para as próximas semanas. A gente pode citar um novo plano para o

0: combate ao feminicídio, uma nova fase do programa Desenrola para pessoas que estão com os pagamentos em dia, não caiam na inadimplência. E o Move Motos, uma nova modalidade de linha de crédito voltada para motociclistas que trabalham com aplicativos de entregas e transporte. Mariana, Luciano.
1: Nazi, obrigada pelas suas informações ao vivo.
2: O governo do Brasil manifestou hoje profunda discordância da conclusão dos Estados Unidos de que a pecuária brasileira utilizaria trabalho forçado em sua produção.
1: A investigação da seção 301 foi concluída pelo governo norte-americano para apurar situações de concorrência desleal praticada por países com os quais os Estados Unidos têm parceria comercial, entre eles o Brasil.
2: As conclusões dela vêm sendo utilizadas para justificar a aplicação de tarifas de importação sobre produtos desses países.
1: O Brasil considerou absurda a conclusão e destacou que a Organização Internacional do Trabalho reconhece o Brasil há décadas como referência no combate a práticas que violam a dignidade dos trabalhadores.
2: Por meio de nota, o governo brasileiro disse ainda esperar que as recomendações de taxação dos produtos brasileiros não sejam efetivadas e que atuará para reduzir danos que venham a ser causados à economia, aos empregos e à renda dos brasileiros.
1: Mais empresas brasileiras vão poder acessar os recursos do Plano Brasil Soberano.
2: O programa foi criado para minimizar os impactos das tarifas impostas pelos Estados Unidos ou aos conflitos no Oriente Médio.
3: Portaria publicada pelos Ministérios da Fazenda e do Desenvolvimento, Indústria, Comércio e Serviços reduziu de 5% para 1% o impacto mínimo no faturamento bruto exigido para que exportadores e fornecedores afetados pelas tarifas impostas pelos Estados Unidos ou pelos conflitos no Oriente Médio tenham acesso às linhas de crédito. As solicitações vão poder ser feitas a partir da próxima segunda-feira, dia 8, no site ws.bnds.gov.br/elegibilidade-brasil-soberano. A medida beneficia empresas de setores como aço, cobre, alumínio, automotivo e moveleiro, além de exportadoras que mantêm relações comerciais com países do Oriente Médio. Segundo o governo, a iniciativa busca proteger a produção nacional e preservar empregos diante das incertezas do cenário internacional. O Plano Brasil Soberano oferece financiamento para capital de giro, produção voltada à exportação, compra de máquinas e equipamentos, ampliação da capacidade produtiva e inovação tecnológica. De acordo com o BNDES, o programa já recebeu pedidos que somam 6,5 bilhões de reais, dos quais 1,6 bilhão de reais já foi aprovado. Claudimário Carvalho, para a Voz do Brasil.
1: Os estados e municípios brasileiros já começaram a receber as doses da vacina Pneumovinte, que será introduzida no SUS, ampliando a proteção contra doenças como pneumonia e meningite.
2: O público principal dessa vacina são bebês e crianças de 2 meses até 4 anos de idade.
1: O uso novo do imunizante nos postos vai começar na segunda quinzena desse mês.
2: Também hoje foram firmados novos contratos de financiamento para entidades filantrópicas, como as Santas Casas.
4: Estados e municípios já começaram a receber as doses da vacina pneumocócica conjugada 20 valente, a Pneumovinte. O imunizante protege contra 20 sorotipos da bactéria causadora de infecções, como pneumonia e meningite. É o dobro da proteção da Pneumo 10, que hoje é oferecida no Sistema Único de Saúde e que será substituída gradualmente. O início da vacinação está previsto para ocorrer na segunda quinzena de junho, como anunciou o ministro da Saúde, Alexandre Padilha.
5: Mais ou menos 6 milhões e 100 mil doses sendo distribuídas já uma parte já chegou, inclusive nos estados e municípios. Estão programando o início, chamando a população para iniciar, procurar a unidade de base de saúde a partir do começo da segunda quinzena de junho, a partir de 15 de junho. Essa ação já nas unidades de base de saúde, nós vamos fazer, como sempre, uma ação aí na unidade básica de saúde para reforçar.
4: Também nesta quarta-feira foram assinados 8 novos contratos da linha de crédito Caixa Hospitais FGTS, somando 800 milhões de reais. O recurso vai atender hospitais e entidades filantrópicas conveniados ao SUS, como a Santa Casa de São Paulo. O vice-presidente Geraldo Alckmin explicou que, com as condições facilitadas do crédito, esses hospitais vão continuar reforçando o atendimento

0: no país.
1: São hospitais que não têm fim lucrativo, que atendem o SUS, inclusive a alta complexidade. Em dificuldade financeira, muitos deles. Então, a boa notícia é que os juros, como pode utilizar recurso do FGTS, caiu de mais de 20% para 11%, e as Santas Casas e hospitais podem ter uma saúde financeira.

0: ocorrer algumas dessas entidades que enfrentam dificuldades financeiras. Ao todo, são 4 bilhões de reais para refinanciamento, alívio de dívidas e capital de giro até 2030, com taxas de juros reduzidas e prazos de até 180 meses. O valor contratado até agora já passa de 1,6 bilhão de reais. Reportagem Gabriela Noronha.
1: E a gente segue falando de saúde, porque existe uma substância que também funciona como uma vacina natural para bebês. É o leite humano.
2: Pois é, através dele a mulher passa ao bebê anticorpos e proteção contra doenças, além da nutrição tão necessária nos primeiros meses de vida.
1: Mas nem sempre a amamentação mãe-bebê é possível. E nesses casos, as crianças recém-nascidas precisam de leite doado.
2: Para garantir que eles tenham acesso a esse alimento natural tão poderoso, o Ministério da Saúde lançou uma campanha para estimular a doação.
3: O Brasil tem a maior rede pública de bancos de leite humano do mundo. O leite é destinado a todos os bebês que precisam desse auxílio, em especial os prematuros e de baixo peso, internados em UTIs neonatais. Nos últimos 5 anos, mais de 4 milhões de recém-nascidos foram beneficiados pelas doações coletadas nos mais de 300 bancos de leite de todo o Brasil. E para que outras mães se tornem doadoras, o Ministério da Saúde lançou uma campanha nacional de incentivo à doação.
4: Para bebês prematuros e de baixo peso, internados nas unidades neonatais, o leite humano é muito mais que alimento. É nutrição, imunidade e mais chance de recuperação. Quando você doa esse leite para o banco de leite humano, entra em uma rede de cuidado e chega a quem mais precisa. Doação de leite humano. Solidariedade que nutre, vida que cresce.
3: A coordenadora da Rede Brasileira de Bancos de Leite Humano, Daniela Aparecida da Silva, explica quem pode doar.
5: Para ser doadora, ela precisa estar amamentando e produzindo uma quantidade excedente do que o seu filho consome. Então ela entra em contato com o banco de leite e ali ela faz a inscrição dela como doadora. E ela vai ter que apresentar os últimos exames realizados no pré-natal, os exames de sangue mesmo, e também responder um questionário que é justo sobre isso.
3: E uma pequena quantidade de leite pode transformar a vida de uma mãe e de um bebê. É o que garante a coordenadora das políticas de aleitamento materno da Secretaria de Saúde do Distrito Federal, Maria das Graças Rodrigues.
6: A quantidade que ele precisa é mínima, é pouquinho. É um ato de solidariedade, porque eu tô pensando em outra pessoa que às vezes eu nem conheço, ela tá levando saúde para ele. Quando esse bebê recebe o leite dessa mulher, esse neném tá livre de infecções, ele tá melhorando a imunidade, esse bebê tá se recuperando mais rápido.
3: Para saber qual banco de leite mais perto da sua casa, você pode ligar no número 136 do Ministério da Saúde. Reportagem Graziele Bezerra.
1: E cerca de 3 mil doulas profissionais que oferecem assistência às gestantes conquistaram o reconhecimento da atuação no Brasil.
2: A lei que regulamenta a atividade garante o acompanhamento em hospitais públicos e privados.
1: Agora o governo quer ampliar esse atendimento no Sistema Único de Saúde.
7: A gestação e o parto representam momentos marcantes na vida de muitas mulheres. Julie já está na reta final da gravidez. Conta com o apoio de uma doula profissional que oferece assistência a gestante, contribuindo para o bem-estar da mãe e do bebê.
8: Toda dúvida eu tiro com ela, eu quero saber alguma coisa, eu tô sentindo alguma dor, eu pergunto para ela se é normal.
7: A doula de Julie, Gabriela Santos, fala da importância da grávida ser acompanhada por essa profissional durante o período de gestação.
9: Ser doula é acolhimento, é você instruir e você está ali com o apoio de uma mulher que está trazendo uma nova vida ao mundo.
7: Agora a proposta do governo federal é ampliar esse atendimento também no SUS. Recentemente, o presidente Lula sancionou lei que regulamenta a profissão de doula no país. Com recente marco, as mulheres passam a ter o direito garantido de serem acompanhadas por doulas em qualquer maternidade. Para formar e capacitar mais doulas a atuarem no Sistema Único de Saúde, o governo do Brasil anunciou investimentos de cerca de 3 milhões de reais para a qualificação dessas profissionais na rede pública. O secretário de Gestão do Trabalho e da Educação na Saúde, Felipe Proenço, explica sobre a estratégia nacional e como os recursos vão ser utilizados.
10: É um investimento do Ministério da Saúde, vai ser repassado para as instituições que têm experiência e

0: com isso, a gente mobiliza tanto as escolas de saúde do SUS, quanto as universidades, para que possam realizar essa formação e com isso tenhamos mais doulas.
1: Segundo o secretário Felipe Proenço, para receber os recursos federais e formar novas doulas, estados e municípios precisam apresentar propostas ao Ministério da Saúde. Reportagem Cleide Lopes.
2: Esta quinta-feira é Corpus Christi e a expectativa é de movimento intenso nas rodovias em mais um feriado prolongado.
3: Com o aumento do fluxo, a Polícia Rodoviária Federal reforça o policiamento até o próximo domingo, com foco na prevenção de acidentes.
2: De acordo com Estênio Pires, coordenador-geral de segurança viária da PRF, os motoristas devem estar atentos às condições do trânsito.
4: Três fatores que nos preocupam muito é a ultrapassagem, né, muitas vezes até em local permitido, mas não com tempo hábil para concluir a manobra, ocasionando o tipo de acidente que mais mata nas rodovias federais, que é a colisão frontal. O outro fator é o excesso de velocidade e o terceiro fator, a alcoolemia. Vários desses acidentes, nós temos a soma desses três fatores.
3: A PRF também vai intensificar a fiscalização em ônibus, micro-ônibus e vans nesse feriado.
2: Isso porque as rodovias federais registraram um aumento de cerca de 8% nos acidentes de trânsito envolvendo o transporte de passageiros.
3: Serão observados os documentos dos motoristas e dos veículos, o estado de conservação dos veículos e a forma como os passageiros são transportados.
2: Reforçando que a empresa de transporte de passageiros só pode exercer essa atividade após autorização da ANTT, a Agência Nacional de Transportes Terrestres.
3: Apoio à pesquisa nas cadeias produtivas da Amazônia, como açaí, cacau e babaçu.
2: Para isso, o governo do Brasil vai aplicar 150 milhões de reais do Fundo Amazônia em projetos de desenvolvimento e inovação do setor.
5: O governo do Brasil anunciou um investimento de 150 milhões de reais para o programa Desafios da Amazônia. O programa visa estimular projetos de pesquisa, desenvolvimento e inovação que tragam soluções para as cadeias socioprodutivas da Amazônia Legal. O investimento será feito com recursos do Fundo Amazônia, administrado pelo BNDES, o Banco Nacional de Desenvolvimento Econômico e Social, e coordenado pelo Ministério do Meio Ambiente e Mudança do Clima, em parceria com o Ministério da Ciência, Tecnologia e Inovação. No primeiro edital, os recursos destinados ao programa vão apoiar o desenvolvimento de soluções tecnológicas para as cadeias do açaí, cacau, castanha,

0: Amazônia brasileira. A gente pretende aprovar e apoiar 36 soluções tecnológicas para melhorar a tecnologia em cadeias produtivas de produtos da biodiversidade amazônica. São mais de 630 pesquisadores envolvidos nessa iniciativa, com bolsas de pesquisa e mais de 32 universidades e institutos públicos podendo ser beneficiados.
1: Os projetos deverão ser liderados por instituições de ciência e tecnologia da Amazônia Legal, mas podem reunir organizações de todo o Brasil. Poderão participar universidades públicas e privadas sem fins lucrativos, instituições de pesquisa e institutos federais, em parceria com associações comunitárias e cooperativas. Reportagem André de Barros Lima.
2: A partir de agora, famílias que recebem o Bolsa Família não perdem o benefício quando solicitarem o BPC.
3: O pagamento continua enquanto é feita a análise do pedido ao INSS.
4: Famílias em situação de vulnerabilidade social que solicitarem o benefício de prestação continuada, o BPC, podem receber o Bolsa Família durante todo o período de análise do pedido pelo INSS, o Instituto Nacional do Seguro Social. A mudança evita que os beneficiários precisem deixar o programa de transferência de renda antes da decisão sobre o BPC. Até então, muitas famílias eram obrigadas a pedir o desligamento do Bolsa Família, porque o valor recebido podia elevar a renda familiar acima do limite exigido para acesso ao benefício assistencial. Com a nova medida, o desligamento do Bolsa Família só acontece se o

0: BPC for concedido ao final do processo. Nesse caso, o INSS comunica a decisão ao Ministério do Desenvolvimento e Assistência Social, Família e Combate à Fome, que interrompe o pagamento do programa. Os beneficiários continuam tendo direito aos valores retroativos do BPC, desde a data do requerimento, com possibilidade de compensação dos recursos pagos pelo Bolsa Família durante a análise do pedido. Para mais informações, acesse gov.br/MDS. Raquel Mariano, para a Voz do Brasil.
1: Mais de 246 mil famílias de baixa renda já receberam antenas parabólicas digitais gratuitas por meio do programa Brasil Antenado.
2: A iniciativa atende moradores inscritos no CadÚnico que vivem em municípios com baixa ou nenhuma cobertura de televisão.
1: A ação contempla 323 municípios de 16 estados e pode beneficiar cerca de 650 mil famílias.
2: Com a nova antena, os moradores passam a ter acesso à televisão aberta com melhor qualidade de som e imagem e a mais de 100 canais gratuitos.
1: As famílias que moram nas cidades atendidas podem solicitar o kit gratuitamente pelo telefone 0800-729-2404 ou pelo site do programa brasilantenado.org.br.
2: O serviço inclui tanto o fornecimento quanto a instalação da antena digital sem custo para os beneficiários.
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2: Fique agora com um minuto do TCU. Em seguida, as notícias do Poder Judiciário e do Congresso Nacional. Lembramos que amanhã, dia de Corpus Christi, não tem Voz do Brasil. Boa noite.
1: A gente volta.

0: Federal.
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0: STF invalida a idade mínima para a aposentadoria especial em atividades insalubres.
1: TSE mantém inelegibilidade do ex-governador do Rio de Janeiro, Cláudio Castro.
0: Consulta pública sobre o desempenho da Justiça do Trabalho vai até sexta-feira.
1: Boa noite, eu sou Marcela Luiza.
0: E eu sou Walter Lima.
1: O Supremo Tribunal Federal, por maioria, considerou inconstitucional a exigência de idade mínima para aposentadoria especial em atividade insalubre.
0: A corte, no entanto, manteve o fim da conversão de tempo especial em comum e a nova regra de cálculo do benefício. Marta Ferreira.
2: A Confederação Nacional dos Trabalhadores da Indústria questiona dispositivos da reforma da Previdência que passaram a exigir idade mínima para aposentadoria especial e vedaram a conversão de tempo especial em tempo comum para períodos posteriores à promulgação da emenda.
3: Por maioria, o plenário decidiu que é inconstitucional a idade mínima criada pela reforma da Previdência, mas manteve a validade da proibição da conversão do tempo especial em comum e da nova forma de cálculo do benefício.
1: Motoristas e cobradores de ônibus e motoristas de caminhão podem ter direito à aposentadoria especial.
0: Esse entendimento é do STJ. Fátima Uchoa.
4: A tese firmada pela primeira sessão do STJ deve ser seguida por juízes e tribunais de todo o país. O INSS defendeu que após a Lei 9.032 de 95 não seria mais possível